0: A elevação do preço dos combustíveis poderá prejudicar toda a economia.
1: Aí o presidente tem que reagir para evitar que, inclusive, se comprometa a economia nacional, provocando uma inflação acima daquilo que a gente já tem da meta que está colocada.
0: Foi sancionada a lei que autoriza parcerias entre escolas de educação básica e pontos e pontões de cultura. O objetivo é aproximar estudantes e comunidades das atividades culturais desenvolvidas em seus territórios, ampliando o acesso à cultura e fortalecendo a integração entre educação e produção cultural. Para o senador Humberto Costa, do PT de Pernambuco, a proposta aprovada no Senado, que deu origem à lei, amplia o acesso da população aos direitos culturais.
2: E a prioridade para pontos e pontões de cultura situados nas proximidades da comunidade escolar, de modo a fortalecer os vínculos territoriais e culturais já existentes.
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0: Uma ótima terça-feira para você. Esta é a Rádio Senado e por aqui seguimos com programação musical de Carlos Andrade. Vamos ouvir Lisa Ono.

0: Acabamos de ouvir Ana Carolina e Chico Buarque, Resposta da Rita, Moreira da Silva, Amigo Urso, Lisa Ono, Palpite Infeliz.
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0: Em Brasília, são 9:12.
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3: A questão de ordem é o recurso usado pelo senador que busca tirar dúvidas sobre a interpretação do regimento interno em relação ao tema discutido. Ao solicitar a questão de ordem, o senador tem o prazo de 5 minutos para fundamentar o pedido, que pode ser feito em qualquer momento da sessão. O presidente é quem decide se a questão de ordem será aceita.
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0: Fique agora com Lued Luna.

0: Encerramos o bloco com Luciana Mello, Da Cor do Pecado, Djavan, Solitude, Lued Luna, Karma. O Senado pode iniciar a análise do projeto que cria o Programa Nacional de Incentivo à Ciência. O objetivo é garantir o apoio de empresas e pessoas a projetos de pesquisa e inovação. Repórter Alexandre Campos.
1: Pelo texto, as empresas poderão deduzir do imposto de renda devido a doação ou o patrocínio a esse tipo de iniciativa, num total limitado a até 4% do valor apurado na declaração de ajuste anual. Em relação aos contribuintes pessoas físicas, esse índice será de até 7%. Segundo o autor do projeto, o senador astronauta Marcos Pontes, do PL de São Paulo, a ideia é complementar com esse dinheiro as políticas públicas de fomento à ciência, tecnologia e inovação, ampliar as fontes de financiamento do setor, estimular a participação da sociedade civil nesse tipo de iniciativa, garantir a sustentabilidade

0: do Sistema Científico Nacional e criar uma cultura de filantropia no país. Na opinião dele, esse é um passo para aproximar o Brasil de países desenvolvidos que priorizam investimentos em ciência, tecnologia e inovação e contam com um ambiente de negócios propício para a abertura de empresas.
1: Isso vai gerar mais nota fiscal, vai gerar mais empregos. Isso, sem dúvida nenhuma, é uma necessidade que o Brasil tenha, né, com relação a isso. Quer que faça esses investimentos dessa forma. O Brasil investe cerca de 1% do PIB só em pesquisa e desenvolvimento, muito abaixo dos níveis da OCDE, né, que estão ali próximos de 2,75%, 2,78%, próximo de 3%.
0: O texto proíbe o recebimento dos incentivos por pessoa física ou jurídica que tenha vínculo com o doador ou patrocinador, como relação de sociedade ou parentesco.
2: 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Em Brasília, 9:28.
3: Abrindo o bloco, Diogo Nogueira e Hamilton de Holanda.

0: Você ouviu Zeca Baleiro e Zeca Pagodinho, Samba do Approach, Clara Nunes, Canto das Três Raças, Diogo Nogueira e Hamilton de Holanda, Salamandra.
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0: Agora em Brasília, 9h41.
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2: A Comenda Nise Magalhães da Silveira é concedida a três personalidades que tenham contribuído no aprimoramento das condições de tratamento humanizado da saúde no Brasil. Nise da Silveira foi uma psiquiatra que lutou pela humanização do tratamento psiquiátrico no Brasil, numa época em que era normal procedimentos invasivos como eletrochoque.
3: Abrindo mais um bloco musical, Roberta Campos.

0: Encerrando mais um bloco musical, Baiana System e Cássia Eller, O Segundo Sol, Nath Roots e Gilberto Gil, Verde do Mar de Angola, Roberta Campos, Mundo Inteiro.
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0: Em Brasília, 9h52.
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8: Reforma tributária entra em nova fase.
10: A indicação dos novos impostos nas notas fiscais vale desde o dia 3 de agosto para empresas de transportes, energia elétrica e varejistas, entre outros.
8: MP com apoio financeiro do governo a produtores e importadores de combustíveis está na Comissão de Orçamento. Eu sou Humberto Pinheiro e este é o Boletim Ponto Leg. Uma nova etapa da implementação da reforma tributária passou a valer nesta segunda-feira. Mais informações com o repórter Bruno Lourenço.
10: A indicação dos novos impostos nas notas fiscais vale desde o dia 3 de agosto para empresas de transportes, energia elétrica e varejistas, entre outros. Em outubro, a indicação deverá ser feita no ramo de comunicação e serviços e em dezembro e janeiro pelos demais setores. O senador Isalci Lucas, do PL do Distrito Federal, que foi o coordenador de um grupo de trabalho sobre a proposta de regulamentação da reforma tributária, expressou na ocasião que tinha dúvidas se as medidas viriam realmente para simplificar o sistema atual.
11: Sou contador e sei que essa reforma não resultará na simplificação, na redução de burocracia proclamadas. Ao contrário, a convivência dos novos tributos com aqueles que já serão extintos durante o período de transição ampliará a complexidade tributária no Brasil.
10: A contribuição sobre bens e serviços e o imposto sobre bens e serviços formam a estrutura do chamado IVA, Imposto sobre Valor Agregado. Agregado dual, porque é dividido em dois, a CBS de competência da União, ou federal, e o IBS, administrado de forma compartilhada por estados e municípios.
8: Já está na Comissão Mista de Orçamento a medida provisória que abre crédito extraordinário para garantir o pagamento do apoio financeiro do governo a produtores e importadores de combustíveis. Detalhes com o repórter Alexandre Campos.
12: São R$ 3.473 milhões que serão usados para compensar o aumento do valor de compra desses insumos no mercado internacional em decorrência dos conflitos no Oriente Médio. O senador Jax Wagner, do PT da Bahia, lembrou que se nada for feito, a elevação do preço dos combustíveis poderá prejudicar toda a economia.

0: economia.
1: Aí o presidente tem que reagir para evitar que, inclusive, se comprometa a economia nacional, provocando uma inflação acima daquilo que a gente já tem da meta que está colocada.
0: Líder da oposição no Congresso Nacional, o senador Isalci Lucas, do PL do Distrito Federal, cobrou fiscalização.
2: Tem que ver agora o controle disso, né? Tem que controlar para ver se realmente, na bomba, se o consumidor vai sentir isso, né? E corre o risco de você dar isenção, fazer tudo isso e o preço continuar do mesmo jeito.
0: Como a medida provisória tem força de lei, a Agência Nacional do Petróleo já pode repassar aos produtores e importadores de combustíveis e óleo diesel os valores do apoio financeiro nessas operações, desde que comprovadas as importações.
3: Participantes da audiência em memória das vítimas do Holocausto Cigano defenderam o reconhecimento histórico da violência contra o povo romani. O projeto do Estatuto dos Povos Ciganos aguarda análise da Câmara dos Deputados. Repórter Raíssa Abreu.
4: De 220 mil a 1 milhão e meio de ciganos podem ter sido mortos durante a Segunda Guerra Mundial. Muitos deles se refugiaram no Brasil, mas o anticiganismo chegou ao país antes. É o que explica a doutora em Ciências Sociais e descendente do povo rom, Aline Miklos, do Instituto Vladimir Herzog.
5: Até 1760, existiram mais ou menos 12 normativas do Império Português que servia para o Brasil, dizendo como o Estado deveria tratar essa população. Então, o problema é muito maior. Não é só preconceito e não é só discriminação.
4: A senadora Damaris Alves, do Republicanos do Distrito Federal, defendeu a votação do projeto que cria o Estatuto dos Povos Ciganos. A proposta do senador Paulo Paim, do PT do Rio Grande do Sul, prevê a livre manifestação cultural e o combate à discriminação, além do acesso à terra, à moradia e ao trabalho.
6: Lamentavelmente, estamos em 2026 e o projeto está parado na Câmara dos Deputados, aguardando a formação de uma comissão.
4: O Brasil acolhe hoje em torno de 1 milhão de ciganos em 21 estados, especialmente das etnias Rom, Sinti e Calom.
3: A Comissão de Relações Exteriores do Senado deve promover um encontro com o novo embaixador da União Europeia no Brasil e prevê uma agenda permanente de audiências com produtores e empresas importadoras de carne na Europa. A comissão esteve reunida nesta terça-feira para tratar da articulação entre o governo e o setor produtivo para enfrentar as novas exigências da União Europeia para a compra de carne brasileira. 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
8: Em Brasília, pontualmente 10 horas.
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8: Uma ótima terça-feira para você que ouve a Rádio Senado. Eu sou o Thiago Medeiros e sigo em sua companhia apresentando a programação musical de Carlos Andrade. Vamos ouvir Alceu Valença.
10: 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Participação especial, Mamulengo Sorriso.

0: Acabamos de ouvir Fagner e Luiz Gonzaga. Respeita Januário, Riacho do Navio e Forró no Escuro. Renata Arruda, Coco do Norte. Alceu Valença, Shot Delicado.
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0: Em Brasília, são 10h10.
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0: Abrindo o bloco, Paula Lima.

0: Encerramos o bloco com Fernanda Abreu, Kátia Flávia, Ed Mota, Vamos Dançar, Paula Lima, Meu Guarda-Chuva. As campanhas eleitorais deste ano terão regras específicas para o uso da inteligência artificial. Conteúdos produzidos ou manipulados com IA precisam informar de forma clara que foram criados com essa tecnologia. As medidas buscam ampliar a transparência das campanhas e proteger os eleitores da desinformação. A reportagem é de Yasmin Rodrigues.
1: As eleições de 2026 serão as primeiras eleições gerais realizadas sob regras específicas para o uso da inteligência artificial na propaganda eleitoral. A regulamentação do Tribunal Superior Eleitoral busca impedir que ferramentas capazes de criar imagens, vídeos, áudios e textos cada vez mais realistas sejam utilizadas para confundir o eleitor ou comprometer a integridade do processo eleitoral. Para Ângela Signati, conselheira do Conselho de Comunicação Social do Congresso Nacional, esse é um desafio enfrentado não só nas eleições, mas também durante os mandatos dos eleitos.
2: As campanhas eleitorais são realizadas hoje pela internet em tempo real e praticamente durante os 4 anos do mandato dos políticos. E é justamente neste ambiente virtual que os partidos, candidatas e candidatos fazem as suas arenas para se apresentar aos eleitores, dificultando o controle por parte da Justiça Eleitoral.
1: Pelas normas, todo o conteúdo produzido ou manipulado por inteligência artificial deve trazer uma identificação explícita, destacada e acessível, informando que o material foi criado ou alterado por IA e qual tecnologia foi utilizada. A exigência vale para textos, imagens, vídeos e áudios divulgados durante a campanha. Além disso, entre as 72 horas que antecedem a votação e as 24 horas posteriores ao encerramento do pleito, fica proibida a publicação ou republicação de novos conteúdos sintéticos. Caso as regras sejam descumpridas, a Justiça Eleitoral poderá determinar a retirada imediata do conteúdo da internet, entre outras sanções.
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0: Em Brasília, 10h26. Fique agora com Tom Zé.

Você ouviu Arnaldo Antunes? Onde é que foi parar meu coração? Adriana Maciel, A Televisão, Tom Zé, Só.

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1: Agora em Brasília, 10h38.
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6: O Senado Federal concede anualmente a comenda Dorina Nowil para 5 pessoas que se destacaram na defesa das pessoas com deficiência no Brasil. Dorina de Gouveia Nowil perdeu a visão aos 17 anos e tornou-se uma ativista para ajudar deficientes visuais. Já foram premiados nomes como Luísa Câmara, Mara Gabrilli e Solange Calmon pela defesa e promoção das pessoas com deficiência.
1: Abrindo mais um bloco musical, Marina Sena.

0: Encerrando mais um bloco musical, Baby do Brasil, Cósmica. Pepeu Gomes, Aos Poucos. Marina Sena, Por Supuesto. Em Brasília, são 10h50.
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2: Em seus primeiros 150 anos de existência, o Senado foi composto apenas de homens. A situação mudou em 1979 com a posse da senadora Eunice Miquiles, uma ex-professora e ex-deputada estadual do Amazonas. A primeira senadora foi recebida pelos colegas com flores, chocolates e poemas. No primeiro discurso, ela disse que levaria um olhar novo para o Senado.
3: Vou trazer a ótica feminina à análise dos problemas brasileiros. As mães e donas de casa desejam ser ouvidas.
2: A segunda senadora foi Laélia de Alcântara, uma médica saída do Acre que chegou à casa em 1981.
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1: Na Rádio Senado você ouve Josiara.
2: Gravando?

0: Senado, ouvimos João Bosco. Nação, Josiara, pelas tabelas. Agora em Brasília, pontualmente, 11 horas.
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3: Está começando mais um Brasil Regional. O Brasil nunca se viu tão rico. Neste programa, vamos conversar com Ana Reis e ouvir músicas de Gipsy Jazz Club, Banda Memória Musical Caipira, Xangai e Carol Carneiro, Maís Arantes, Vital Farias e Renato Anesi. Começamos o Brasil Regional de hoje com Quem Tem Dó, com Renato Anesi, violeiro que executa esta canção de sua autoria em homenagem a Django Reinhardt, grande nome do Gipsy Jazz. Nesta interpretação, Renato está acompanhado do filho Érico Anesi no violão. O duo dá continuidade à tradição musical da família, já que o próprio Renato Anesi é filho de músicos.

Ouvimos Rolê no Parque, composição de Victor Angeléas com Gipsy Jazz Club, canção do disco Outros Rolês, que mistura jazz manouche e música brasileira. O trabalho representa uma expansão sonora para o grupo. Vai além das tradicionais formações do chamado jazz cigano, com a inserção de novas texturas aos arranjos clássicos, criando uma fusão com percussão e bases eletrônicas envolventes. Antes ouvimos Quem Tem Dó, com Renato Anesi e Érico Anesi.

Vamos ouvir Americana, de autoria desconhecida, com a banda formada para o projeto Memória Musical Caipira. Tudo começou com a pesquisa de mestrado do músico e pesquisador Saulo Ligo, que resgatou mais de 200 composições e partituras manuscritas que estavam no interior de São Paulo. Material centenário que pertencia ao acervo de Sérgio Beluco, com obras inéditas de vários autores brasileiros. Os arranjos são do maestro Marco Abreu e a interpretação traz grandes instrumentistas.

0: Ouvimos Cana Grossa, música da cantora, compositora e rabequeira Maísa Arantes, em parceria com Malvar, faixa do álbum Baile da Maisinha, lançado para celebrar os 20 anos de carreira da artista. A interpretação vocal é da própria Maísa, que transita com a mesma desenvoltura pela MPB e forró pé de serra. Antes ouvimos Americana, de autoria desconhecida, com a banda do projeto Memória Musical Caipira.
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1: Agora são 11h18 em Brasília.
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2: Muita gente não entende por que o presidente Jânio Quadros renunciou em 1961. Para os historiadores, não existe dúvida. Jânio Quadros queria dar um golpe. Pelos planos, a renúncia não seria aceita pelo Congresso, pelos militares, nem pelo povo. Ele aproveitaria o clamor geral e aceitaria continuar com uma condição: que ganhasse poderes quase ditatoriais. O senador Argemiro de Figueiredo enxergou o golpismo.
3: A renúncia foi premeditada. Esperava retornar nos braços do povo e das forças armadas para dirigir a nação como queria. Mais forte, mandando sozinho. Seria a primeira etapa do processo de uma ditadura.
2: O golpe fracassou, porque a denúncia foi aceita. Quem assumiu foi o vice João Goulart.
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0: Brasil Regional tem o prazer de receber Ana Reis. Seja bem-vinda.
1: Obrigada, um prazer estar aqui pela primeira vez.
0: Ah, e para nós também. E reza a lenda que quando a Ana canta, tudo se encanta.
1: Ah, meu Deus.
0: Então,
1: quem me dera.
0: É, mas é assim mesmo. É porque o público lhe vê assim, né? E eu estou entre o público que te acompanha aqui em Brasília, enfim, né? Nas apresentações.
1: Que bom, fico feliz.
0: E aí, queria ver contigo, Ana, essa sua paixão pela música, né? Você começou bem novinha a cantar, não é?
1: Comecei, já era adolescente. Eu nunca tive esse sonho de ser cantora, não imaginava, assim. Mas a música sempre esteve, assim, na minha vida, assim, na minha infância. Meu pai ouvia muita música. Ele nem perguntava se a gente queria ouvir. Ele simplesmente colocava nas alturas a música que ele quisesse ouvir e ouvia. E aquilo lá foi virando minha referência mesmo, musical.
0: Uhum.
1: E meu irmão mais velho também.
0: Ah, sim. E era música brasileira?
1: Não, meu pai não. Meu irmão, sim. Meu pai ouvia muita música clássica e muita música nordestina também, que ele é lagoano.
0: Uhum.
1: E aí eu comecei a cantar no coral do colégio já adolescente. Eu tinha 17 anos. E aí me encantei pelo canto. A minha regente do coral viu também que eu tinha uma facilidade, né? Com afinação e tal. E aí não parei mais.
0: Ah, que bom. Bom pra nós aí, que pode te ouvir, né? E a gente teve recentemente aí com você no estúdio da TV Senado, né? No programa Estúdio A, junto com a Orquestra Pinzindim.
1: A Orquestra Pinzindim é muito legal.
0: É, e eu já te vi também outras vezes lá no Sesc, um tempo atrás.
1: Sim.
0: Sempre acompanhando. E fala um pouquinho dessa orquestra, assim, que é muito legal, né? São muitos instrumentistas.
1: É muito.
0: E você ali fazendo o vocal, né, em algumas músicas.
1: Na verdade, é quase uma realização de um sonho, assim. Eu nunca tinha cantado com orquestra, nenhum tipo de formação de orquestra. E estrear essa modalidade com a Pinzindim é muito especial, né? Porque é um trabalho de resgate mesmo, dos arranjos do Pixinguinha. E o Bruno está compondo músicas e arranjos depois de ter estudado e entendido muita coisa do Pixinguinha. Então é como se fosse um nosso Pixinguinha daqui, assim.
0: Ele fez um...

0: continuidade.
1: Ele fez um resgate grande, né, da obra do Pixinguinha.
0: É lindíssimo, assim. A gente conhece muito o Pixinguinha do Carinhoso, né? Uma coisa muito, muito pequena para o tamanho que ele significa, né, para a música. E eu acho que a Pizendim traz isso, né? Traz o brilho do Pixinguinha nos arranjos, como arranjador da época. E também resgatar essa história dele, né, como um homem negro, sendo um dos principais arranjadores da gravadora na época. Então, assim, e era uma época, né, muito antiga, onde o racismo era pior ainda do que é hoje. Então, assim, ele era um cara realmente à frente do tempo. E é ótimo a gente ter esse resgate e conseguir ouvir essas músicas hoje, né, com os músicos daqui de Brasília.
1: E muita coisa também que se não se conhecia da obra do Pixinguinha, né?
0: Sim, exatamente. Eu sou fã desses trabalhos assim que de memória, sabe? Eu sou um pouco adepta disso, assim. Não sou uma cantora, uma artista de vanguarda, não me considero. Eu me considero uma artista de memória mesmo, porque eu gosto de cantar o samba antigo, na forma que ele era, no ritmo que ele era, sabe? Então, eu acho que a Pizendinha é isso.
1: É, muito bonito de ver. E é uma trupe legal, né? Tem sopro, tem percussão, tem cordas, né? Então,
0: Sim,
1: é um trabalho
0: é muito bonito.
1: que realmente vale a pena a gente acompanhar. Mas, Ana,
0: É.
1: vamos ouvir um pouquinho de música agora?
0: Vamos.
1: O que que você
0: Eu
1: traz pra gente
0: escolhi
1: aí?
0: duas músicas. A primeira chama Meninos do Rio. É uma música de parceria do Climério Ferreira com Túlio Borges. São dois artistas daqui de Brasília, né? O Clino nasceu aqui, mas ele é nosso. E eu tive o prazer de gravar essa música no meu segundo disco. O disco chama Todo em Si. E é uma música muito bonita, assim, ela é mais introspectiva, vamos dizer assim. E o Túlio que me mostrou, assim, me mostrou umas três, quatro músicas na época que eu estava escolhendo o repertório. E aí essa aí foi a primeira que eu escolhi, assim, dele. E com essa parceria maravilhosa, né, dos dois.
1: Sim.
0: Inclusive uma parceria muito produtiva, posso dizer assim, que são, já tem muitas músicas juntos, esses dois. Tive a alegria de gravar. E a outra música se chama Meu Lugar, que eu gravei em 2024. Também é uma parceria do Climério, só que com o Bruno Patrício. E aí, essa música é muito bonita mesmo. É, ela tem uma coisa também da memória, né? Como a gente estava falando agora. E fala muito do Nordeste, assim. E os dois são nordestinos, né? Tanto o Cli quanto o Bruno. Bruno, família dele é paraibana e Climério é piauiense. E eu tenho, né? Meu pai é alagoano, então eu tenho uma raizinha ali também. E eu tive a alegria de gravar essa música, que inclusive ganhou um festival de música da Rádio Nacional.
1: Vamos
0: Espero que
1: ouvir.
0: gostem.

0: Brasil Regional está recebendo Ana Reis, que sugeriu Meninos do Rio e Meu Lugar. E você falou dessa raiz nordestina, né, que veio também aqui para o Centro-Oeste, principalmente para a capital federal, que é Brasília, né, e dá todo um molho à música, né, e depois encontrando outras origens, né, como Rio de Janeiro, a música mineira também, que é pertinho aqui, Goiânia, enfim, mas
1: Sim.
0: tem esse caldo cultural aí, não é? Que é muito
1: Tem.
0: legal e que proporciona boas obras também, né, Ana?
1: Sim, é um encontro, né? Eu acho que aqui em Brasília existe um encontro cultural e geracional também, né? O meu segundo disco tem muito isso, assim, tem compositores que que vieram construir Brasília, ajudar a construir Brasília, e compositores novos, recentes, que nasceram na década de 80, na década de 90. Então, eu fiz questão mesmo de registrar isso nesse meu disco. Tem algumas composições minhas também, com o próprio Túlio Borges. Tem composição minha com o Climério, tem música minha com o Bruno. Então tá todo mundo junto e misturado nesse
0: Com o João
1: disco.
0: Ferreira também, né?
1: O João também. João foi meu primeiro parceiro. E a gente tem mais registros no meu primeiro disco, né? No
0: Com o João,
1: Quisera Eu.
0: né? É, e você sempre está acompanhado aí de um pessoal muito bacana aqui de Brasília, né? Que é o próprio João, né? E ele normalmente faz a direção musical também, né?
1: Sim.
0: Fernando César, Nelsinho Serra, do Cavaquinho, Fernando Sete Cordas, Márcio Bezerra, clarinete e flauta, né? Breno Alves, Guto Martins na percussão, enfim. Brasília também proporciona isso, né, Ana, de você estar tá cercado assim de músicos muito bons, né, de
1: Ah, é um
0: extraordinários
1: privilégio.
0: instrumentistas, né?
1: É um privilégio, sim. A gente tem muitos músicos bons, muitos cantores bons também. Então, assim, a noite cultural de Brasília é muito. É garantido que você vai encontrar um show bom, assim. Então, eu acho um privilégio mesmo a gente poder ser acompanhado por esses músicos. E também tem muita música instrumental, né, na cidade. Então, são músicos.

0: versáteis, que eles estão em várias linguagens e são super gabaritados mesmo.
1: É, e você já participou de muitos projetos culturais também, cantou nomes importantes como Paulinho da Viola, né, Clara Nunes, o próprio Clodo Ferreira, né, que é daqui,
0: sim,
1: também, que é piauiense, mas...
0: Piauiense, gravei Clodo também, no meu primeiro e no meu segundo disco.
1: A Luciana Oliveira também, né?
0: Sim, a Lu, participei de um disco dela também, como backing vocal.
1: Ah, é?
0: É.
1: Que bacana. E tem um outro fato aí, Ana, que também me chama a atenção, assim, que você abriu o show do João Bosco, né?
0: Ah, pois é, isso aí foi muito chique.
1: É, na sala Vila Lobos, que agora tá fechada, mas com o tempo aí vai abrir de novo, né?
0: Foi minha estreia na Vila Lobos.
1: Olha só. O João Bosco também, ele é um extraordinário artista brasileiro.
0: Nossa, é demais. É, ele é grande influência, né, para os violinistas, compositores. Eu acho que ele faz uma música que só ele faz.
1: É, ele tem um jeito próprio aí, né? Uma batida.
0: É único, ele é.
1: Uma batida própria, né?
0: Isso, você começa a ouvir só o violão, você já sabe que é o João Bosco tocando, né?
1: É inconfundível, é uma marca mesmo. E nem todos os artistas conseguem, assim, né? Uma marca. Assim,
0: é,
1: né?
0: Exatamente. Por... A gente tem alguns, mas são poucos.
1: É, tem
0: o
1: alguns.
0: O Ginga, por exemplo, é um deles, né?
1: É, o Ginga também tá nesse patamar aí. Enfim, tem os outros também aí. E você também se apresenta aqui em vários palcos aqui da cidade, né? De Brasília. Nem vou citar aqui, mas, assim, é muito bom que tenha também essa oportunidade, né, de apresentação e tal.
0: Sim. É, Brasília tem muitos projetos, né? É, o Sesc mesmo é um lugar que abre muitas portas para os artistas e, assim, a gente pode dizer que ele abre portas para artistas que estão começando também, né? Não é, eles não dão preferência para os artistas mais conhecidos ou que têm uma carreira mais consolidada. Então, é bem democrático, assim. Acho que o artista que quer começar a carreira em Brasília tem lugares, assim, para se apresentar.
1: Com certeza.
0: A gente ainda não tem a projeção que o Sudeste tem, né, ainda.
1: É verdade.
0: Alguns artistas tiveram que sair daqui para terem uma projeção nacional, né? Mas é possível viver de música por aqui.
1: É. E eu vi uma vez uma frase que dizia assim: Ana empresta sua doce voz para interpretar É Doce Morrer no Mar.
0: Dorival
1: Caymmi.
0: Eita, coisa boa, né?
1: Referência. E você, né, interpreta lindamente. Eu gosto muito de ver no palco, você tem uma energia boa, assim, uma presença de palco muito bacana. E você nos... absorve a nossa atenção, assim, enfim, é bonito.
0: Sim, é um lugar muito mágico, assim, né? Palco é... Eu fico muito nervosa pra entrar no palco, mas depois que eu entro, eu gosto. Eu não quero sair, assim. Eu acho... E também é um ofício importante, né? De você dar uma pausa na vida das pessoas ali no show, pra elas pararem de pensar nos problemas... E dá uma... A arte tem essa função, né? Da gente sonhar um pouco mais e ter a vida de um jeito mais leve. Pelo menos a arte comigo é assim. Então, o ofício do artista, né? É um pouco disso também.
1: É. Levar música e entretenimento ao público. E... fazer de uma maneira aberta, né? No caso do intérprete, ele se entrega, né? Porque ele tá todinho ali no palco.
0: Sim. Né? É uma responsabilidade grande também.
1: Com certeza. Admiro demais os intérpretes, né? Todos os instrumentistas, mas o intérprete, ele tá ali colocando a sua alma pro público, né? Enfim. Mas é isso, Ana. O nosso tempo foi?
0: Foi?
1: Curtinho mesmo, né? A entrevista... Mas foi muito boa. Eu gostei muito das suas palavras.
0: Eu também, aqui. Muito obrigada. Obrigada pelo espaço e pelo respeito aí com a nossa música, com os nossos artistas. É muito bom fazer parte dessa programação.
1: Tá certo. Grande abraço.

0: para você.
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3: Em Brasília são 11h44.
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Nesse terceiro bloco, vamos abrir com Estampas Eucalol, nas vozes de Xangai e Carol Carneiro, composta por Hélio Contreiras, virou clássico da música regional brasileira. A letra versa sobre memórias afetivas das antigas estampas Eucalol, figurinhas colecionáveis que vinham nos sabonetes da marca.

Ouvimos Sete Cantigas para Voar, composição e interpretação de Vital Farias, cantor e compositor conhecido em todo o Brasil com as músicas Ai Que Saudade Doce, sucesso na voz de Elba Ramalho. Outra que caiu no gosto popular foi Veja, Margarida, conhecida na voz de Geraldo Azevedo. Ao longo da carreira, fez grandes parcerias e cantou com Elomar e Xangai. Antes ouvimos Estampas Eucalol, de Hélio Contreiras com Xangai e Carol Carneiro.

Escolha você também a música que gostaria de ouvir de novo, enviando seu pedido para radio@senado.leg.br. Pelo e-mail, você pode enviar suas críticas e sugestões.

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0: Brasil Regional fica por aqui. Até o próximo programa.
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2: Agora em Brasília, 11 horas e 58 minutos.
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3: Em Brasília, pontualmente, 00:30.
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5: Olá, esta é a Rádio Senado. Uma ótima madrugada de quarta-feira para você que sintoniza a Rede Senado de rádio. Eu sou Davi Warshavski e fico em sua companhia a partir de agora. A programação musical é de Gilberto Amorim. Para começar o bloco, você ouve Ana Carolina.

0: Você ouviu Adriana Calcanhoto, Marítimo, antes Capital Inicial, O Passageiro, e abrindo o bloco, Ana Carolina, Pra Rua Me Levar.
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0: Em Brasília, 00:13.
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0: Na sequência, os cariocas.

0: Esse foi Hit, Menina Veneno. Antes, Lisa Ono, Ela é Carioca. E os cariocas, Mochi Mochi.
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0: Em Brasília, 12:25.
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2: Antes de se tornar um dos maiores cantores românticos do Brasil, Amado Batista havia sido preso pela ditadura e também já tinha vendido muitos discos, só que de outros artistas, nas quatro lojas de LPs das quais era dono.
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2: Amado Batista nasceu numa fazenda em Davinópolis, no interior de Goiás, e ainda novo se mudou com a família para a capital do estado. Em Goiânia, ele continuou os estudos, aprendeu violão e trabalhou como faxineiro, balconista e office boy, até que em 1967, com 15 anos, virou vendedor em uma livraria. E foi ali que entrou em apuros.
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2: No início da década de 70, Amado ingenuamente facilitou o acesso de leitores a obras consideradas subversivas pela ditadura e ainda ajudou um professor envolvido em ações contra o regime. O músico chegou a ser torturado e ficou preso por 2 meses.
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2: Apesar dessa terrível passagem, na livraria, Amado Batista juntou dinheiro para abrir a primeira loja de discos, localizada na Rodoviária de Goiânia. Vendendo LPs populares, os negócios prosperaram e o colocaram em contato com artistas e gravadoras. E ele conseguiu se lançar como cantor.
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2: O primeiro compacto que Amado Batista lançou, em 1975, foi um fracasso. Nem a família dele comprou. O sucesso começou no ano seguinte, quando gravou a música Desisto, composta por ele e Reginaldo Sodré, que viraria seu grande parceiro de composições.
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2: Depois disso, a fama de Amado só cresceu e ele se tornou um dos cantores mais reconhecidos do país. Com simplicidade e romantismo e um estilo que vai da jovem guarda ao sertanejo, o músico emplacou hits como Serenata, Fruto do Nosso Amor, Vida Cor-de-Rosa, Folha Seca, Seresteiros da Noite, Secretária e Princesa.
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2: E apesar de ser considerado brega pela crítica, rótulo com o qual não concorda, estima-se que Amado figure hoje entre os 15 artistas que mais venderam.

0: Acabamos de ouvir Amado Batista no sucesso Meu Ex-Amor, composto por ele em parceria com Reginaldo Sodré e lançado em 1989 no álbum Escuta.
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3: Em Brasília, 12:43.
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4: Em Brasília, 00:58.
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1: Em Brasília, 1:11.
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0: Você ouviu Céu, Cordão da Insônia. Antes, Antônio Carlos e Jocafe, Teimosa. E abriram Bete Carvalho, Dino Sete Cordas e conjunto Época de Ouro, Aperto de Mão.
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0: Em Brasília, 1h21.
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0: Com vocês, Baby do Brasil.

0: Você ouviu Jorge Maltner, Maracatu Atômico, antes A Cor do Som, Swing Menina e abrindo Baby do Brasil, Menino do Rio.
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0: Em Brasília, 1:34.
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3: Fique agora com Rosa Passos.

0: Esse foi Burr, motor de agonia. Caetano Veloso, não identificado. E abrindo o bloco, Rosa Passos com Dunas.
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0: Em Brasília, 1h48.
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0: Fique agora com Chico Buarque.

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2: Você ouviu Douglas Germano, Maria de Vila Matilde. Antes, Simone Guimarães, Outras Mulheres. E abrindo, Chico Buarque, Acorda, Amor.
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5: Pouca gente sabe, mas foi o Marquês de Caravelas quem idealizou o Senado brasileiro. Em 1824, ao lado de Dom Pedro I, ele ajudou a moldar a primeira Constituição. Enquanto os deputados se renovariam a cada 4 anos, trazendo ideias novas e até radicais, os senadores com mandato até o fim da vida garantiriam estabilidade e equilíbrio ao império recém-criado. Caravelas alertava: sem essa diferença, o país ficaria refém de paixões e demagogias e poderia até desaparecer. Assim nasceu o Senado, como a Casa da Ponderação, onde tradição e democracia caminham juntas.
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2: Em Brasília, 2 horas.
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1: Ficamos agora com Fernando Caneca, Mosca e Ricardo Vinini.

0: Você ouviu Alessandra Leão, As Filhas de Baracho e Quiriquiri do Acré, Sombra do Dia. Antes, Emília Monteiro e Dona Onete, Veneno de Cobra. E abrindo, Fernando Caneca, Mosca e Ricardo Vinini, Lamento Sertanejo.
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2: Em Brasília, 2:12.
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0: Ouça agora Cazuza.

0: Esse foi Suricato, Diante de Qualquer Nariz. Elza Soares, Nós. E Cazuza, Blues da Piedade.
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2: Em Brasília, 2h25.
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4: Foi em 1894 que os brasileiros votaram para presidente pela primeira vez. O vencedor foi o senador Prudente de Moraes. As eleições eram bem diferentes de hoje. O eleitor podia escrever qualquer nome na cédula. Qualquer nome mesmo. Nada menos do que 200 homens foram votados na primeira eleição. Desses, quase 120 tiveram um voto só.

0: gente que votou em si própria ou quis homenagear algum amigo. Quem também teve voto em 1894 foi o senador Rui Barbosa. E ele, até morrer, seria votado em todas as eleições presidenciais, embora tenha se candidatado mesmo só duas vezes.
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2: Fique agora com Geraldo Azevedo e MPB 4.

0: Você ouviu Jorge Benjor, Chica da Silva. Antes, Anastácia, Chico César e Joaquim Almeida, Venha Logo. E abrindo, Geraldo Azevedo e MPB 4, A Lágrima.
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2: Em Brasília, 2h37.
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0: Ouça agora Alcione.

0: Essa foi
1: Lene Andrade, Avião. Antes, Cartola, As Rosas Não Falam. E abriu a sequência Alcione, Rio Antigo. Em Brasília, 2h49.
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0: Elis Regina. De

0: Essa foi Sueli Costa, Nunca. Antes, Tom Jobim, Você Vai Ver. E Elis Regina, Essa Mulher.
1: Em Brasília, 3 horas.
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4: Olá, chegou a hora de atravessar o túnel do tempo para ouvir os sucessos eternos da música popular brasileira. Está começando o Rádio Vitrola com Pedro Pincer e comigo, Ronaldo Martins. O programa de hoje está super especial, super especial. Nós vamos ouvir exclusivamente trilhas sonoras de novelas.
5: Abertura de novela.
4: Abertura, né? Mais do que a trilha, é a música de abertura.
5: Exato.
4: Aquela que abria a novela ali na hora que entrava.
5: Quando você ouvia a música, você sentava.

0: Tava no sofá e agora tá na hora da minha novela.
1: Isso é uma coisa muito boa, porque essa associação entre música e novela no Brasil era incrível, né? Porque as novelas lançavam as músicas.
0: É, e a gente sempre falou de trilha de sonora de novela aqui, né, Ronaldo? Então eu achei bacana da gente fazer um programa especial
1: só com
0: aberturas. É.
1: E a gente começa logo com uma novela que foi sucesso da TV Manchete, a novela Pantanal. Qual era a música de abertura?
0: Pantanal.
1: De quem?
0: Do Marcos Viana, com o seu Sagrado Coração da Terra, com aquela, com aquele arranjo grande, eloquente, maravilhoso, né? Aquela história que pegou o Brasil todo com Zé Leôncio, com Joventino, com Juma Marruá, com o Velho do Rio e tudo. Né?
1: O Sagrado Coração da Terra era um grupo do Marcos Viana de rock progressivo, né?
0: Sim, total. Um
1: instrumental maravilhoso. E o Marcos Viana, grande músico mineiro, cara, e depois fez muitas trilhas de novela.
0: Sim.
1: Depois dessa, Pantanal, arrebentou. E uma coisa que eu acho muito legal é o nome da banda dele. Sagrado Coração.
0: É muito bonito, né? Muito imponente, né?
1: Espetacular, né?
0: Eu recentemente vi um show em que ele fez uma participação especial, que era um show que teve o Terço, teve o Beto Guedes e tinha também o Marcos Viana.
1: Continua na estrada. Vamos ouvir então Pantanal com Sagrado Coração da Terra.

0: Esse foi Jair Rodrigues, a música Irmãos Coragem, da novela Irmãos Coragem.
1: Da novela Irmãos Coragem.
0: Sucesso incrível da Globo, né?
1: É, exatamente. É uma música que as pessoas só conheceram a letra dela depois do capítulo, de um capítulo específico, acho que 30 e alguma coisa, quando João Coragem, que é um dos irmãos, né? Os Irmãos Coragem eram o Tarcísio Meira, o Cláudio Marzo e...
0: Cláudio Cavalcante.
1: E aí quando o João Coragem, era uma novela que passava no Garimpo, e aí a música só passou a ser vinculada com a letra depois que o João Coragem apareceu. Encontra o diamante que ele estava procurando.
0: Interessante, eu não sabia muito legal. Dessa história. É. Foi uma estratégia bem legal.
1: Foi. Antes era só uma versão instrumental. Depois que ele achou o diamante, entrou a letra.
0: E o Milton Nascimento regravou essa música?
1: Gravou no remake. É, quando houve um remake.
0: No remake da novela, gravou pra novela. Ah, legal. Muito boa essa história, gostei, hein? Vamos pra uma novela que já é um pouco mais recente que Irmãos Coragem, uma novela bem antiga, né?
1: Isso.
0: Com a música Aguenta Coração, Zé Augusto, novela Barriga de Aluguel.
1: Exatamente, é a música de abertura, né? É uma novela que falava disso exatamente, né? Hoje em dia é uma coisa que se fala com um pouco mais de frequência. De pessoas que fazem esse tipo de coisa, de barriga de aluguel, né? Para pais ou mães que não podem.
0: Era um tema bem,
1: bem tabu, exatamente.
0: E bem novo a discussão dele.

0: Ele, né, em novelas.
1: Exatamente, era a Cássia Kiss, né, com a Cláudia Abreu, enfim. E aí a música de abertura era o Aguenta Coração com o Zé Augusto.
0: Maravilhosa, estourou essa música. Vamos ouvir aí o Zé Augusto.

0: Essa foi Maria Bethânia, a música Fera Ferida. É outra, eu tô vendo a novela começar.
1: Viu, aqui. A intenção é, eu espero que os nossos ouvintes estejam na mesma vibe que você, Ronaldo. A ideia era essa.
0: Eu ouvi aqui Fera Ferida então. E logo vi a novela, né?
1: Não. Isso, então.
0: Como é que era essa novela, você lembra?
1: A novela era uma trilha que era inspirada na obra do Lima Barreto, que gira em torno do Raimundo Flamel, que era o Edson Celulari, que retornava à cidade de Tubiacanga. Né, para se vingar dos poderosos que arruinaram a família dele, simulando ter a fórmula para transformar ossos em ouro, né? Aquela coisa de alquimistas e tal, como a gente falou outro dia aqui no programa sobre alquimistas. E o título provisório da novela, para fazer igual ao conto do Lima Barreto, era Nova Califórnia. Mas aí o Boni falou, não, senhor, não vai ser Nova Califórnia, não. Vai ser Fera Ferida por conta da música.
0: Ah, então ele escolheu o título por conta da música.
1: Isso, exatamente.
0: Bem legal. Encerramos então esse bloco. Daqui a pouquinho voltamos para mexer com o seu coração, hein? Aguente aí.
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4: Em Brasília, 3:21.
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5: Voltamos com Rádio Vitrola. Hoje o nosso programa está trazendo apenas aberturas de novelas. Músicas que foram aberturas de novela. E a gente começa com Roupa Nova, né? Dispensa comentário, que gravou a abertura da segunda versão de A Viagem. Né?
6: Exatamente, que é um dos folhetins mais queridos pelo público, né? Talvez tenha sido a novela mais reprisada.
5: Reprisou de novo recentemente.
6: É TV aberta, é TV fechada.
5: Recentemente reprisou a versão... Já o remake. Porque a original é bem anterior.
6: Isso, é. A de agora é com o Cristiano Tornoni, com o Antônio Fagundes, né? E aí que é uma temática espírita.
5: Isso.
6: Que a Ivani Ribeiro sempre trouxe nas novelas dela e tal. Mas essa música virou figurinha carimbada também nos shows do Roupa Nova.
5: Vamos ouvir A Viagem com Roupa Nova.

0: Esse foi Fagner, a música Pedras que Cantam. Que novela que foi essa?
1: Foi Pedra sobre Pedra.
0: Pedra sobre...
1: Na cidade de Resplendor. Que era na Chapada Diamantina, na Bahia, né?
0: Ah,
1: era a história do Lima Duarte com a Renata Sorrá, Murilo Pontes e Pilar Batista.
0: Sim, né? E aí o Fagner cantou essa Pedras que Cantam.
1: Isso, com um parceiro que a letra de um cara que sempre canta as músicas, faz as músicas do Fagner, que é o Fausto Nilo. Também é cearense, né?
0: Grande Fausto Nilo.
1: Grande letrista.
0: Pô, e teve também lambada em abertura de novela?
1: Está tendo, Ronaldo, porque essa novela está sendo reprisada.
0: Ah, qual novela?
1: Neste momento, Rainha da Sucata.
0: Rainha da Sucata, menino.
1: Isso, a história da Maria do Carmo, com Laurinha Figueroa, Glória Menezes, Regina Duarte.
0: E quem estava na abertura, cantando na abertura?
1: O senhor Sidney Magal, Me Chama Que Eu Vou.
0: Me Chama Que Eu Vou, me lembra demais.
1: A música de Cláudio Rabelo e do argentino Torquato Mariano, que está radicado no Brasil já há muito tempo.
0: Vamos ouvir então Me Chama Que Eu Vou com Sidney Magal.

0: 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Você ouviu Paulinho da Viola, a música Pecado Capital? A novela tinha o mesmo nome, né?
1: Tinha. E a história do taxista Carlão.
0: Carlão, Francisco
1: Cuoco. Que era o Cuoco, exatamente. Que tinha aquele dilema ético, ficava com a grana, não ficava com a grana.
0: E é interessante, você pode contar para os nossos ouvintes que essa música foi encomendada para o Paulinho da Viola, assim, meio em cima da hora.
1: Foi às pressas.

0: noite.
1: E olha só o que não saiu, né?
0: E ele ficou preocupado na época, né? Ele falou, vou conseguir fazer uma música. Só acho que ele nunca tinha feito música por encomenda pra novela.
1: Exatamente.
0: E saiu.
1: Saiu isso aí. Uma maravilha.
0: Linda, né? O produtor era o Guto Graça Mello.
1: E a música e a novela depois teve também uma reprise, um remake com o Alexandre Pires, que cantava essa música que a gente acabou de ouvir com o Paulinho da Viola.
0: Ah, legal. Vamos voltar daqui a pouquinho, hein, com Rádio Vitrola Especial. Aguarde.
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4: Em Brasília, 3:38.
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0: Estamos de volta para finalizar o programa de hoje, que traz apenas músicas que foram aberturas de novelas, né? Além da trilha sonora, foram a abertura, que era a música principal da trilha sonora. A gente começa aqui com uma cantora que fez um sucesso fugaz.
1: É o que
0: assim,
1: se chama,
0: né,
1: de One Hit Wonder.
0: É, fez um, né?
1: É, só tinha
0: que
1: isso.
0: É a chamada Vange Leonel.
1: É isso. E ela acabou fazendo a abertura de Vamp, que é o Noite Preta, que é o que a gente vai ouvir, que fez um sucesso danado.
0: Tocou muito
1: também,
0: nas,
1: né,
0: rádios, porque estava na novela, e depois ela não emplacou mais nada.
1: É,
0: né?
1: E todo mundo achava que essa música foi criada ou composta com essa temática sombria, né? De mal-assombrado, de vampiro, e na verdade não tem nada a ver. A pessoa que fez a música com ela, que é uma poeta chamada Silmara Bedak, falou que tinha feito a música em Copacabana, ali em frente a um hotel pra praia, aí de repente colocaram luz em Copacabana. E ela tava de frente pra praia e falou, gente, cadê a Noite Preta? E aí saiu a música.
0: É porque também a conexão com a novela de vampiro, né?
1: É, exatamente.
0: Deve ter achado que a música foi pra isso. Vamos ouvir Noite Preta com Vange Leonel.
10: Calma.

0: Você ouviu Moraes Moreira, a música Santa Fé, abertura de Rock Santeiro.
1: Que, na verdade, tem uma trilha que merecia um programa só pra ela, né?
0: Só música.
1: Eu acho, inclusive, que teve dois discos da trilha sonora de Rock Santeiro.
0: Pode ter sido, realmente.
1: Tamanha foi o sucesso que fez. Tamanha foi o sucesso.
0: E essa também é do Fausto Nilo. A gente falou do Fausto Nilo na anterior.
1: Exatamente. E tem uma semelhança com a questão lá do Paulinho da Viola, porque também foi feita às pressas ali para fazer a novela e acabou entrando na abertura, né? E todo mundo ouvia Deus e o Diabo na Terra, feliz da vida.
0: Isso, né? Mostra pra gente que o artista talentoso, né, pode ser às pressas que ele faz.
1: Pode,
0: jeito, né?
1: Faz até melhor.
0: Faz até melhor, às vezes, faz até melhor. Tem samba também em abertura de novela?
1: Tem que ter, né?
0: Samba do Zeca Pagodinho?
1: Zeca Pagodinho cantando Jura.
0: Em qual novela mesmo?
1: Novela O Cravo e a Rosa.
0: Cravo e a Rosa. Isso foi novela das seis?
1: Novela das seis.
0: Novela das seis.
1: É, que foi inspirada na Megera Domada, né? Que era a história do Petrúquio e Catarina.
0: Sim.
1: Que era Eduardo Moscovis e Adriana Esteves. Né? E aí o Jura, com o Zeca Pagodinho, era o que abria a novela. Que é uma música que foi composta pelo Senhor. Né? E o Mário Reis também participa. O Mário Reis gravou. E o Senhor compôs, né? E também o Noel Rosa já gravou essa música e fez muito sucesso com o Zeca Pagodinho na época
0: da
1: novela.
0: Ou seja, é uma música bem antiga, né?
1: Bem antiga, mas o Zeca botou a sua marca.
0: Repaginou, né? Pôs a marca dele.
1: Exato.
0: Bem legal. Vamos ouvir Jura com Zeca Pagodinho.

0: Esse foi Fábio Júnior, a música Alma Gêmea. Eu sei que você é apaixonado por Fábio Júnior.
1: Eu não ia deixar, não, jamais,
0: de colocar. Essa música é do Peninha?
1: É do Peninha. Vocês podem ter certeza que a primeira e a última música desse programa não foram uma coincidência. eu tinha que fechar com o Fábio Júnior, essa música da novela Alma Gêmea também, que também tem uma temática espírita, né? Que era também com o Eduardo Moscovici e com a Priscila Fantin. E o Peninha gravou essa música, ele compôs essa música em 1976.
0: E ele disse que compôs ela socando o piano.
1: Socando o piano, tamanha era a paixão avassaladora que ele estava sentindo naquela hora ali. Né?
0: Ou seja, era uma autobiografia. Porque nem toda música que fala de paixão é uma paixão real, né? Uhum. Nesse caso era.
1: E o Fábio Júnior, talvez essa seja uma das músicas mais obrigatórias numa apresentação de Fábio Júnior. Porque tá todo mundo esperando o Carne, Unha, Alma Gêmea, Bate Coração e as metades da laranja, né, meu amigo?
0: Muito
1: então,
0: legal.
1: Não podia deixar de tocar aqui pra gente.
0: Muito bom esse programa. Eu acho que os nossos ouvintes gostaram, ouvindo aqui as grandes aberturas.

0: aventuras de novela. Valeu, Pedro. Semana que vem tem mais, hein?
1: Se quiserem o volume 2, pede aí pra gente que a gente vai atrás.
0: Só nos pedir.
1: É isso aí, gente. Obrigado.
0: 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Os trabalhos técnicos são de André Menezes. Você também ouve o nosso programa pela internet no endereço senado.leg.br/rádio. Até semana que vem, pessoal.
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1: Em Brasília, 3h58.
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1: Em Brasília, 4 horas.
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1: Seguimos na madrugada desta quarta-feira com programação de Gilberto Amorim. Eu sou Davi Warshavski e abrimos o bloco com Danilo Caymmi.

0: Esses foram Pretinho da Serrinha e Lulu Santos, Som de Madureira, antes Leila Pinheiro, Bessa-me e Danilo Caymmi, Andança.
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2: Em Brasília, 4 e 12.
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0: Fechando o bloco, Sérgio Sampaio, Velho Bandido. Antes, Tulipa Ruiz, Samaúma. E abrindo, Zé Cabaleiro, Era Domingo.
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2: Em Brasília, 4h24.
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0: Ouça agora, Rubel.

0: Esses foram Ana Vitória e Saulo, Clarei Amor. Antes Joana, Do Fundo do Meu Coração. E abrindo, Rubel, Medo Bobo.
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0: Em Brasília, 4h38.
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3: Ficamos agora com Arranco de Varsóvia.

0: Você ouviu a banda Black Rio com Vidigal, antes Paulinho da Viola, Coração Leviano, e abriu a sequência Arranco de Varsóvia, Pãozinho de Açúcar.
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0: Em Brasília, 4h50.
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0: Maria Rita.

0: Essa foi a banda Cidade Negra com Girassol. Antes, Maria Rita, Minha Alma. Em Brasília, 5 horas.
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3: Eu sou o Thiago Medeiros e você ouve agora as principais notícias do Senado Federal. A Comissão Mista de Orçamento vai analisar a medida provisória que abre crédito extraordinário de 13,47 bilhões para apoiar produtores e importadores de combustíveis. O objetivo é compensar o aumento dos custos provocado pelos conflitos no Oriente Médio e evitar que a alta dos combustíveis pressione a inflação e encareça o transporte. O senador Jacques Wagner, do PT da Bahia, lembrou que se nada for feito, a elevação do preço dos combustíveis poderá prejudicar toda a economia.
4: Aí o presidente tem que reagir para evitar que, inclusive, se comprometa a economia nacional, provocando uma inflação acima daquilo que a gente já tem da meta que está colocada.
3: Foi sancionada a lei que autoriza parcerias entre escolas de educação básica e pontos e pontões de cultura. O objetivo é aproximar estudantes e comunidades das atividades culturais desenvolvidas em seus territórios, ampliando o acesso à cultura e fortalecendo a integração entre educação e produção cultural. Para o senador Humberto Costa, do PT de Pernambuco, a proposta aprovada no Senado, que deu origem à lei, amplia o acesso da população aos direitos culturais.
5: E a prioridade para pontos e pontões de cultura situados nas proximidades da comunidade escolar, de modo a fortalecer os vínculos territoriais e culturais já existentes.
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0: Ficamos agora com Roberto Riberti.

0: essa viola pra cantar.
1: Você ouviu Edu Lobo, Ponteio? Antes, Vânia Bastos, Trem das Cores. E abrindo, Roberto Riberti, Passageiro. Em Brasília, 5:11.
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1: Na sequência, Tony Platão.

0: Esse foi Tim Maia, Gostava Tanto de Você. Antes, Kid Abelha, Garotos. E Tony Platão abriu com Impossível Acreditar que Perdi Você.
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2: Em Brasília, 5h25.
3: As fraudes nas eleições foram comuns durante a Primeira República, na virada do século XIX para o XX. Em 1910, o senador Severino Vieira descreveu uma votação em Salvador.
4: Não há fiscal capaz de fiscalizar. Certo político influente tem um parente mocinho esperto. Esse parente vota. Ele se retira, coloca uns óculos e volta a votar com outro nome. Muda de terno e de título, volta a votar. Vota 5 ou 6 vezes.
3: A situação mudou em 1932, quando a Justiça Eleitoral nasceu para coordenar e fiscalizar as votações. As fraudes ficaram raras e, com a chegada da urna eletrônica em 1996, viraram coisa do passado.
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0: Ficamos com Vander Lee.

0: Essa foi Thalma de Freitas, Tranquilo. Antes, Malu Magalhães e Nelson Mota, Barcelona. E Vander Lee abriu com Onde Deus Possa Me Ouvir. Em Brasília, 5h37.
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0: Na sequência, Pedro Mariano.

0: Esses foram Pena de Pavão de Krishna, Tiganá Santana e Rafael Salles com Águas. Ednardo, Artigo 26. Josiara e Juliana Linhares, Não Tem Lua. E abriu o bloco Pedro Mariano, Não Diga Nada. Em Brasília, 5h53.
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0: Reforma tributária entra em nova fase.
1: A indicação dos novos impostos nas notas fiscais vale desde o dia 3 de agosto para empresas de transportes, energia elétrica e varejistas, entre outros.
0: MP com apoio financeiro do governo a produtores e importadores de combustíveis está na Comissão de Orçamento. Eu sou Humberto Pinheiro e este é o Boletim .leg. Uma nova etapa da implementação da reforma tributária passou a valer nesta segunda-feira. Mais informações com o repórter Bruno Lourenço.
1: A indicação dos novos impostos nas notas fiscais vale desde o dia 3 de agosto para empresas de transportes, energia elétrica e varejistas, entre outros. Em outubro, a indicação deverá ser feita no ramo de comunicação e serviços, e em dezembro e janeiro pelos demais setores. O senador Isalci Lucas, do PL do Distrito Federal, que foi o coordenador de um grupo de trabalho sobre a proposta de regulamentação da reforma tributária, expressou na ocasião que tinha dúvidas se as medidas viriam realmente para simplificar o sistema atual.
2: Sou contador e sei que essa reforma não resultará na simplificação, na redução de burocracia proclamadas. Ao contrário, a convivência dos novos tributos com aqueles que já serão extintos durante o período de transição ampliará a complexidade tributária no Brasil.
1: A contribuição sobre bens e serviços e o imposto sobre bens e serviços formam a estrutura do chamado IVA, Imposto sobre Valor Agregado dual, porque é dividido em dois, a CBS de competência da União, ou federal, e o IBS, administrado de forma compartilhada por estados e municípios.
0: Já está na Comissão Mista de Orçamento a medida provisória que abre crédito extraordinário para garantir o pagamento do apoio financeiro do governo a produtores e importadores de combustíveis. Detalhes com o repórter Alexandre Campos.
3: São R$ 3.473 milhões que serão usados para compensar o aumento do valor de compra desses insumos no mercado internacional em decorrência dos conflitos no Oriente Médio. O senador Jax Wagner, do PT da Bahia, lembrou que se nada for feito, a elevação do preço dos combustíveis poderá prejudicar toda a economia.
4: Aí o presidente tem que reagir para evitar que, inclusive, se comprometa a economia nacional, provocando uma inflação acima daquilo que a gente já tem da meta que está colocada.
3: Líder da oposição no Congresso Nacional, o senador Isalci Lucas, do PL do Distrito Federal, cobrou fiscalização.
5: Tem que ver agora o controle disso, né? Tem que controlar para ver se realmente, na bomba, se o consumidor vai sentir isso, né? E corre o risco de você dar isenção, fazer tudo isso e o preço continuar do mesmo jeito.
3: Como a medida provisória tem força de lei, a Agência Nacional do Petróleo já pode repassar aos produtores e importadores de combustíveis e óleo diesel os valores do apoio financeiro nessas operações, desde que comprovadas as importações.
0: Participantes da audiência em memória das vítimas do Holocausto Cigano defenderam o reconhecimento histórico da violência contra o povo romani. O projeto do Estatuto dos Povos Ciganos aguarda análise da Câmara dos Deputados. Repórter Raíssa Abreu.
6: De 220 mil a 1 milhão e meio de ciganos podem ter sido mortos durante a Segunda Guerra Mundial. Muitos deles se refugiaram no Brasil, mas o anticiganismo chegou ao país antes. É o que explica a doutora em Ciências Sociais e descendente do povo rom, Aline Miklos, do Instituto Vladimir Herzog.
7: Até 1760, existiram mais ou menos 12 normativas do Império Português que servia para o Brasil, dizendo como o Estado deveria tratar essa população. Então, o problema é muito maior. Não é só preconceito e não é só discriminação.
6: A senadora Damaris Alves, do Republicanos do Distrito Federal, defendeu a votação do projeto que cria o Estatuto dos Povos Ciganos. A proposta do senador Paulo Paim, do PT do Rio Grande do Sul, prevê a livre manifestação cultural e o combate à discriminação, além do acesso à terra, à moradia e ao trabalho.
8: Lamentavelmente, estamos em 2026 e o projeto está parado na Câmara dos Deputados, aguardando a formação de uma comissão.
6: O Brasil acolhe hoje em torno de 1 milhão de ciganos em 21 estados, especialmente das etnias Rom, Sinti e Calom.
0: A Comissão de Relações Exteriores do Senado deve promover um encontro com o novo embaixador da União Europeia no Brasil e prevê uma agenda permanente de audiências com produtores e empresas importadoras de carne na Europa. A comissão esteve reunida nesta terça-feira para tratar da articulação entre o governo e o setor produtivo para enfrentar as novas exigências da União Europeia para a compra de carne brasileira. 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
3: Em Brasília, 6 horas.
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5: Olá, eu sou Marluce Ribeiro e na programação de Guilherme Michelucci você fica com a Hora de Ouro, que traz músicas brasileiras lançadas entre os anos de 1930 e 1950, período conhecido como a Era do Rádio. Entre as gravações selecionadas para esta edição, temos Adeus Batucada, de 1935, com Carmen Miranda, Da Cor do Pecado, de 1939, com Silvio Caldas, Marina, de 1947, com Francisco Alves, e Vingança, de 1951, com Linda Batista. E, para começar, você relembra Nora Ney.
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0: Nesse bloco, ouvimos Linda Batista, de Leopicínio Rodrigues, Vingança, de 1951. Orlando Silva, de René Bittencourt, Sertaneja, de 1939. Também Francisco Alves, de Dorival Caymmi, Marina, clássico de 1947. E ainda Nora Ney, de Fernando Lobo e Paulo Soledade, Quanto Tempo Faz, gravação de 1952. Não saia daí, no próximo bloco tem mais Hora de Ouro para você.
1: Em Brasília, 6:13.
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1: 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Já vi isso daí tocado no piano. 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

0: Você acabou de ouvir Alvarenga e Ranchinho, deles em parceria com Capitão Furtado, Moda do Beijo, de 1936. Antes, Bando da Lua, de Rubens Soares, É Bom Parar, de 1940. E abrindo a sequência, Anjos do Inferno, de João de Barro, Alberto Ribeiro, Antônio Almeida e Dorival Caymmi, Tem Dó, clássico gravado em 1943. Logo após o intervalo, você segue com clássicos da Era do Rádio na sua Hora de Ouro e vai relembrar Odete Amaral, Calbi Peixoto e Dalva de Oliveira. Eu volto já.
1: Em Brasília, 6h23.
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0: Muito bom ter você com a gente, relembrando clássicos da época dos disquinhos Goma Laca 78 rotações, na sua Hora de Ouro, que traz agora Odete Amaral.

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0: Essa foi Dalva de Oliveira interpretando versão de Humberto Porto para a canção de Margarida Lecuona, Babalu, de 1943. Antes ouvimos Calbi Peixoto, de Betinho e Nazareno de Brito, Mambo do Galinho, de 1955. E abrindo o bloco, Odete Amaral, de Almira Castilho e Gordurinha, Chiclete com Banana, gravação de 1958. Faremos agora um breve intervalo e, na sequência, você vai ouvir Silvio Caldas, Carmen Miranda e ainda Quatro Ases em Coringa, na sua Hora de Ouro.
1: Em Brasília, 6h33.
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3: Obrigada pela companhia. Agora na Hora de Ouro, Silvio Caldas.

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0: Nesse bloco, você ouviu Quatro Ases e um Coringa, de Pedro Caetano, Onde Estão os Tamborins, de 1946. Ouviu também Carmen Miranda, de Simval Silva, Adeus Batucada, de 1935. E ainda Silvio Caldas, de Bororó, da Cor do Pecado, gravação de 1939. No próximo e último bloco da sua Hora de Ouro, você vai relembrar gravações inesquecíveis na voz de Marlene Garoto, Ademil de Fonseca e ainda com Arnaldo Pescuma e Januário de Oliveira. Continue com a gente!
1: Em Brasília, 6h44.
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0: Abrindo este último bloco da Hora de Ouro, você ouve Marlene.

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0: Ouvimos Arnaldo Pescume, Januário de Oliveira, de Ery Barroso, Paulistinha Querida, de 1936, Ademir de Fonseca, de Casemiro Rocha e Claudino Costa, Rato Rato, de 1945, também Garoto, de Mário Genari Filho, Baião Caçula, de 1952, e ainda Marlene, de Luiz Gonzaga e Humberto Teixeira, Que Nem Giló, clássico de 1949. A Hora de Ouro é uma produção da Rádio Senado, transmitida também por emissoras conveniadas e disponível ainda no site da Rádio Senado. A gente se encontra na próxima Hora de Ouro.
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5: 7h em Brasília.
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1: Olá, muito bom dia. Hoje é quarta-feira, 5 de agosto, e você vai ouvir no Conexão Senado.
2: Há 2 meses da eleição, fique ligado. Você poderá votar em 2 candidatos a senador.
3: Mas não adianta repetir o número para reforçar o voto no candidato preferido. Os votos precisam ser dados a pessoas diferentes. Se o eleitor escolher o mesmo candidato nas 2 vezes, apenas o primeiro voto será válido e o segundo será anulado.
1: Estamos na campanha Agosto Dourado e Senado deve analisar projeto que cria Política Nacional de Incentivo ao Aleitamento Materno.
4: A proposta estabelece diretrizes para garantir o direito ao aleitamento materno, ampliar campanhas de conscientização, incentivar a doação de leite humano, estimular pesquisas e apoiar mulheres lactantes, especialmente as que vivem em situação de vulnerabilidade.
2: Chega ao Senado o projeto que autoriza o uso de cocar e turbante em fotos para documentos.
5: Se a proposta virar lei, será permitido usar vestimentas e paramentos culturais e religiosos nas fotos da identidade, da carteira de motorista, do passaporte, da carteira de trabalho e de qualquer outro documento de identificação.
1: Está no ar o Conexão Senado, transmitido para Brasília, Macapá, Boa Vista, Fortaleza e mais 14 cidades que fazem parte da rede Senado de Rádio.
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1: Olá, eu sou Adriano Faria.
2: Eu sou Gesiel Carvalho.
1: E até às 9 horas, no horário de Brasília, Gesiel e eu estaremos aqui na apresentação do Conexão Senado e já damos aquele bom dia todo especial para você que está ouvindo a gente pelas ondas do rádio. Mais de 100 emissoras estão conosco neste momento, entre elas a Rádio Amapari, em Pedra Branca do Amapari, no Amapá. Também no Amapá, Web Rádio Cipó, que fica em Santana, pertinho de Macapá. Passando para o estado do Pará, Web Rádio Clube da Vanguarda em Marabá. E no estado de Rondônia, Rádio Bom Futuro FM em Porto Velho, Rádio Arca FM em Teixeirópolis e Rádio Web Tribuna da Amazônia em Ji-Paraná, carinhosamente conhecida como Jipa. Um abraço aí para todas as emissoras parceiras, a Rádio Agência Senado, que estão transmitindo agora o Conexão Senado. Também estamos no YouTube, hein? Canal da TV Senado no YouTube. Por meio do YouTube você ouve o Conexão e vê o Conexão Senado com imagens do nosso estúdio aqui em Brasília. Você que está no YouTube já viu aqui que o Gesiel Carvalho está com uma indumentária... que eu vou te contar, hein, Gesiel, tá chique, Adriana. Demais, tá de camisa de manga comprida, tá de gravata, legal, o que vai ter hoje?
2: Eu não botei o terno ainda, hein,
1: o Armani,
2: nem botei o Armani ainda, aí você vai ver que o negócio vai ficar complicado. Ai, Adriano, hoje é daqueles dias em que há cerimonial na casa.
1: Ah, sim,
2: e daqui a pouquinho, a partir das 10 horas da manhã, eu serei o mestre cerimônia de mais um cerimonial acontecendo aqui no Senado Federal. É por isso que eu tô dessa maneira assim, um pouco diferente, digamos assim.
1: Ah, é o MC Gesiel, mestre de cerimônia.
2: É MC Jazz.
1: É, isso aí. Hein, Zora? É como se diz, tá na estica.
2: E você hoje tá com o dress code aí todo errado também, né, André? Não combinou aqui.
1: É, não combinou. É, se não... Você não avisa. Você, quando vier assim com essa roupa, Gesiel, você tem que avisar.
2: Tá certo.
1: Pra eu poder tentar chegar perto.
2: Dá uma equiparada.
1: É. Dá uma equiparada. Não é equiparada não, mas tentar chegar perto. O Gesiel tá, como se diz... Catalogado.
2: Essa é nova.
1: Tá engomadinho.
2: Vou até anotar aqui pra não esquecer.
1: Tá bom, então. Legal. Boa cerimônia lá pra você, Gesiel. Okay. Às 10 da manhã, logo depois do Conexão Senado, que vai até às 9. Olha, além do YouTube, nós estamos também no aplicativo Senado Notícias, hein? Você baixa o aplicativo lá no seu celular, Senado Notícias, e acompanha a programação da Rádio Senado no seu smartphone. E ainda tem o nosso site, senado.leg.br/rádio. WhatsApp, 619-8611-9591. Copiou? 619-8611-9591. Em breve.

0: Vai mudar aí o endereço do WhatsApp. Você não vai precisar mais digitar o número do celular.
1: Sai o número ou entra o arroba?
0: Exato. Arroba Conexão Senado. Vai ficar mais fácil para você interagir com a gente pelo WhatsApp. Agora em Brasília, 7 horas 5 minutos, mesma hora de Teresina, cidade natal aqui do meu amigo Gesiel Carvalho, 104,5 é a frequência da Rádio Senado em Teresina.
1: E a bem da verdade, Adriano, hoje o café polêmico de ontem chegou mais cedo ainda do que o de costume.
0: Verdade. Né?
1: Antes do Conexão, já tinha café quentinho, maravilhoso aqui. Obrigado, Cineide. Olha, o programa já começou em alta.
0: Começou hoje em viés de alta.
1: Em viés de alta.
0: Gente, estamos há dois meses, menos de dois meses, das eleições de outubro. E no dia 4 de outubro, o eleitor vai escolher dois candidatos ao Senado.
1: Olha, mas não vale repetir o nome, hein? Se isso acontecer, o segundo voto será anulado. Vamos saber mais? A repórter Marcela Cunha tem os detalhes.
2: Dois votos, dois nomes e duas vagas. Essa é a conta que o eleitor precisa guardar nas eleições de 2026 para o Senado Federal. Na urna eletrônica, o cargo de senador vai aparecer duas vezes. Primeiro, o eleitor digita o número de um candidato, confere a foto e confirma. Em seguida, uma nova tela será aberta para a escolha do segundo candidato. Mas não adianta repetir o número para reforçar o voto no candidato preferido. Os votos precisam ser dados a pessoas diferentes. Se o eleitor escolher o mesmo candidato nas duas vezes, apenas o primeiro voto será válido e o segundo será anulado. A votação em dois nomes ocorre porque, neste ano, cada estado e o Distrito Federal vão preencher duas vagas no Senado. Mas, segundo o consultor legislativo do Senado, Gilberto Guerzoni, muitos eleitores podem chegar ao dia da votação sem saber que tem direito a duas escolhas.
3: O eleitor, na hora que ele responde à pesquisa, muitas vezes ele até desconhece que tem dois votos, ele desconhece a lista de candidatos e ele não escolheu, né, o seu senador, especialmente o seu segundo senador.
2: A dificuldade aumenta porque o voto para senador divide a atenção do eleitor com as escolhas para presidente, governador e deputados. Para o economista Maurício Moura, o número de cargos em disputa e o pouco tempo de campanha tornam a escolha dos dois candidatos ao Senado ainda mais difícil.
4: Todo mundo sabe que tem que votar para senador, mas é difícil ele escolher um candidato. Imagina escolher dois nesse período curto. Eu espero que a gente tenha, tanto da parte do TSE quanto da parte da imprensa, uma sensibilidade de informar os eleitores, primeiro, que são dois votos, né? E segundo, da importância de se debruçar sobre a escolha de senadores e deputados.
2: Ao todo, serão eleitos 54 senadores. Dois por estado e dois pelo Distrito Federal. Como o Senado possui 81 cadeiras, isso representa a renovação de dois terços da casa. O eleitor só poderá escolher candidatos que disputem a eleição na unidade da federação onde ele vota. Isso não significa que o candidato precise ter nascido naquele estado, mas que a candidatura deve estar registrada ali. A renovação do Senado ocorre de forma alternada desde a Constituição de 1946. Em uma eleição, cada estado elege dois senadores e quatro anos depois elege apenas um. Como o mandato é de 8 anos, os 27 senadores eleitos em 2022 permanecerão no cargo. Para não esquecer nenhuma das escolhas, a recomendação da Justiça Eleitoral é levar uma colinha de papel com os números dos candidatos.
0: Muito bem explicadinho aí pela Marcela Cunha essa questão dos dois votos para o Senado aí na urna eletrônica, Gesiel, porque o eleitor tem que ficar ligado. Porque são dois votos para o Senado. Ele pode votar em um só, tudo bem. Pode deixar o outro em branco, tudo bem. Pode votar em dois, mas não pode repetir o número.
1: Exatamente, porque muita gente pode ter essa ideia de que são dois candidatos, eu vou votar duas vezes para senador, então vou votar no meu senador preferido duas vezes. Só vai valer o primeiro voto se isso acontecer. Então, que fique bem claro, são duas vagas, dois senadores são eleitos, isso é uma questão eleitoral sempre assim, numa eleição é um terço, na outra eleição é dois terços, ou seja, na próxima eleição, a eleição para o Senado é somente para uma vaga. Mas nessa eleição agora são duas vagas para senador, mas dois senadores diferentes.
0: É isso. Muito obrigado aí a Marcela.

0: A Cunha. Agora em Brasília, 7h10. Meu caro Gesiel Carvalho, vamos aí às primeiras mensagens do nosso WhatsApp.
1: Bora! O WhatsApp é o 61986119591. Você manda a sua mensagem e a gente interage durante o Conexão Senado, porque é assim que é bom. Vamos lá para a nossa mensagem da Rádio Cassi Gospel. Cassiano tá com a gente. Um abraço para você. Já estamos ao vivo aqui em Aparecida de Goiânia. Rádio Cassi Gospel, um abraço para vocês que são parceiros e retransmitem o programa todos os dias. Um abraço também para o Matson Fernandes do Rio de Janeiro. Iracildo Lau de Cuiabá também mandando aquele abraço especial. Vila Real do Bom Jesus de Cuiabá. Quarta-feira, engatando a quarta, diz aqui o Iracildo. Um abraço para você, Iracildo, um abraço Cuiabá. Também tem o Adailson de Aracaju, sempre trazendo as efemérides. Hoje, quarta-feira, 5 de agosto, Dia Nacional da Saúde, da Vigilância Sanitária. E hoje é a fundação da cidade de João Pessoa, na Paraíba.
0: Verdade, verdade.
1: Olha, nosso abraço especial aí para Jampa, para todo mundo que... Deve ser feriado de João Pessoa, será?
0: Sim, com certeza.
1: Com certeza, né? Então, um abraço aí para você de João Pessoa. Nesse 5 de agosto, festa na capital da Paraíba. E a gente daqui manda aquele abração para João Pessoa, onde também tem Rádio Senado na frequência de 106,5. Um abração para você também, Adailson. Quem mais tá com a gente? Cristóvão disse que quartou e o tempo tá com sol, né? E aí, ele aproveitou para fazer o churrasco. Porque teve sol,
0: sim,
1: teve churrasco.
0: Fechou.
1: Mandou aqui, inclusive, vídeos para provar. Eita, a carne tá bonita, hein? Um abraço, Cristóvão. Muito obrigado pelo carinho da participação. Júnior, lá de Rosário do Catete, também manda aquele bom dia super especial. Muito obrigado. Um abração também para Cleide de Maceió, mandando aquele abraço especial para toda a equipe do Conexão Senado. Ela disse que é muita gente, mas a gente agradece o carinho da sua participação, Cleide. E só para fechar, o Antônio, também de Maceió, tá mandando aquele abraço para toda a Rádio Senado e diz que Marcel hoje acordou ensolarado, corroborando aí o que falou o nosso querido Cristóvão, diz que teve sol. Um abraço para todo mundo. Claro que estão chegando mais mensagens e daqui a pouquinho a gente fala no nome de todo mundo. Manda a sua também.
0: Que legal, gente. Ficamos felizes aí com a sua participação. Um abraço para você que está em todo o país curtindo o Conexão Senado. Nosso zap, hein? 619-8611-9591. Vou repetir, 619-8611-9591. Quem coloca esse sonzinho? A Isaura Oliveira, nossa sonoplasta, com a coordenação aí do Antônio Carlos Soares. Isaura, bom dia. Carlinhos, bom dia. Na produção do Conexão Senado, Ana Beatriz Santos e Mauro Verne. Um abraço aí pra Bia, um abraço pro Mauro. Soubemos hoje que o Mauro Verne vai sair de férias.
1: Não, sério?
0: É.
1: Isso é raríssimo de acontecer.
0: Boas férias aí antecipadas para o Mauro Verne.
1: Sentiremos saudade.
0: Em Brasília, 7h13, tá na hora do nosso bate-papo de todas as manhãs.
2: Dedo de prosa, um tema de interesse do cidadão.
0: Se você deve para o banco e não está conseguindo pagar as parcelas, uma opção é o novo Desenrola Brasil, que combina renegociação de dívidas com a oferta de crédito mais barato.
1: Qual é o foco da versão 2.0 do Desenrola Brasil? São pessoas com renda mensal de até 5 salários mínimos, o que dá aí hoje equivalente a R$ 8.105.
0: O prazo para participar do programa foi prorrogado até 31 de agosto. E a expectativa do governo é que até 58 bilhões de reais em débitos sejam renegociados.
1: Infelizmente, o novo Desenrola Brasil não é uma oportunidade apenas para o cidadão que tem uma dívida e quer limpar o nome. Os golpistas, sempre eles, estão usando o programa para tirar dinheiro dos cidadãos de bem.
0: Uma das táticas é usar o nome do programa para criar anúncios fakes nas redes sociais. E aqui, a gente precisa reconhecer, tem anúncios muito bem feitos e que imitam a identidade visual de páginas oficiais do Desenrola.
1: Como a pessoa endividada quer resolver logo o problema, os golpistas aproveitam essa urgência para que a vítima

0: Uma tome decisões apressadas sem verificar se aquela página realmente é uma página verdadeira.
1: E qual é a mecânica do golpe? Fica ligado, hein? Segundo o site da Serasa, empresa que atua na proteção ao crédito, depois que a vítima

0: pega os dados pessoais da vítima.
1: Com uma linguagem convincente, típica dos canais oficiais, o bandido, por meio de mensagens, promete limpar o nome da pessoa em até 5 dias. E olha que beleza, com descontos generosos e aprovação na hora.
0: Aí vem a facada. Dizendo que essa é uma promoção relâmpago para a vítima não pensar muito nem consultar uma pessoa de confiança, o golpista diz que a renegociação da dívida só pode ser efetivada se uma taxa administrativa for paga naquele momento via Pix ou boleto bancário. Bom, não precisa nem a gente dizer que após o pagamento, a vítima não consegue fazer mais contato com o suposto atendente, que desaparece num passe de mágica. O dinheiro foi embora e a dívida, ela continua lá.
1: Diante da engenhosidade de golpes como esse, todo cuidado é pouco. Como dizia minha avó Carolina, saudosa vovó Carolina, o que é bom não me procura.
0: Então, se você se deparar com alguma oferta de quitação de dívida que parece ser boa demais para ser verdade, é isso mesmo. Ela é boa demais para ser verdade. Não entre nessa.
1: O novo Desenrola Brasil pode ser uma boa opção para você sair do sufoco financeiro. Legal. Mas para isso, procure diretamente o banco para o qual você deve ou os canais que estão no domínio oficial do governo, o gov.br.
0: Afinal, você já tem um problemão que é uma dívida atrasada? Não vá arrumar outra dor de cabeça caindo na lábia de um golpista. Era só o que faltava, né, Adriano?
1: E assim como aconteceu no primeiro Desenrola Brasil, lá atrás, em 2003, se não me engano, agora no 2.0, o novo Desenrola Brasil, os golpistas estão com o mesmo modus operandi, ou seja, aproveitam a urgência do problema, porque quem está com dívida atrasada quer resolver logo o problema.
0: Verdade.
1: E aí, incentiva a pessoa a tomar decisões rápidas. É a chamada, gente, engenharia financeira.
0: Social.
1: Social, perdão. Engenharia social. Vai lá no site de buscas, digita engenharia social e você vai saber ali quais são as táticas da engenharia social que geralmente se aproveitam de uma situação como essa, os golpistas, para pressionar a pessoa a tomar decisões rápidas, sem pensar muito, e a pessoa vai se enrolando no golpe.
0: E sempre aproveitando essas notícias de ocasião. Né? Sempre que tem... lembra do tempo que tinha o dinheiro esquecido na população? Sempre que aparece uma oportunidade assim de dinheiro, que o governo, de uma certa forma, está trazendo uma facilidade para que você possa pegar um crédito ou um dinheiro esquecido nos bancos. Os golpistas estão ligados nisso e é exatamente aí que ele vai atuar. Época de restituição do imposto de renda também tem muito de golpe. Teve no Desenrola 1, esse Desenrola 2.0 tem. Se houver um Desenrola 3, 4, 5, sempre vai ter esse tipo de coisa, porque o golpista não dorme. O malandro está sempre esperando uma oportunidade para se dar bem à custa da boa fé dos outros.
1: É verdade. Então fica ligado. Em Brasília, 7h19. Em Rio Branco, 2 horas mais cedo, 5h19. Bom dia para você que madrugou aí em Rio Branco e está ouvindo Conexão Senado em 100,9. Foi sancionada a lei que estabelece as regras para parcerias entre escolas de educação básica e pontos e pontões de cultura.
0: O objetivo é aproximar a produção cultural da população e a comunidade escolar. Repórter Patrícia Oliveira.
2: Associações sem fins lucrativos, chamadas pontos e pontões de cultura, que desenvolvem atividades culturais dentro de suas próprias comunidades, agora vão poder fazer parceria e intercâmbio com estabelecimentos de ensino básico, técnico e superior. É o que diz a nova lei sancionada pelo presidente da República. No caso da educação básica, a parceria deve estar alinhada à proposta pedagógica da escola. Para o relator do projeto aprovado no Senado e transformado em lei, senador Humberto Costa, do PT de Pernambuco, a proposta inova porque amplia o acesso da população aos direitos culturais.
3: E a prioridade para pontos e pontões de cultura situados nas proximidades da comunidade escolar.

0: de modo a fortalecer os vínculos territoriais e culturais já existentes.
1: A nova lei altera a Política Nacional de Cultura Viva. A proposta que deu origem à lei é da deputada Benedita da Silva, do PT do Rio de Janeiro.
2: Muito obrigado aí a Patrícia Oliveira. Meu caro Gesiel Carvalho, vamos para as manchetes dos portais da internet.
3: Agora, começando pela Agência Brasil, CNJ, Conselho Nacional de Justiça, acaba com a aposentadoria compulsória como punição máxima para juiz. Brasil repudia revogação de visto de embaixadora nos Estados Unidos. Na Agência Câmara, nota técnica avalia inovações do novo Plano Nacional de Educação. Em medida provisória, reforça crédito e habitação e altera programas Desenrola e Minha Casa Minha Vida. Aqui no portal do Senado, especialistas alertam para riscos de expansão de data centers de IA no Brasil. E CRE amplia esforço contra barreiras da União Europeia à carne brasileira. CRE, Comissão de Relações Exteriores aqui do Senado Federal. Essas são as notícias dos portais do Senado, da Câmara e também da Agência Brasil para esta quarta-feira, 5 de agosto, Faria.
2: Show de bola, Gesiel. Muito obrigado. Agora em Brasília, 7 horas 22 minutos, em Campo Grande, 6h22. Um abraço aí para você que está na capital de Mato Grosso do Sul, com a gente em 105,5. Campo Grande e cidades próximas, Camapuã, Bandeirantes, Jaraguari, Sidrolândia. Um abraço aí para a galera em Mato Grosso do Sul. Estamos no Agosto Dourado, a campanha de incentivo à amamentação. E o Senado deve analisar um projeto que reúne em uma política nacional as principais ações de incentivo ao aleitamento materno.
3: O texto já aprovado pela Câmara dos Deputados prevê medidas de promoção, de proteção e apoio à amamentação em todo o país. A reportagem é do Rodrigo Rezende.
4: O Senado pode votar ainda em 2026 um projeto que cria a Política Nacional de Promoção, Proteção e Apoio ao Aleitamento Materno. A proposta já foi aprovada na Câmara dos Deputados. Ao defender o projeto e destacar a campanha Agosto Dourado, de incentivo ao aleitamento materno, a Coordenadora-Geral de Atenção à Saúde das Crianças, Adolescentes e Jovens do Ministério da Saúde, Sônia Isoyama, ressaltou que o direito à amamentação deve ser reforçado na legislação brasileira.
5: Então, eu queria só destacar aqui que a gente tem na nossa legislação, no marco legal da primeira infância, que aprimorou o Estatuto da Criança e do Adolescente, a gente tem vários artigos que citam, né, esse direito à amamentação, então isso é muito importante, mas eu queria destacar aqui, nós estamos acompanhando um projeto de lei, o 4768 de 2019, que propõe a instituição de uma política nacional de promoção, proteção e apoio ao aleitamento materno.
4: A proposta estabelece diretrizes para garantir o direito ao aleitamento materno, ampliar campanhas de conscientização, incentivar a doação de leite humano, estimular pesquisas e apoiar mulheres lactantes, especialmente as que vivem em situação de vulnerabilidade. A presidente da Comissão de Direitos Humanos, senadora Damaris Alves, do Republicanos do Distrito Federal, defendeu a rápida aprovação do projeto.
6: E vou lhe dar mais uma promessa aqui. Nós vamos aprovar antes do final do ano de 2026. Nós vamos lutar para aprovar esse projeto de lei. Como é que pode um projeto de lei dessa importância, desde 2019, tramitando nas casas e a gente não aprova?
4: As comissões do Senado que vão analisar a proposta ainda serão definidas. Dados do Ministério da Saúde mostram que 45,8% dos bebês brasileiros recebem aleitamento materno exclusivo até os 6 meses. A meta do governo é elevar esse índice para 60% até 2030.
2: Tá aí, esse foi o Rodrigo Rezende. Valeu, Rodrigo. O Rodrigo vai estar daqui a pouco com a gente na reportagem especial, na abertura do segundo bloco do Conexão. Daqui a pouquinho. Agora em Brasília, 7 horas 26 minutos. Em Porto Velho, uma hora mais cedo, 6h26. Agora em Porto Velho, 26 graus. Tempo bom em Porto Velho.
1: Cidades.
3: A gente começa com notícias de Rondônia, do

0: Portal G1, o Tribunal de Contas de Rondônia investiga uma fraude de R$ 1,5 milhão de reais na Prefeitura de Governador Jorge Teixeira, que fica a 320 quilômetros de Porto Velho. A suspeita é no abastecimento da frota de veículos oficiais. Entre as irregularidades estão os registros de bilhões de quilômetros rodados e abastecimento além da capacidade dos tanques. O relatório cita veículos abastecidos durante a madrugada, no mesmo dia, em cidades diferentes, sem tempo suficiente para o deslocamento. O Ministério Público de Contas está acompanhando a investigação. Notícias do Rio de Janeiro, do portal CNN Brasil. O Tribunal Regional Eleitoral do Rio de Janeiro alterou 66 locais de votação em 20 municípios do estado por conta da violência. Entre eles estão a capital, Niterói, Nova Iguaçu e Volta Redonda. A medida deve afetar cerca de 188 mil eleitores e foi tomada com base em informações da Segurança Pública. Os eleitores devem consultar o novo local de votação no site do TRE do Rio, informando o CPF ou o número do título. Informação muito importante para você que é do Rio de Janeiro. Pode ser que o seu local de votação tenha sido alterado, afinal de contas foram muitos locais de votação, 66 locais de votação em 20 municípios do estado. Para saber, consultar o novo local de votação aí no site do TRE do Rio de Janeiro.
1: Legal, é isso aí, uma boa dica, Gisiel. E por falar em eleição, por falar em local de votação, uma boa também é você, se ainda não fez isso, baixar no seu celular o aplicativo e-Título. Estamos aí há pouco menos de 2 meses da eleição, a eleição no dia 4 de outubro, hoje é 5 de agosto. Mas já é uma boa, hein? Você já baixar o e-Título, já configurar o aplicativo, porque lá no e-Título, Gisiel, já tem o local de votação.
0: Sim.
1: Tem um mapa, tem também informação se você já fez a biometria, tá tudo lá. Então, aí fica mamão com açúcar para você encontrar, se ainda não sabe, o seu local de votação. Eu ontem dei uma conferida e o meu local de votação não mudou. E aí tá no mesmo lugar, então já no dia 4 de outubro já vou direitinho lá, sem problema.
0: Ok, belíssima dica. Só um adendo com relação a essa dica que o Adriano acabou de falar. Não deixa para baixar o e-Título no dia da eleição.
1: É.
0: Muita gente faz isso e aí no dia da eleição, todo mundo fazendo a mesma coisa, trava, fica lento, muita gente não consegue. Faz isso agora, onde você tem tempo e vai dar tudo certinho. Mas não deixa para baixar no dia, não, porque muita gente faz exatamente isso, até porque os órgãos de comunicação e a gente também fala isso, que o aplicativo do e-Título é uma mão na roda. E aí as pessoas acabam deixando para baixar isso só no dia da eleição. E aí no dia da eleição trava. Geralmente fica lento o sistema. Faz isso antes da eleição. Você tem 2 meses para fazer isso.
1: Maravilha. Em Brasília, 7 horas 29 minutos. Mesma hora do Rio de Janeiro. Um abraço aí para você que está no Rio acompanhando o Conexão Senado em 105,9. Vamos ao primeiro intervalo do Conexão Senado e daqui a pouco, na sequência, tem mensagem do WhatsApp aqui com Gisiel Carvalho.
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4: Voltamos, 7 horas e 32 minutos. 7h32, bom dia para você. Onde você estiver sintonizado com a gente, nas capitais onde já tem Rádio Senado, são 17 capitais e mais Brasília, Distrito Federal. Um abraço para você. Onde não tem Rádio Senado, tem uma rádio parceira. Um abraço para você que acompanha pelas rádios parceiras ou você que já baixou o aplicativo Senado Notícias e acompanha pelo aplicativo. Você que está no YouTube, você que está no celular, na sua casa, naquela TV zona bonita, vendo aí YouTube, também tá valendo. Um abraço. E para você participar, como é que faz? 61 98611 9591 é o número de zap. Ainda é o número, tá? Depois vamos mudar pro arroba Rádio Senado, Conexão Senado. Então, enquanto isso não acontece, vai mandando aqui a sua mensagem para o celular que já está cadastrado aí para você. Cleide lá de Maceió tá mandando áudio. Vamos lá então, Cleide. Bom dia. Cadê o áudio da Cleide?
5: Bom dia, menino.
4: Bom dia.
5: Graças a Deus, Maceió amanheceu ensolarado.
4: Eita.
5: E o programa voltou ao horário normal, né? Porque estava tão curtinho, já estava com saudade de vocês.
4: Obrigado.
5: Beijo, bom programa. O que é a vida sem sol e um cuscuz bem quentinho para tomar café? Beijo.
4: É meu, hein? Tá bom, Leite. Bom demais. Lembrei aqui daquele ditado, né, que eu falei dias atrás, foi até um ouvinte que falou e eu achei muito interessante: fé, café quente, Deus cuidando da gente, né? É bom demais. Um abraço pra você, minha cara Cleide, lá de Maceió. Tem mais áudios aqui, lá, lógico que tem. Márcio de Ouro Preto tá com a gente também, o Márcio participou ontem, diz aí, Márcio.
6: Bom dia, meus amigos Gesiel e Cláudio, aqui é Márcio de Ouro Preto. Graduando de jornalismo aqui na UFOP.
4: Fala, Márcio.
6: Tudo bom? Tudo bom. Ontem nós oferecemos um pão de queijo, né?
4: É.
6: Hoje eu estou com a minha amiga aqui, Marlene, que tem uma cozinha no Moço Santana.
4: Opa!
6: E ela falou que na sexta-feira ela tem uma feijoada que vem até a tábua do chiqueiro.
4: Aí sim.
6: Vou dar um bom dia pra vocês.
4: Fala, querida.
7: Bom dia, meus amigos.
4: Bom dia. Oi. Tudo
7: aqui
4: bom?
7: É Marlene.
8: Oi, show, Marlene.
6: Isso aí, Deus abençoe a todos.
4: Valeu, Márcio. Um abraço grande pra você. Ai, tá impossível não ir a Ouro Preto, viu?
8: É, a pressão tá forte.
4: A pressão tá grande.
8: O estômago tá forçando a gente aí em Ouro Preto. E obrigado por me chamar de Cláudio.
4: É, o Cláudio. É. Tu sabe que aqui ninguém perdoa ninguém, né? É. Isara já deu uma gongada em você, né, Márcio? Um abraço grande pra você. Obrigado pelo carinho. O Aldo tá mandando um abraço especial também. A vida é um constante recomeço. Eu sempre recomeço pelo café. Bom dia.
8: Legal. É o Aldo?
4: É o Aldo, Renato.
8: Eu queria que o Aldo informasse pra gente quanto é que foi o jogo do Botafogo na Copa do Brasil.
4: Teve jogo do Botafogo?
8: Deixa eu procurar aqui, deixa eu ver. Copa do Brasil, tabela.
4: Vai falar pra gente daqui a pouquinho.
8: Tabela, Copa do Brasil, deixa eu ver. Botafogo. Não tem o Botafogo, não.
4: Meu Deus.
8: Botafogo já foi eliminado.
4: Meu Deus. É muito bullying. Fábio de São José, essa daqui do Fábio é legal. Bom dia, Gesiel, Adriano, Conexão Senado. Muito boa esse dedo de prosa sobre os golpes cada vez mais elaborados. Infelizmente, hoje em dia, a gente precisa acreditar desacreditando. Tem que redobrar a atenção. Olha, um grande abraço a todos vocês do programa. E Adriano, o Gesiel hoje tá na beca, hein?
8: Tá.
4: Hoje tem baile no Senado e ele já veio prontinho. Agora, Adriano, você tá como meu filho costuma dizer pra mim às vezes. Hoje você se arrumou no escuro.
8: É mesmo? Aí, ó, Isaura.
4: Eu gostei dessa. Se arrumou no escuro, tá com o dress code todo errado, né?
8: Mas a minha camisa aqui... Não é igual a do Gesiel, mas também não é nenhuma catástrofe.
4: Não é isso.

0: É porque tá, assim, desconforme, né, Adriano?
1: É, perto aqui da indumentária do Gesiel, tô fora mesmo.
0: Valeu, um abraço grande aí pra você. A Márcia de Florianópolis tá com a gente aqui, dizendo, Adriano, onde é que o Gesiel vai com tanta elegância? Gostei, tá muito estiloso. Um grande abraço pra todos vocês. Ô, Márcia, já expliquei no início, né? Tem cerimonial, e aí cerimonial tem muita gente importante, a gente tem que ir, né, um pouquinho mais arrumado. Um abraço aí para o Carlos Antônio de Cuiabá também, tá com a gente, mandando bom dia, mandou um áudio. Daqui a pouquinho a gente vai passar o áudio do Carlos e de mais outros que estão chegando por aqui. E muito obrigado pela sua participação.
1: Legal, continua mandando mensagem aí para o nosso WhatsApp 61986119591. Bora de reportagem especial. Bora. O idioma português e outros elementos culturais estão presentes no dia a dia dos países que fazem parte da CPLP.
0: Ouça agora a terceira parte da reportagem especial Vozes da Lusofonia, a comunidade de países de língua portuguesa, dos jornalistas Celso Cavalcante e Rodrigo Rezende, numa produção Rádio Senado.
2: Música, dança, culinária, festas populares, arquitetura e urbanismo, religiosidade. Mesmo geograficamente distantes, os países lusófonos se aproximam culturalmente uns dos outros por meio de costumes e tradições que sobreviveram à derrocada do Império Colonial Português e que moldam ainda hoje suas identidades nacionais. São influências que, segundo o historiador Fábio Pestana Ramos, passaram não só de Portugal para suas antigas colônias, mas que durante séculos transitaram sem fronteiras, de um lugar para o outro, em todas as direções.
3: Você encontra essa presença na forma da arquitetura, de igrejas católicas, no nome das ruas, nos alimentos. Então foi uma grande troca cultural que une até hoje todos os pedacinhos do mundo pelos quais os portugueses passaram, né? E houve uma troca de pessoas, produtos, olhares, maneiras de enxergar o mundo muito rica. Se a gente for analisar o que é globalização é isso, né? Livre circulação de pessoas, mercadorias, os portugueses já faziam isso lá no século XVI.
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2: Um exemplo bastante visível dessa mistura cultural está no calendário de celebrações populares comuns entre os países lusófonos. As festas juninas, tão presentes de norte a sul do Brasil, coincidiam na Antiguidade Europeia com os rituais pagãos do solstício de verão e que com o tempo ganharam novos significados. Conforme explica a doutora em artes e professora do Instituto Federal do Ceará, Lourdes Macena.
5: As festas de padroeiros, países como Portugal, Espanha, fazem seus festejos também, com muita comida, muita dança e fogueiras e tudo mais. E essas formas foram trazidas pelo colonizador e que se espalhou pelo Brasil, tomando proporções de características locais.
2: A embaixadora de Portugal no Brasil, Isabel Brilhante Pedrosa, ressalta que as influências dos países lusófonos são facilmente percebidas no dia a dia, nas mais diversas áreas.
6: Hoje, se for a Portugal, o talento brasileiro, a criatividade, a energia, a vitalidade brasileira sente-se muito em Portugal. Acaba por dar um colorido a nós, a Portugal. Esse caminho faz nos dois sentidos, de Angola, de Moçambique, de Cabo Verde. E isto passa-se com todos os países. Nós, enfim, estamos muito familiarizados também com a gastronomia, a cachupa de Cabo Verde, a moamba de Angola faz parte já da nossa gastronomia portuguesa. Mas os sons também, enfim, é um intercâmbio que se faz nos dois sentidos e que eu acho que é benéfico para todos os envolvidos.
2: Uma campeã de audiência que há muito conecta os dois lados do Atlântico é a telenovela brasileira.
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2: Essas produções fazem enorme sucesso em diferentes partes da comunidade lusófona. A mestre em jornalismo Inês Salvador, pesquisadora da Universidade da Beira Interior, na cidade de Covilhã, relata esse fenômeno em Portugal.
8: Telenovelas brasileiras chegaram a Portugal em 1977, portanto, 3 anos depois do Grito de Liberdade em Portugal. A primeira telenovela a ser emitida foi Gabriela Cravo e Canela e foi um autêntico fenómeno. Na altura falou-se numa espécie de gabrielomania, as grandes cidades paravam à hora da telenovela e inclusivamente existiam debates na Assembleia da República que eram adiados para se ver a telenovela. Outra que fez muito sucesso em Portugal foi A Escrava Isaura e uma mais recente e que teve e tem

0: Muito sucesso é o Pantanal.
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2: Nascida na região do Minho, norte português, a cantora e compositora Cristina Clara faz questão de contar na sua banda com músicos brasileiros e de outras nações de língua portuguesa, e também de incluir no repertório canções desses países. Cristina afirma que essa mistura de ritmos é recebida com entusiasmo pelo público das diferentes partes do mundo em que se apresenta.
3: Sim, em Portugal eu acho que a cultura brasileira chega muito desde há muito tempo, e outras línguas como o crioulo de Cabo Verde, com músicas maravilhosas, e toda a gente conhece, né, o choro, os sambas antigos, o Noel Rosa, o Cartola, enfim. E com certeza as pessoas se emocionam muito e são muito fãs, que é impossível não incluir no repertório porque são grandes inspirações. E para mim Portugal hoje é muito mais abrangente, efetivamente, ou seja, nós estamos a ressignificar esses laços com países de expressão portuguesa, trazer músicas que nos inspiram muito.
2: Artista plástico, músico e adido cultural da Embaixada de Angola no Brasil, Luandino de Carvalho é outro que destaca as semelhanças nas manifestações artísticas e culturais dos dois países.
4: O nosso semba e a kizomba, que é um ritmo mais moderno, dialogam diretamente com as raízes do samba e do maxixe, do maracatu e de outros ritmos brasileiros. Eu estou na Bahia, né? E a capoeira na Bahia é extremamente tocada e dançada, e o batuque e o birimbau são dois instrumentos que nós também em Angola temos, que chamamos ungo, que é o birimbau, e essas são expressões gêmeas. E a história da capoeira também é comum na luta, na resistência. Como artista plástico, eu dou conta também que as cores e a expressividade, atitude gráfica da pintura, da escultura em certos materiais são muito semelhantes.
2: Luandino, que é diretor da Casa de Angola na Bahia, cita outro exemplo de integração entre Brasil, Angola e outros países africanos: a religiosidade de seus povos.
4: Existem muitas religiões de matriz africana que têm algumas semelhanças não só com Angola, mas de outras regiões da África também, né? O candomblé, a umbanda, tem a ver muito com a cultura iorubá da África. De qualquer forma, nós em Angola temos um outro gênero de religiosidade que foi influenciada também muito pelo cristianismo.

0: Lulu.
1: E há 30 anos nascia oficialmente a CPLP, entidade voltada à cooperação e amizade mútua entre os países lusófonos. Esse será o tema da quarta parte da reportagem Vozes da Lusofonia, a comunidade de países de língua portuguesa. Amanhã, aqui no Conexão. Em Brasília, 7h44.
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3: França também é alvo de pressão diplomática em Washington e a situação no Estreito de Hormuz. Esses são os destaques da Rádio França Internacional com Adriana Brandão.
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5: Não é apenas o Brasil que é alvo da pressão diplomática do governo de Donald Trump. A França também está na mira dos Estados Unidos. O jornal Le Figaro, desta quarta-feira, informa que a administração americana ameaça bloquear a nomeação do novo embaixador francês em Washington, Aurélien Le Chevalier, em represália às críticas feitas pela diplomacia francesa na ONU contra os Estados Unidos. Aurélien Le Chevalier deveria assumir o cargo em setembro, mas a administração Trump declarou que recusa, por enquanto, dar o aval diplomático ao novo embaixador. A ameaça contra a França ocorre no mesmo momento de outra decisão inédita envolvendo o Brasil. Nessa terça-feira, Washington retirou o visto da embaixadora brasileira no país, Maria Luísa Ribeiro Viotti. Os detalhes com Patrícia Vasconcelos, especial para a RFI de Washington.
6: Washington fala, em princípio, da reciprocidade. O centro da disputa é a indicação de Daniel Pérez para assumir a embaixada dos Estados Unidos em Brasília. O Departamento de Estado acusa o Brasil de retardar de forma deliberada o processo e criar obstáculos. Já o governo brasileiro informa que o pedido de aprovação continua em análise pelo Itamaraty. Brasília chamou de falsas as razões dadas pelos Estados Unidos e repudiou a medida, citando ainda uma tentativa de interferência no pleito presidencial de novembro, mesma razão apresentada.

0: apresentada há cerca de 10 dias, quando os vistos de dois funcionários norte-americanos que iriam ao Brasil foram negados. A devolução do visto da embaixadora foi condicionada à aprovação de Daniel Pérez para representar os Estados Unidos no Brasil. Patrícia Vasconcelos, de Washington, especial para a RFI.
1: Crise diplomática também entre o Brasil e a Argentina. As manchetes dos jornais Clarim e La Nación de Buenos Aires consideram a decisão de Brasília de rebaixar a relação diplomática bilateral uma dura sanção. A Argentina informou que o Brasil solicitou nessa terça-feira o retorno do embaixador argentino em Brasília a Buenos Aires em meio à crise diplomática provocada por declarações de Javier Milei contra o presidente Lula. O comunicado divulgado pela chancelaria argentina informa que o país toma nota da decisão unilateral do Brasil e lamenta a decisão do país de continuar se isolando do restante da região por razões puramente ideológicas. A escalada da tensão entre os dois países, sem precedentes, acontece 2 dias após os novos ataques de Javier Milei contra Lula, que voltou a chamar o presidente brasileiro de ladrão e corrupto. Trump faz novo ultimato ao Irã e diz que Washington espera acordo com o país sobre o Estreito de Hormuz nesta quarta-feira. O presidente americano voltou a garantir que a passagem marítima estratégica para o comércio será reaberta muito em breve. Ele advertiu que, caso isso não aconteça, o Irã será atingido com muita força. O presidente americano informou durante uma viagem à Califórnia que as negociações com os iranianos estão em andamento e são positivas. Ele assegurou que Teherã deseja chegar a um entendimento. Na terça-feira, o secretário de Estado americano, Marco Rubio, já havia mencionado progressos nas negociações envolvendo o Irã e Omã, país que também margeia o Estreito de Hormuz.
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3: 7h48 e você continua acompanhando notícias internacionais da RFI. União Europeia pretende ampliar centros de retorno de imigrantes. A crise no enclave espanhol de Ceuta, que faz fronteira terrestre com o Marrocos, deve acelerar as políticas contra a imigração ilegal na União Europeia. A decisão veio após reunião de emergência por videoconferência entre os ministros do interior do bloco. Em comunicado, a União Europeia confirmou que houve um entendimento comum entre os Estados-membros sobre a necessidade de continuar a combater as redes de tráfico de imigrantes, fortalecer as fronteiras externas e construir parcerias com outros países. A União Europeia ofereceu ajuda à Espanha, incluindo assistência financeira emergencial, para reforçar a proteção da fronteira externa em Ceuta. Essas foram as notícias internacionais, agora 7 horas e 49 minutos, Faria.
4: Valeu, Gesiel. E agora vamos de sinal verde. O sinal verde de hoje analisa o crescimento do mercado de veículos elétricos e híbridos no país, a partir das considerações do professor da USP, Pedro Cortes, e analista de clima e meio ambiente da CNN.
3: Qual o impacto ambiental positivo dessa transição? O jornalista Bruno Lourenço detalha agora os principais desafios do setor, como a necessidade de ampliação da infraestrutura de recarga, e desmistifica o debate sobre o descarte de baterias, apontando seu potencial de reciclagem e reaproveitamento em centrais de energia.
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6: Olá, eu sou o Bruno Lourenço e o Sinal Verde de hoje joga luz sobre o futuro da nossa mobilidade. O mercado de carros elétricos e híbridos está em forte ascensão no Brasil, impulsionado pela busca por alternativas aos combustíveis fósseis diante das incertezas internacionais e altos preços, né? Mas afinal, quais são os reais desafios e os benefícios dessa tecnologia para o nosso país? Eu vou destacar aqui uma explicação do professor da Universidade de São Paulo, Pedro Cortes, analista de clima e meio ambiente da rede de televisão CNN. O professor apresentou uma visão bem equilibrada ali, viu? Que enxerga as vantagens comparativas do Brasil e não fecha os olhos para os enormes desafios. Primeiro, falando do copo meio cheio. O avanço dos elétricos é altamente benéfico por aqui devido a uma característica muito nossa. A matriz elétrica brasileira é majoritariamente composta por fontes limpas,

0: girando entre 75% e 80% de energia renovável. Isso garante uma redução drástica na emissão de gases de efeito estufa e, de quebra, na poluição sonora das grandes cidades. Esse cenário se alinha diretamente ao princípio de promoção de veículos não poluentes. Porém, para consolidar esse avanço, o Brasil precisa superar o seu maior obstáculo atual, a infraestrutura de pontos de recarga. Embora a própria indústria automotiva venha investindo pesado na instalação de eletropostos, a falta de uma rede conectada nas estradas e centros urbanos ainda desafia quem quer fazer viagens mais longas. Aqui é o nosso copo meio vazio. Outro ponto debatido pelo especialista da USP e CNN é o ciclo de vida das baterias, que frequentemente gera dúvidas na população. O professor Pedro Cortes esclarece que as baterias atuais possuem alta durabilidade, resistindo por cerca de 15 anos, e são projetadas com um design que facilita a reciclagem de seus componentes mais nobres. Além disso, após deixarem os automóveis, elas ganham uma segunda vida útil, sendo reaproveitadas em grandes centrais de armazenamento de energia. Para quem acompanha o Sinal Verde, isso não é novidade, mas acredito que a falta de informação sobre esse potencial de reciclagem gera muitos temores que são amplificados nas redes sociais. Então, encarar a transição energética exige planejamento, pois depende de infraestrutura de eletropostos e o descarte correto de componentes. Países como a China iniciaram, até ouso dizer, já concluíram essa transição, pelo menos no que diz respeito ao transporte público. Lá o investimento foi pesadíssimo, com cidades inteiras trocando integralmente seus ônibus a diesel por elétricos. Aqui são várias iniciativas isoladas e talvez precisemos agora de integrá-las. E você, já pensa em ter um carro elétrico ou acha que a falta de carregadores na sua região ainda é um impeditivo? Participe com a gente pelo e-mail radio@senado.leg.br ou envie sua mensagem para o nosso WhatsApp, que é 61 98611 9591. E para rever os dados da nossa matriz, da durabilidade das baterias, enfim, das informações que o Sinal Verde sempre traz aqui, acesse www.senado.leg.br/radio/podcasts ou faça uma busca na internet por Sinal Verde Rádio Senado. Um abraço, dirija com consciência ambiental e até o próximo Sinal Verde.
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2: Legal, esse é o Bruno Lourenço, toda quarta-feira aqui com a gente, com Sinal Verde, o quadro de mobilidade do Conexão Senado. Acerta aí o seu relógio, hein? Brasília, 7h54. Em Cuiabá, 6h54. Bom dia aí para você que está em Cuiabá, curtindo o Conexão Senado em 102,5 MHz.
3: E em Rio Branco?
2: Em Rio Branco, 5h54.
3: Aê, garoto.
2: É, tô ligado, Gedeu, tô ligado. Olha, gente, chegou ao Senado, após aprovação pela Câmara dos Deputados, o projeto que autoriza o uso de cocar e turbante em fotos para documentos.
4: O mesmo vale para outros elementos étnicos, culturais e religiosos. Repórter Marcela Diniz.
5: O projeto aprovado na Câmara e que agora será analisado pelos senadores assegura aos povos indígenas e demais povos tradicionais o direito de usar em seus documentos foto com cocar, turbante e outros elementos que expressem pertencimento a um povo, comunidade, tradição cultural ou religião, desde que esses elementos não impeçam o reconhecimento da fisionomia da pessoa. Para Fabiano Awamitan, liderança tupi-guarani, a mudança é um passo adiante no caminho para um maior respeito aos povos indígenas. É poder ser quem se é e se reconhecer naqueles papéis que permitem o livre exercício da cidadania brasileira.
6: Poder, né, utilizar o cocar e outros elementos tradicionais na foto dos documentos representa o reconhecimento, né, de que nossa cultura ela deve ser respeitada também pelos órgãos públicos, sem abrir mão de quem somos, né, para exercer nossa cidadania.
5: De autoria da deputada Célia Chacriabá, do PSOL de Minas Gerais, o projeto ficou conhecido como Lei da Indumentária.

0: área livre e extrapola a questão da foto no documento para propor uma reflexão maior sobre relações étnico-raciais.
1: A lei da indumentária livre também foi uma provocação ao Congresso Nacional, porque todas as vezes os parentes têm que deixar, têm os seus maracá prendidos, instrumento sagrado. A nossa indumentária é parte da nossa vestimenta. E a nossa primeira vestimenta é a nossa pintura corporal, que é a nossa identidade. Esse parlamento hoje ganha também pela lei da indumentária a cor do urucum, do jenipapo e do toá.
0: O babalorixá Ricaule Aquino, Babá Borô, é sacerdote da tradição iorubá no Distrito Federal. Ele conta que, como muitas pessoas de religiões de matriz africana, já passou por situações de discriminação por conta de roupas e fios de contas característicos de seu culto. Para ele, será bem-vinda uma lei que demonstre ativamente que o Estado brasileiro é contra discriminações e que reconhece a sua própria diversidade populacional.
2: Fortalecer instrumentos legais de proteção significa promover uma sociedade mais democrática, onde diferentes tradições religiosas possam coexistir em paz. Já vivenciei situações de preconceito, olhares de reprovação por utilizar roupas brancas ou africanas, fios de contas e outros símbolos da minha tradição religiosa em espaços públicos. Acredito que combater a intolerância religiosa passa pela informação e pelo reconhecimento de que a diversidade religiosa é uma riqueza da sociedade brasileira.
0: Se a proposta virar lei, será permitido usar vestimentas e paramentos culturais e religiosos nas fotos da identidade, da carteira de motorista, do passaporte, da carteira de trabalho e de qualquer outro documento de identificação. Ainda serão definidas as comissões do Senado que analisarão o projeto.
3: Muito obrigado a Marcela Diniz. Em Brasília, 7 horas 58 minutos, mesma hora de Maceió. Maceió está com a gente em 105,5. Agora na capital de Alagoas, 25 graus, está fazendo sol em Maceió. Vamos a um intervalo, intervalo de 2 minutinhos, a gente já volta.
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10: 8 horas em ponto, 8 horas em ponto em Brasília. Essa é a hora de Brasília, Adriano.
3: É verdade. 6 horas da manhã em Rio Branco, 7 horas da manhã em Cuiabá.
10: E em Manaus.
3: Em Boa Vista.
10: Olha aí, a gente tá ligado. Aqui falou em horário, em fuso horário, é com a gente, né, Adriano?
11: 8 horas da manhã também é em Floripa. Obrigado, João, pela parte que nos toca.
10: E vamos agora mandar um abraço especial para você que está acompanhando toda essa resenha aí no seu carro, na sua casa, no seu aplicativo. Ah, então, Daniel.

0: Lobato mandou um áudio aqui de quase 2 minutos, ele tá chateado, Adriano.
1: É? O que houve, meu Deus?
0: É, ele falou aqui que ontem o Remo jogou.
1: Jogou com o Santos em Belém.
0: Pois é.
1: Eu vi parte do jogo.
0: Ele tá buzina aqui com o tal de Daronco.
1: Pistola, tá
0: pistola. Pistola com o Daronco. Ele disse que fez tudo errado, expulsou o jogador do Remo que não era pra expulsar.
1: O VAR também entrou no meio.
0: O VAR deu pênalti inexistente.
1: É mesmo?
0: Uma coisa, ele está tudo armado aí pra prejudicar os times
1: pequenos,
0: né? De menor expressão e deixar os times grandes aí passarem pra próxima fase.
1: Eu falei errado, não é time pequeno, time
0: de menor expressão nacional, digamos
1: fora
0: assim.
1: Fora do eixo Rio-São Paulo.
0: Exatamente. É o caso da Chapecoense, é o caso do Remo.
1: Porque o Remo é grande.
0: É, exatamente.
1: O Pará lá rivaliza com o Paysandu.
0: Isso. Daniel, nossa solidariedade, né, Daniel? Esse Daronco também, eu vou ficar calado que eu também não gosto do Daronco, não.
1: É?
0: Já prejudicou muito o meu Esporte Clube do Recife.
1: Sério?
0: É, Daronco, eu tô ligado com ele. Daniel, um abraço pra você, muito obrigado pelo carinho da sua participação aqui com a gente.
1: Tem jogo também na Copa do Brasil hoje em Cuiabá.
0: Ah, é? Cuiabá?
1: Cuiabá, é. O Palmeiras vai jogar em Cuiabá.
0: Sim.
1: Com certeza, o Carlos Palmeirense, que mora em Cuiabá, já tá com o ingresso na mão.
0: Será?
1: Pra acompanhar o Verdão.
0: Será? Vamos saber?
1: Vamos.
0: Vamos saber? Tá ou não tá, Carlos? Fala aí, bom dia.
2: É, meus amigos, hoje o sol aqui nasceu meio esverdeado.
1: Ah, é?
2: Na capital de Mato Grosso tem hoje Fortaleza e Palmeiras.
0: Ah, você vai?
2: Mas eu não vou não.
0: Ah, vai.
2: Eu não vou não. Eu vou assistir aqui em casa, o Gesi e o Adriano, né? É, porque se fosse ao contrário o resultado, eu ia. Se fosse 3-0 pro Fortaleza, eu ia, mas não vou não. Tá tudo certo. Bom dia, Carlos aqui de Cuiabá. Palmeirense, segue o líder!
1: Mas olha, o Carlos Palmeirense mostrou agora que é aquele torcedor de sofá.
0: É. Como é que tem um jogo
1: do Palmeiras?
0: Do Palmeiras.
1: Em Cuiabá.
0: E ele não vai.
1: É
0: complicado, né? Lá no meu tempo chamava-se, sabe o quê? Torcedor de pé de rádio. Ficasse o tempo todo só no radinho ali, mas não ia pra o estádio.
1: Agora hoje é torcedor de sofá.
0: Hoje é torcedor de sofá, né?
1: Ah.
0: Eita, cadê a Luísa Lanai? A gente perguntando pela Luísa Lanai. Tem novidades hoje na vida da Luísa Lanai. Quem fala é a própria, né, Luizinha? Bom dia.
3: Bom dia, Conexão Senado. Falando aqui, São Luís do Maranhão. Luísa Lanai. Hoje é meu aniversário.
0: Olha
3: aí. Eu
0: completo
3: 9 anos.
0: 9 aninhos da Luísa hoje, hein?
3: E eu queria dar uma ótima quarta-feira para vocês.
0: Beleza, beijo. Hoje é a gente que manda um abraço pra você, Luísa. Tudo de bom, felicidades. E a gente fica muito feliz em ter você como ouvinte. Celebre o seu dia, tá bom? Um abraço também pra quem mais? Deixa eu ver aqui. Pessoal da Jornal Brasil Net, Reinaldo Ferreira, um abraço pra você, Reizinho. Olha, o Aldo respondeu a sua provocação, digamos assim.
1: O quê? Aldo, Botafogo?
0: O que você disse do Botafogo?
1: Eu tava procurando aqui o jogo de hoje do Botafogo na Copa do Brasil, só encontrei Fluminense e Vasco hoje
0: pois
1: no Maracanã, 9:30 da noite.
0: Ele
1: Botafogo
0: disse,
1: já foi eliminado.
0: Ele diz assim, diga ao Adriano que o Botafogo está somente na Sul-Americana e nas oitavas.
1: Tá vendo? Você foi provocar. Sul-Americana, que é uma espécie de Série B da Libertadores.
0: Pelo amor de Deus. Difícil, hein? Um abraço pra você, meu caro Aldo. É isso aí, coisa do Adena. Você sabe, né? Aquela velha rivalidade antiga, mas fica tranquilo.
1: O Flamengo também tá eliminado da Copa do Brasil.
0: Ah, é?
1: É.
0: Meu Deus.
1: Eu procurei o jogo do Flamengo aqui.
0: Não achou?
1: Rubro-negro só tem o Atlético Paranaense e o Vitória.
0: Achou
1: Copa
0: o esporte
1: Brasil.
0: Aí, procura esporte.
1: O esporte já foi eliminado, deixa eu ver aqui, eu acho que na primeira ou segunda fase. Já estamos na oitava fase.
0: Ele está imparável, esse é o Adriano Faria. Tá bom, Adriano. São 8:05, fiquei até sem vontade de ler as demais mensagens. Daqui a pouquinho tem mais.
1: Tá bom, então. Agora em Brasília, 8:05, mesma hora de Aracaju. Agora em Aracaju, 25 graus. E tempo ensolarado na capital sergipana.
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0: Vamos então com notícias de Sergipe do portal G1. 47 municípios de Sergipe estão em situação de risco médio para a infestação do mosquito transmissor da dengue. Segundo a Secretaria Estadual da Saúde, Frei Paulo, Itabaiana, Nossa Senhora da Glória, Igrácio Cardoso.

0: concentram os maiores índices. A orientação é que a população elimine recipientes com água parada, como vasos de plantas, pneus e caixas d'água destampadas, para evitar a proliferação do Aedes aegypti, o mosquito transmissor da dengue. De Sergipe para o Pará, do Portal Liberal, a Prefeitura de Belém promove hoje, desde as 8 da manhã até as 4 da tarde, um mutirão de reconhecimento de paternidade gratuito no Mercado de São Brás. A ação oferece exames de DNA, orientação jurídica e emissão de documentos. A iniciativa é promovida pelo Tribunal de Justiça do Pará e busca facilitar a regularização da filiação, garantindo acesso à documentação civil. Para participar, é preciso apresentar documento de identidade, certidão de nascimento do filho e comprovante de residência. Notícias do Pará e notícias de Sergipe no nosso segundo e último bloco regional do Conexão Senado de hoje, Farinha.
1: Maravilha, Gisele. A gente aproveita para mandar um abraço para você que está em Belém, acompanhando o Conexão Senado em 101,5. Metade de Belém está em festa hoje, o pessoal do Paysandu.
0: Porque
1: o Remo foi eliminado ontem da Copa do Brasil pelo Santos. O Daniel Lobato e a torcida do Remo estão aí na bronca.
0: É verdade, né? É o problema de ter torcida polarizada no estado, praticamente é dividido aí, meio a meio, entre Remo e Paysandu. Então, quando um chora, o outro faz festa.
1: É verdade. Em Brasília e em Belém, 8 e 8, uma nova etapa na implementação da reforma tributária passou a valer nesta semana. A partir de agora, alguns setores da economia devem emitir notas fiscais com a indicação das alíquotas de teste relativas aos dois novos impostos do sistema tributário brasileiro: a Contribuição sobre Bens e Serviços, CBS, e o Imposto sobre Bens e Serviços, o IBS. A reportagem é do Bruno Lourenço.
2: Nesta nova fase da reforma tributária, alguns setores da economia começam a emitir notas fiscais em que aparecem os dois novos impostos: o Imposto sobre Bens e Serviços, que vai substituir ICMS e ISS, e a CBS, Contribuição, que vai juntar o IPI, PIS e COFINS. A medida não representa aumento para o consumidor final, nem alterações nos valores pagos nas compras. Trata-se de um período focado no ajuste tecnológico, permitindo que sistemas de faturamento, equipes de contabilidade e os órgãos fiscalizadores testem o processamento de dados e identifiquem eventuais falhas operacionais antes da vigência definitiva das novas regras. A indicação dos novos impostos nas notas fiscais vale desde o dia 3 de agosto para empresas de transportes, energia elétrica e varejistas, entre outros. Em outubro, a indicação deverá ser feita no ramo de comunicação e serviços, e em dezembro e janeiro pelos demais setores. O senador Isalci Lucas, do PL do Distrito Federal, que foi o coordenador de um grupo de trabalho sobre a proposta de regulamentação da reforma tributária, expressou na ocasião que tinha dúvidas se as medidas viriam realmente para simplificar o sistema atual.
3: Sou contador e sei que essa reforma não resultará na simplificação, na redução de burocracia proclamadas. Ao contrário, a convivência dos novos tributos com aqueles que já serão extintos durante o período de transição ampliará a complexidade tributária no Brasil.
2: A CBS e o IBS formam a estrutura do chamado IVA, Imposto sobre Valor Agregado, dual, dividido em dois: a CBS, de competência da União, e o IBS, gerido de forma compartilhada por estados, DF e municípios. Um comitê gestor, formado por representantes de estados e municípios, é o órgão responsável por solucionar contestações decorrentes da implantação da reforma.
1: Valeu, Bruno. Esse foi o Bruno Lourenço. A gente cumprimenta agora nossos ouvintes em Fortaleza. A capital do Ceará está com a gente em 103,3. Em Fortaleza e em Brasília, 8:10.
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0: Vamos às informações do mercado financeiro, começando pelos mercados globais, que operam em tom positivo nesta quarta-feira, na esteira do forte rally visto na véspera em Wall Street, quando o SP500 fechou na máxima histórica, diante da expectativa de uma solução para o conflito no Irã. Ásia e Europa acompanham esse movimento positivo, com destaque para as fortes altas na Bolsa de Tóquio e também

0: da Coreia do Sul, índice Nikkei e índice Kospi. Futuros de Nova York operam majoritariamente em alta e na Ásia os destaques ficam com essas bolsas que eu falei. Índice Nikkei alta de 3,66%, o índice Kospi da Coreia do Sul 3,76%. Na China, o índice Xangai Composto também ganhou 1,47%. Na Europa, o CAC 40 de Paris teve uma leve alta de 0,04%. O FTSE 100 de Londres avança 0,15% e a bolsa alemã índice DAX sobe 0,19%. Barril, o Brent do petróleo, está a $76,42 o barril. Bom, hoje aqui no Brasil, ontem a Bolsa Brasileira, né? Esqueci de falar aqui, na Bolsa Brasileira, ontem teve uma leve queda, fechou aí perto dos 178 mil pontos. Iniciou uma sessão em alta, mas depois devolveu os ganhos durante a tarde, terminou com uma queda de 0,06%, 177.895 pontos. Ontem eu falei sobre o Copom.
1: Isso.
0: É, reunião do Copom que começou ontem, na realidade são dois dias de reunião. Na primeira, eles falam sobre a conjuntura econômica e na segunda reunião, que é no dia seguinte, quarta-feira, eles definem a taxa Selic. Então, essa definição deve acontecer hoje e o resultado deve ser divulgado ao mercado aí após o fechamento do mercado às 18h30 e vamos saber se a taxa Selic vai baixar. A expectativa, o consenso do mercado financeiro é de que haverá uma queda de 0,25%. Então, juros que hoje estão em 14,25% cairão aí para 14%. Essa é a expectativa praticamente de consenso do mercado financeiro. Existe uma expectativa de que talvez até caia um pouquinho mais, mas já não é consenso isso aí. Se ela for para 13,75%, a Selic, a taxa Selic for para isso, terá sido uma surpresa, mas que ela deve cair pelo menos 0,25%. E terminar nos 14%, isso aí praticamente é o que o mercado espera. Saberemos isso às 18h30, quando o mercado fechar e o Banco Central divulgar a nova taxa Selic nessa quarta-feira, Faria.
1: Tá, então, vamos ficar na expectativa. E aí amanhã, aqui no mercado financeiro, a gente repercute aí a decisão do Copom, que é o Comitê de Política Monetária do Banco Central. 8h14 em Brasília, mesma hora de João Pessoa. Jampa tá com a gente em 106,5. Hoje é feriado em Jampa,
0: feriado
1: hein?
0: Feriado em Jampa.
1: É, 5 de agosto, aí a fundação de João Pessoa. A gente continua falando de economia. As barreiras da União Europeia à carne brasileira são alvo de preocupação da Comissão de Relações Exteriores.
0: O grupo de trabalho que trata do acordo do Bloco Europeu com o Mercosul discutiu o tema com integrantes do governo e do setor privado. A reportagem é do Pedro Pinzer.
2: Ampliar a articulação entre o governo e o setor produtivo para enfrentar as novas exigências europeias para a importação de carne brasileira é o maior objetivo do grupo de trabalho da Comissão de Relações Exteriores sobre o acordo Mercosul-União Europeia. Entre as medidas estão um encontro com o novo embaixador da União Europeia no Brasil e a manutenção de uma agenda permanente de audiências com produtores e empresas. A partir de 3 de setembro, passam a valer novas regras dos europeus sobre o uso

0: Acabamos de ouvir Gafieira Rio Miami, Nó na Madeira. Antes teve Sérgio Mendes e Black Eyed Peas, Mais Que Nada. E abrindo o bloco, você ouviu Joyce Moreno e João Donato, No Fundo do Mar. Agora em Brasília, 9h35.
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2: Esqueci que não tinha pago o lanche. 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São os verbos que têm dois particípios. A forma regular, longa e que termina em ado ou ido, para depois de ter e haver. E a forma irregular, geralmente mais curta, depois de qualquer outro verbo auxiliar. Foi pago, estava pago. Outros verbos abundantes são, por exemplo, pegar, entregar, aceitar, imprimir, matar.
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0: Na Rádio Senado, você ouve agora Vitor Ramil e Marcos Suzano.

0: Essa foi Adriana Calcanhoto, Príncipe das Marés. Antes teve Moreno Veloso e Nina Becker, Um, Dois e Já. Abrindo o bloco, teve Vitor Ramil e Marco Suzano, Astronauta Lírico. Em Brasília, 9h48.
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0: Fique agora com Criolo, Amaro Freitas e Dino de Santiago.

0: Você ouviu Baiana System e Nação Zumbi, Alfazema. Antes, Lué de Luna e Xênia França, Lua Soberana. Também Criolo, Amaro Freitas e Dino de Santiago, Você Não Me Quis.
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2: Agora em Brasília, 10 horas.
0: Esta é a Rádio Senado, uma ótima manhã de quarta-feira para você. Eu sou Raquel Teixeira, sigo em sua companhia. A gente ouve agora a Júlia Mestre.

0: Essa foi Isabela Taviani, De Qualquer Maneira. Antes, Lulu Santos, Assim Caminha a Humanidade. Quem abriu o bloco foi Júlia Mestre, Maravilhosamente Bem.
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2: Em Brasília, 10:12. 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

0: Ouvimos Paralamas do Sucesso, Ela Disse Adeus, Márcia Castro, Atalhos e Arnaldo Antunes, As Estrelas Cadentes.
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0: Agora em Brasília, 10h25.
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0: Agora em Brasília, 10h26, esta é a Rádio Senado, você acompanha a partir de agora a abertura da exposição O Caminho do Voto, promovida pelo Tribunal Superior Eleitoral com a participação do presidente do Senado, Davi Alcolumbre. Essa mostra integra a programação da Semana Nacional do Sistema Eletrônico de Votação e fica em cartaz no Senado até o dia 21 de agosto. Essa cerimônia de abertura acontece no espaço Senador Ivandro Cunha Lima. Reúne o presidente do TSE, ministro Cássio Nunes Marques, presidentes dos tribunais regionais eleitorais e outras autoridades da Justiça Eleitoral. A exposição apresenta as principais etapas do processo eleitoral brasileiro, desde o desenvolvimento e os testes da urna eletrônica até a votação e a totalização dos resultados. Ao percorrer os painéis, o visitante poderá conhecer como funcionam os mecanismos de segurança do sistema eletrônico de votação, incluindo procedimentos de auditoria, controles institucionais e o trabalho de milhares de servidores e colaboradores que garantem a integridade das eleições. A mostra destaca ainda como o sistema eletrônico de votação brasileiro se consolidou como um dos processos democráticos mais seguros do mundo. Até sexta-feira, a exposição poderá ser visitada no espaço Senador Ivandro Cunha Lima. Vai fazer uso da palavra neste momento o ministro Cássio Nunes Marques, presidente do Tribunal Superior Eleitoral.
5: Do Senado Federal e do Congresso Nacional, senador Davi Alcolumbre. Na pessoa de quem cumprimento todos os senadores dessa casa, o corpo diretivo e os servidores. Cumprimento também o ministro Floriano de Azevedo Marques, do Tribunal Superior Eleitoral, a ministra do TSE Estela Aranha, o ministro substituto do TSE Naue Bernardo Pinheiro de Azevedo, na pessoa de quem cumprimento o corpo diretivo do Tribunal Superior.

Superior Eleitoral e os servidores aqui presentes. É com grande honra que o Tribunal Superior Eleitoral traz ao Senado Federal a exposição O Caminho do Voto, a Jornada da Democracia. Iniciativa que resgata a evolução histórica do processo eleitoral brasileiro e homenageia as instituições que, ao longo das últimas décadas, contribuíram para o fortalecimento da democracia e para o aperfeiçoamento dos instrumentos por meio dos quais o povo brasileiro exerce sua soberania. A realização desta exposição nesta casa reveste-se de especial significado, porquanto o Congresso Nacional ocupa lugar de destaque nessa trajetória. Muito antes de a urna eletrônica se tornar uma realidade em todas as eleições brasileiras, foi o Poder Legislativo quem lançou os alicerces jurídicos que tornaram possível a modernização do processo eleitoral. Embora o Código Eleitoral de 1932 já fizesse referência de uma forma visionária à utilização das máquinas de votar, foi somente com a edição da Lei 9.100 de 95 que o Brasil estabeleceu, pela primeira vez, o marco normativo para a implantação do sistema eletrônico de votação e apuração. Coube ao Parlamento compreender que a democracia brasileira necessitava de um novo sistema que registrasse com absoluta fidedignidade a vontade do eleitorado. A adoção da tecnologia constitui uma resposta institucional às vulnerabilidades que, por décadas, comprometeram diferentes etapas do processo eleitoral. A inovação foi introduzida nas eleições municipais de 1996, tendo alcançado todo o estado do Rio de Janeiro, as capitais dos estados e os municípios com mais de 200 mil eleitores. Aproximadamente um terço do eleitorado brasileiro votou na primeira eleição informatizada. O projeto técnico, desde seu nascedouro, foi desenvolvido por especialistas de diversos órgãos, incluindo, além da Justiça Eleitoral, as Forças Armadas, o Ministério da Ciência e Tecnologia e o Ministério das Comunicações. Inaugurou-se assim um novo capítulo na história eleitoral do país. A engenhosidade brasileira conciliou inovação tecnológica, segurança jurídica, celeridade na apuração e respeito absoluto à vontade soberana do eleitor. A universalização do sistema eletrônico ocorreu no pleito municipal do ano de 2000, coincidentemente, o último do século XX. Para a Justiça Eleitoral, a inovação tecnológica jamais foi um fim em si mesma. Sempre esteve a serviço da integridade do processo eleitoral e da proteção da vontade soberana do eleitor. E essa transformação, reitero, teve origem em um amplo processo de construção coletiva, protagonizado pelo Congresso Nacional. Ao editar o marco legal que autorizou a informatização das eleições, o Legislativo conferiu legitimidade democrática e segurança jurídica para que a Justiça Eleitoral pudesse desenvolver um sistema destinado a encerrar a morosidade da apuração. A urna eletrônica, portanto, não nasceu de uma iniciativa isolada, mas do diálogo entre instituições republicanas que souberam atuar de forma harmônica, respeitando as competências constitucionais de cada poder. O sistema eletrônico de votação constitui uma política de Estado, edificada ao longo de décadas, sob constantes aperfeiçoamentos legislativos, técnicos e administrativos. Sua evolução é fruto do amadurecimento das instituições democráticas brasileiras e demonstra que a busca pela integridade das eleições é um compromisso permanente da República. Ao percorrer esta exposição, o visitante compreenderá que o caminho do voto não começa na cabine de votação. Muito antes de o eleitor apertar o botão confirma, dentro da cabine, a Justiça Eleitoral já percorreu longa jornada de preparação, execução e fiscalização, construída para assegurar o registro exato do sufrágio. Cada uma das etapas ilustradas nesse espaço demonstra que a confiabilidade das eleições brasileiras não repousa em um momento singular ou em um único mecanismo de segurança. A exatidão da apuração do nosso pleito está ancorada na combinação de inúmeras etapas e procedimentos técnicos, que são auditados e testados incessantemente. O caminho do voto é um atestado da competência brasileira. Mostra para o mundo que é possível organizar, em um único dia, eleições para milhões de cidadãos, conciliando eficiência operacional
ampla fiscalização e permanência.

0: permanente evolução tecnológica. Renovo meu agradecimento ao Senado Federal, que, ao sediar esta exposição, reafirma seu compromisso histórico com o fortalecimento da democracia e oferece à sociedade a oportunidade de conhecer o permanente esforço institucional que assegura a legitimidade das eleições e a efetividade da soberania popular. Que cada visitante, ao percorrer esta exposição, possa compreender que o verdadeiro caminho do voto tem origem no trabalho coordenado das instituições da República, no compromisso permanente com a transparência e na responsabilidade compartilhada de preservar a confiança da sociedade no processo eleitoral brasileiro. Muito obrigado.
1: Convidamos para fazer o seu pronunciamento o excelentíssimo senhor presidente do Senado Federal, senador Davi Alcolumbre.
2: Bom dia. Queria cumprimentar os nossos servidores do Senado Federal, servidores da Câmara dos Deputados, servidores da Justiça Brasileira, em nome dos servidores do Tribunal Superior Eleitoral, cumprimentar a imprensa aqui presente neste momento muito importante da democracia, que é o voto soberano de cada brasileiro no próximo dia 4 de outubro deste ano. Queria, me permitam fazer um registro e agradecer a presença do nosso ministro do Supremo Tribunal Federal e presidente do Tribunal Superior Eleitoral, ministro Cássio Nunes Marques. Seja sempre, ministro, muito bem-vindo. Meus agradecimentos e meus cumprimentos pela manifestação de Vossa Excelência em nome do Poder Judiciário Brasileiro, mas, enfim, em nome do Tribunal Superior Eleitoral, ontem, no pronunciamento de Vossa Excelência, que, representando toda a corte, fez a defesa do sistema de votação do nosso país. Parabéns, meus cumprimentos a Vossa Excelência pela manifestação de ontem. Cumprimentar a ministra Estela, ministra do Tribunal Superior Eleitoral, ministro Floriano, ministro do Tribunal Superior Eleitoral, ministro Nauê, também ministro do Tribunal Superior Eleitoral, em nome de Vossas Excelências, cumprimentar os ministros André Mendonça, ministro Dias Toffoli e ministro Antônio Carlos Ferreira, além do ministro Ricardo Vilas Boas Cueva, ministros do Tribunal Superior Eleitoral, que estão ao lado do presidente Cássio construindo o processo democrático das eleições deste ano. Agradecer a presença do doutor Danilo, nosso secretário-geral da mesa, dos nossos servidores, como disse, em nome da doutora Ana Tereza, que é a coordenadora do nosso cerimonial. Me permitam fazer um registro antes do meu pronunciamento. Exaltar, em nome do ministro Cássio Nunes Marques, esta iniciativa é exaltar o papel de um sistema eletrônico reconhecido internacionalmente, que é o sistema de votação nas urnas eletrônicas do Brasil. Ministro Cássio, eu entendi que durante toda esta semana, Vossa Excelência, ao lado dos seus colegas ministros de tribunal, irão fazer e percorrer um caminho do voto, apresentando à sociedade brasileira a confiança institucional do Poder Judiciário do Brasil nas urnas eletrônicas. Mas eu queria muito especialmente fazer um agradecimento em nome do Poder Legislativo brasileiro. Quando Vossa Excelência apresenta e inicia esta caminhada na defesa das urnas e da capacidade de cada brasileiro de ter a liberdade de escolher os seus representantes em um sistema altamente respeitado, Vossa Excelência decide iniciar esta caminhada pelo Congresso Nacional Brasileiro, pelo Senado Federal, pela Casa da Federação. Na condição de presidente do Senado e do Congresso Nacional, Eu queria agradecer e cumprimentar ao tempo de exaltar a decisão de Vossa

0: Excelência, dizer que nós estamos muito felizes e honrados de estarmos aqui ao seu lado, compreendendo a importância deste momento simbólico para a democracia nacional, e estarmos iniciando esta semana de conscientização, de defesa neste evento no Congresso Nacional Brasileiro, é motivo de muita honra e de muito orgulho. E do meu reconhecimento a Vossa Excelência iniciar esta caminhada nesta defesa no Congresso Nacional Brasileiro. Em meu nome, em nome dos 593 congressistas, eu quero agradecer a Vossa Excelência pela presença e pela participação neste evento. É uma alegria receber a todos e a todas aqui no Senado Federal para a abertura da exposição O Caminho do Voto. O título da mostra foi uma escolha muito feliz. Porque o voto, de fato, é um caminho. Votar é muito mais do que apertar alguns botões a cada 2 anos. O voto é um processo, uma jornada que envolve etapas como a construção e o teste das urnas eletrônicas, a votação em si, a apuração e a totalização dos votos. A exposição documenta cada uma dessas etapas, com textos, gráficos e imagens. Ela faz parte da Semana Nacional do Sistema Eletrônico de Votação, organizada pelo Tribunal Superior Eleitoral, com eventos educacionais em todo o território nacional. O objetivo desta semana é aproximar o eleitor da justiça eleitoral e é de imensa importância para a democracia. O voto é o ato máximo da vida democrática cidadã. É um dos principais instrumentos pelos quais a eleitora e o eleitor participam diretamente da vida pública. Pelo voto, escolhemos agentes públicos que, por sua vez, em nome do povo, elaboram e implementam as políticas que determinam nossa realidade concreta e imediata. É preciso que o povo conheça o processo, entenda o processo e, acima de tudo, confie no processo. Essa é exatamente a missão da Semana Nacional do Sistema Eletrônico de Votação. Temos um dos processos eleitorais mais confiáveis do mundo, se não for o mais confiável. Precisamos disseminar entre as brasileiras e os brasileiros esta convicção, esta certeza e, acima de tudo, presidente Cássio, esse orgulho. E a mostra, O Caminho do Voto, é um passo importante nesta direção. As pessoas que visitarem a exposição sairão daqui conhecendo melhor o percurso do seu voto e o papel que ele desempenha na construção do nosso país. Um Brasil comprometido com a democracia, com as eleições livres e diretas, com a alternância de poder e com a transparência no processo eleitoral. O Brasil que desejamos para nós, nossas filhas, nossos filhos, nossa sociedade. Uma boa exposição e muito obrigado.
1: Neste momento, convidamos as autoridades que compõem o dispositivo a realizarem a abertura e a visita inaugural à exposição.
2: Você acompanhou então o discurso do presidente do Senado, Davi Alcolumbre, na abertura desta exposição. E neste momento, tanto o senador Davi Alcolumbre quanto o presidente do TSE seguram então a faixa para ser inaugurada então esta exposição chamada de O Caminho do Voto. Essa cerimônia de abertura acontece no espaço senador Ivandro Cunha Lima. O ministro Cássio Nunes Marques, que é o presidente do TSE, também já fez uso da palavra e participam também desta cerimônia presidentes dos tribunais regionais eleitorais e outras autoridades da Justiça Eleitoral. Essa exposição apresenta as principais etapas do processo eleitoral brasileiro.

0: brasileiro, desde o desenvolvimento e os testes da urna eletrônica até a votação e a totalização dos resultados. E acaba de ser, então, inaugurada esta exposição, que segue no Senado em cartaz até o dia 21 de agosto. Até esta sexta-feira, dia 7, a exposição pode ser visitada no próprio espaço Senador Ivandro Cunha Lima. A partir do dia 7 de agosto, ela será transferida para o espaço da Praça das Abelhas, que fica em frente às alas Teotônio Vilela e Tancredo Neves, onde permanecerá aberta então a visitação até 21 de agosto. Presidente do Senado e presidente do TSE, então, agora, após a inauguração desta exposição, conhecem então as imagens sobre a urna eletrônica e o voto na democracia, que fazem parte dessa exposição, O Caminho do Voto. Continue em sintonia com a Rádio Senado, agora em Brasília, 10h44.
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0: Fique agora com Rubel e Emicida.

0: Você ouviu Orquestra Imperial, Velha História. Antes teve Paula Morelenbaum, Luar e Batucada. E abrindo este bloco, você ouviu Rubel e Emicida, Erasmus Esteves. 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
3: Muito bom dia para você que sintoniza a Rádio Senado. Eu sou Ricardo Nakaoka apresentando

0: Ouvimos Fafá de Belém, Vento Negro, antes Fagner, Borbulhas de Amor, e abrindo a hora Elba Ramalho, Cajuína.
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0: Em Brasília, 11:09.
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0: Na sequência, Cláudio Zoli.

0: Ouvimos Pedro Mariano, Voz no Ouvido. Antes, Paula Lima, Valerá a Pena. E ainda, Cláudio Zoli, Meu Destino.
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0: Em Brasília, 11:23.
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2: Na sequência, Fernanda Abreu.

0: pequena rotina em estilo livre. Tudo isso ao som da música. Use somente sua imaginação e faça o que lhe faz sentir bem. Se você tiver algum problema, não fique desencorajado. Simplesmente volte ao início do corte e comece novamente. Vamos então escutar junto com os melhores.
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0: Ouvimos Céu, Chega Mais, antes Curumim, Compacto e ainda Fernanda Abreu, A Tua Presença Morena.
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4: Joyce Moreno foi uma das primeiras mulheres a apresentar um ponto de vista feminino nas canções da MPB.
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4: Quando surgiu na cena musical, no final dos anos 1960, a carioca Joyce mostrou que era mais do que cantora e se revelou também uma compositora refinada e uma exímia violonista, ocupando funções que na época eram predominantemente masculinas.
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4: Logo na estreia, no Festival Internacional da Canção de 67, Joyce interpretou uma composição própria, chamada Me Disseram, com versos que traçam o perfil do homem aos olhos de uma mulher.
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4: A canção foi incluída no álbum de estreia de Joyce, de 1968, que trouxe outras músicas bem femininas, como Não Muda Não, Choro Chorando e Improvisando.
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4: Sem promover um embate entre gêneros, Joyce trata o homem de forma irônica e carinhosa, evidenciando com delicadeza o machismo brasileiro.
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4: Mas o grande destaque do lado mulher na obra da artista está no álbum Feminina, de 1980, que além da faixa título, apresentou a música Da Cor Brasileira, uma reflexão sobre o comportamento do homem nas relações afetivas. E também o sucesso Clariana, com letra endereçada às filhas da cantora.

0: Outro ponto que chama atenção em Joyce Moreno é o prestígio que adquiriu na carreira, seja por meio de shows e discos no Brasil e no exterior, por parcerias com Tom Jobim, Vinícius de Moraes, Jardes Macalé, Fernando Brant e João Donato, ou por ter sido gravada por vozes importantes da MPB, como Milton Nascimento, Maria Bethânia, Nana Caymmi, Ney Matogrosso e Elis Regina.
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0: Isso sem falar que Joyce, formada em jornalismo e atuante na área, lançou 2 livros com crônicas sobre os bastidores da MPB.
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0: Agora ficaremos com a música que dá nome ao disco de maior sucesso da cantora, compositora, instrumentista e jornalista Joyce Moreno, Feminina.

0: Ouvir Joyce Moreno na música Feminina, composição dela, lançada em 1980.
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7: Fique agora com Tim Maia.

0: Ouvimos Tim Maia, Acenda o Farol, antes Sublime, Gal Costa com Sublime, e ainda Ney Matogrosso, Não Existe Pecado ao Sul do Equador.
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2: Em Brasília, meio-dia.
3: Muito boa tarde para você que sintoniza a Rádio Senado. Eu sou Ricardo Nakaoka, em sua companhia, apresentando a programação musical de Wilton Rodrigues. Abrindo a hora, você ouve Josiara e Margarete Menezes.

0: Ouvimos Lued Luna e Zudzilla, Ameixa. Antes, Tiganá Santana e Baiana System, Canto para Atabaque. E abrindo a hora, Josiara e Margarete Menezes, Lado a Lado.
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0: Horário de Brasília, 12:11.
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0: Na sequência, Chico César e Zé Cabaleiro.

0: Fechando o bloco, Gilberto Gil, Parabole Camará. Antes, Márcia Castro, Ai Que Saudade da Amélia. E ainda Chico César e Zé Cabaleiro, Ao Arrepio da Lei.
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0: Em Brasília, 12:24.
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2: Fique agora com Brasa e Negamanda.

0: Ouvimos Vanessa da Mata, Vermelho. Antes, Nath Roots e Amani Kush, Tudo Vai Dar Certo. E abrindo o bloco, Brasa e Nega Amanda, Olinda.
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0: Horário de Brasília, 12:37.
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0: Fique agora com Ney Lopes.

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1: Olha o partido alto aí, gente.

0: Fechamos com Douglas Germano e Batuqueiros e sua gente. Chegou a hora do pau quebrar. Antes, Maria Rita, Desse Jeito. E ainda, Ney Lopes, Partido Vacinado.
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0: Agora em Brasília, 12:48.
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0: Fique agora com Luê.

0: Fechamos a hora com Renata Rosa, Me Leva. Antes, Cláudio Rabeca, Puxa o Arco Rabequeiro. E ainda, Luê, Nós Dois.
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2: Em Brasília, uma hora.
3: Olá, uma excelente tarde de quarta-feira, dia 5 de agosto, para você que sintoniza a Rádio Senado. Eu sou Lia Passarinho, a nossa programadora.

0: Na Rádio Senado, você ouviu Zizi Posse, Meu Pobre Blues, Luiz Melodia, Sigo e Vou e Elis Regina, Alô, Alô, Marciano.
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2: Em Brasília, 1:12.
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0: Na Rádio Senado, Skank Negra

0: Ouvimos Ana Vitória e Jovem Dionísio, Aguei, Frejá Segredos, Skank e Negra Li, Ainda Gosto Dela.
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2: Em Brasília, 1h24.
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0: Você sintoniza a Rádio Senado e a gente ouve o Rapa.
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0: Ouvimos Engenheiros do Havaí, Infinita Highway, Cássia Eller, Eu Sou Neguinha e o Rapa, Minha Alma.
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2: Em Brasília, 1h40.
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2: Agora, na Rádio Senado, Maria Gadu e Leandro Léo.

0: Esta foi Elisa Paraíso, Assum Preto. Antes ouvimos Caetano Veloso, Podres Poderes, e Maria Gadú e Leandro Léo, Laranja.
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2: Em Brasília, 1h53.
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5: Escolas poderão firmar parcerias com pontos de cultura.
7: A proposta aprovada no Senado, que deu origem à lei, amplia o acesso da população aos direitos culturais.
5: Senado vai analisar projeto que assegura a indumentária tradicional em documentos oficiais. Eu sou Ricardo Nakaoka e este é o Boletim Ponto Leg. Uma nova lei sancionada pelo presidente da República vai aproximar as escolas e os pontos de cultura. As regras foram aprovadas pelo Senado, como informa a repórter Patrícia Oliveira.
7: Associações sem fins lucrativos, chamadas pontos e pontões de cultura, que desenvolvem atividades culturais dentro de suas próprias comunidades, agora vão poder fazer parceria e intercâmbio com estabelecimentos de ensino básico, técnico e superior. No caso da educação básica, a parceria deve estar alinhada à proposta pedagógica da escola. Para o senador Humberto Costa, do PT de Pernambuco, a proposta aprovada no Senado, que deu origem à lei, amplia o acesso da população aos direitos culturais.
8: E a prioridade para pontos e pontões de cultura situados nas proximidades da comunidade escolar, de modo a fortalecer os vínculos territoriais e culturais já existentes.
7: A nova lei altera a Política Nacional de Cultura Viva.
5: Chegou ao Senado após aprovação pela Câmara dos Deputados o projeto que autoriza o uso de cocar e turbante em fotos para documentos oficiais. Os detalhes com a repórter.

0: Repórter Marcela Diniz.
1: O projeto assegura o direito de usar cocar, turbante e outros elementos que expressem pertencimento a um povo, comunidade, tradição cultural ou religião na hora de tirar foto para as carteiras de identidade, de motorista e de trabalho, além do passaporte e outros documentos de identificação. Para Fabiano Awamitan, liderança Tupi-Guarani, a mudança é um ato de respeito aos povos indígenas.
2: Representa o reconhecimento, né, de que nossa cultura ela deve ser respeitada também pelos órgãos públicos, sem abrir mão de quem somos, né, para exercer nossa cidadania.
1: De autoria da deputada Célia Chacriabá, do PSOL de Minas Gerais, o projeto ficou conhecido como Lei da Indumentária Livre. Ainda serão definidas as comissões do Senado que analisarão a proposta.
0: Especialistas manifestaram no Senado preocupação com o avanço do projeto, que trata da instalação de data centers no Brasil. O repórter Douglas Castilho acompanhou o debate.
3: A reunião teve como foco a proposta legislativa de autoria do senador Stevenson Valentim, do Podemos do Rio Grande do Norte, que regulamenta a construção e o funcionamento dos centros de dados de inteligência artificial. A senadora Tereza Leitão, do PT de Pernambuco, explicou a importância do debate.
4: A transformação digital e o avanço da inteligência artificial torna os data centers uma infraestrutura cada vez mais estratégica para o desenvolvimento econômico, científico e tecnológico do país.
3: O diretor executivo do Instituto de Defesa do Consumidor, Igor Brito, alertou que um dos principais desafios é a alta ineficiência dos data centers, que funcionam 24 horas por dia, sob demanda e, portanto, sem previsibilidade.
5: Vários empreendimentos em vários setores produtivos que já são organizados e se controlam no sentido sobre a hora que vão funcionar, para evitar operar e consumir energia naqueles horários de maior pico. Isso não acontece com os data centers.
3: O projeto discutido tem relatoria do senador Vanderlan Cardoso, do PSD de Goiás. Outro projeto, o Redata, está em análise na Câmara dos Deputados.
0: Nas eleições de outubro, os eleitores precisam escolher dois candidatos ao Senado, mas não vale repetir o mesmo nome. Se isso acontecer, o segundo voto vai ser anulado. O consultor legislativo do Senado, Gilberto Guerzoni, alertou que muitos eleitores chegam ao dia da votação sem saber que tem direito a duas escolhas.
6: O eleitor, na hora que ele responde à pesquisa, muitas vezes ele até desconhece que tem dois votos, ele desconhece a lista de candidatos e ele não escolheu, né, o seu senador, especialmente o seu segundo senador.
0: O Supremo Tribunal Federal julga neste mês ações sobre decisões aprovadas pelo Congresso com impacto ambiental. Estão na pauta questionamentos feitos por partidos políticos à Lei Geral do Licenciamento Ambiental, ao Marco Temporal das Terras Indígenas e à suspensão da moratória da soja. 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
9: Uma excelente tarde de quarta-feira para você que sintoniza a Rádio Senado. A nossa programação musical é de Josimar Fernandes. E agora a gente ouve Gonzaguinha.

0: Na Rádio Senado, você ouviu Péricles Cavalcante e Yael González, Eso que tú llamas amor. Antes, Nana Caymmi, Resposta ao Tempo e Gonzaguinha, Espere por mim, Morena.
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2: Em Brasília, 2h13.
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0: Na Rádio Senado, a gente ouve Chico Buarque.

0: Roça.
1: Obrigado, Emicida. Ô, sorte!
2: Aí.
3: Ouvimos Emicida e Wilson das Neves, Ô Sorte. Elza Soares, Bambino e Chico Buarque, Futuros Amantes. Em Brasília, 2h24.
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3: Abrindo este bloco musical na Rádio Senado, Renato Brás.

0: Você ouviu o Clube do Balanço, Coqueiro Verde, Flávio Triz, Mônica Salmazo, Abraxas e Renato Brás, Desenredo.
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0: Agora em Brasília, 2h38.
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3: Pouca gente sabe, mas foi o Marquês de Caravelas quem idealizou o Senado brasileiro. Em 1824, ao lado de Dom Pedro I, ele ajudou a moldar a primeira Constituição. Enquanto os deputados se renovariam a cada 4 anos, trazendo ideias novas e até radicais, os senadores com mandato até o fim da vida garantiriam estabilidade e equilíbrio ao império recém-criado. Caravelas alertava: sem essa diferença, o país ficaria refém de paixões e demagogias, e poderia até desaparecer. Assim nasceu o Senado, como a Casa da Ponderação, onde tradição e democracia caminham juntas.
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0: Agora, na Rádio Senado, Carlinhos Brown.

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1: Ouvimos Eloa, Luiz Caldas e Matheus Aleluia, Deixa Girar, Ivete Sangalo, Dura na Queda e Carlinhos Brown, Pegadas na Areia.
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1: Em Brasília, 2h51. 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

0: Ouvimos Luiz Represas e Zélia Duncan, Meu Erro. E Paralamas do Sucesso e Zé Ramalho, Mormaço.
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2: Agora são pontualmente 3 horas. Boa tarde. Seja muito bem-vindo à Rádio Senado FM, aqui Humberto Pinheiro, na sua companhia, a partir de agora, até às 17 horas. Seja bem-vindo, sinta-se abraçado em todo o Brasil, pela Rádio Senado FM, aqui, começando por Brasília, em 91,7, nas demais outras 17 emissoras espalhadas por todo o Brasil. Um abraço ao Erivan, que está hoje na sonoplastia aqui da Rádio Senado, como todos os dias, fazendo aquela companhia, ele que é lá, Potiguar. Um abraço a Potiguar, lá no Rio Grande do Norte, onde nós temos aqui a Rádio Senado FM 106,9. Uma ótima tarde para você. Seja bem-vindo. A gente começa então com a programação de Josimar Fernandes. Eu começo com a música Zero. Uma ótima tarde.

0: Tá aí para você cartão de visita, Criolo e Tulipa Ruiz, antes maior, abandonado com o Thiago Petit. E lá no início, zero, com Liniker e os Caramelos.
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0: Uma ótima tarde para você, são 3:11.
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3: Você continua aqui na Rádio Senado FM. Vamos juntos, são 3 horas e 13 minutos. Eu abro mais um bloco para você agora com Chico Buarque. Uma ótima tarde, seja bem-vindo.

0: Agora 3 horas e 23 minutos, você ouviu Na Terra, no Céu ou no Mar, com Toquinho Elba Ramalho. Antes, Mais Dias, Menos Dias, com Marinês Moraes Moreira. Lá no início, Caçador, com Mestre Ambrósio.
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0: 3h23, boa tarde.
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0: Agora em Brasília são 3 horas e 25 minutos. Uma ótima tarde para você sintonizado aqui na Rádio Senado. A gente continua juntos aqui até às 5 horas da tarde. Minha menina, aqui na Senado FM. Uma ótima tarde.

0: Oba, lá vem ela com Jorge Benjó, Antissossego, Sandra de Sá, Minha Menina, lá no início com Maurício Manieri.
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4: Tá legal, tá legal. Eu aceito o argumento. Mas não me altere o samba tanto assim.
5: Com requinte harmônico e melódico, Paulinho da Viola deixou o samba mais elegante.
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5: Afinal, a elegância é uma das marcas de Paulinho da Viola, observada na fala, na postura, nas roupas, no violão suave e no canto comedido do músico.
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5: Nascido em 1942, no bairro carioca de Botafogo, o artista teve uma infância musical. Seu pai era violonista profissional, integrante do conjunto de choro Época de Ouro, e recebia em casa grandes instrumentistas, como Jacó do Bandolim, Dilermano Reis e Pixinguinha. Aos 15 anos, Paulinho aprendeu a tocar violão e mais tarde, em 1964, foi convidado a integrar a ala de compositores da Portela, escola que se consagraria campeã do Carnaval de 66 com samba de sua autoria, chamado Memórias de um Sargento de Milícias.
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5: Nesse período, começou a frequentar o bar Zica Cartola, comandado por Dona Zica e Cartola, onde passou a tocar com grandes sambistas, como Zequete, Elton Medeiros e Nelson Sargento. E com eles formou, em 1964, o grupo A Voz do Morro, com o qual lançou dois discos.
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5: Já o primeiro álbum solo de Paulinho da Viola foi lançado em 1968, e dois anos depois veio o primeiro sucesso. O samba Foi um Rio que Passou em Minha Vida, que o músico fez em homenagem à Portela, e que se tornou a canção mais tocada no Brasil em 1970.
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5: Durante a produtiva década de 70, Paulinho lançou 10 discos, contendo algumas regravações de sambas clássicos, além de diversas composições próprias, entre elas Para Ver as Meninas, Argumento, No Pagode do Vavá e Pecado Capital.
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5: Apesar de ter diminuído o ritmo a partir dos anos 80, o sambista portelense continuou fazendo shows e lançando discos, com destaque para Beba do Samba, de 1996, e o acústico MTV de 2007. E ainda teve a obra revisitada por artistas mais novos, como Neguinho da Beija-Flor, Marisa Monte e Tereza Cristina.
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5: E agora ouviremos o sucesso que dá nome a um dos discos mais aclamados de Paulinho da Viola, Dança da Solidão.
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1: Ouvimos Paulinho da Viola com Dança da Solidão, composição dele, lançada em 1972.
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4: Você continua aqui na Rádio Senado FM, são 3h44.
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4: Uma ótima tarde para você que está aqui sintonizado na Rádio Senado FM. Uma ótima tarde para você, que você que está aí em João Pessoa em 106,5, Cuiabá 102,5 e Fortaleza 103,3. Você escuta agora com mais um bloco aqui para você, Bananeira.

0: Você ouviu Nascer, Viver, Morrer com Tim Bernardes. Antes teve Aquarela do Brasil com Gal Costa, A Lenda do Abaeté com Edu Lobo, lá no início, Bananeira com Eliane Elias.
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0: Agora, boa tarde, 4:01. Uma ótima tarde para você que continua sintonizado aqui na Rádio Senado FM. Vamos juntos até as 5 horas da tarde com a programação musical do Josimar Fernandes. Humberto, na sua companhia. E a gente abre esse bloco. Veja bem, meu bem.

0: Agora são 4 horas e 10 minutos em Brasília. Você ouviu o Juízo Final com Dona Ivone Lara. Antes Tem Tambor. E lá no início, Vejo Bem, Meu Bem, com Maria Rita.
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0: Agora são 4 e 10. Boa tarde.
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0: Você continua na Rádio Senado FM. Vamos juntos até 5 horas. Você continua ouvindo o melhor da música popular brasileira. Tem Milton Nascimento e Marina Machado.

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2: Agora 4h24 em Brasília, uma ótima tarde para você sintonizado aqui nessa tarde na Rádio Senado. Um abraço para você do Rio de Janeiro em 105,9, Porto Velho 103,3 e Florianópolis, um abraço em 93,1. Do bem!
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0: Você curtiu aí Palpite com Vanessa Rangel. Antes, Bebete, Vambora com Wilson Simonia. E lá no início teve Pra Você do Bem com Fernanda Abreu e Groviria Eletroacústica.
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0: Quatro e trinta e seis, uma ótima tarde.
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0: Agora são 4 horas e 37 minutos. 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São 4h37 em Brasília. Iluminado, Djavan e Família. Uma ótima tarde.

0: Você ouviu Iluminado com Djavan e Família e agora O Silêncio das Estrelas com Fátima Guedes. São 4 horas e 45 minutos em Brasília. Nós vamos acompanhar a partir de agora a audiência pública da Comissão Mista de Planos, Orçamentos Públicos e Fiscalização do Congresso Nacional, a CMO, para debater o financiamento da educação infantil e a execução orçamentária das políticas públicas destinadas às creches no Brasil. O requerimento é de número 19 de 2026. A audiência tem por objetivo verificar os recursos do novo Fundeb, que é o Fundo de Manutenção e Desenvolvimento da Educação Básica e de Valorização dos Profissionais da Educação. Estão sendo executados nos estados e municípios. Também visa identificar os mecanismos de controle e fiscalização disponíveis para o Progresso e para o Congresso e analisar as condições orçamentárias necessárias para que a expansão do financiamento se converta em melhoria real das condições de trabalho e atendimento na educação infantil. Neste momento, preside a sessão a deputada Luciene Cavalcante, ela que é do PSOL de São Paulo. A Comissão Mista de Orçamentos e Planos acontece no Plenário 2 da Câmara dos Deputados. Vamos acompanhar.
1: Diretor de Monitoramento, Avaliação e Manutenção da Educação Básica, desculpa, viu? A senhora coordenadora do Movimento Nacional Somos Todas Professoras, professora Berta Lúcia Souza de Lima. Presencialmente nós temos essas pessoas, né? Isso. Tá certo. Então, por gentileza, com a palavra o senhor Paulo.
2: Já contou. Bom, boa tarde, deputada. Bom, boa tarde, deputada Luciene, em nome da qual eu cumprimento os demais membros da mesa. A gente falar sobre o financiamento da educação infantil. A gente tem 3 objetivos, né, no requerimento. Eu vou focar na questão dos mecanismos de controle, isso porque o Tribunal de Contas da União, órgão de assessoramento técnico, ao do Congresso. Na medida que a gente fala do controle exercido pelo Tribunal, a gente está falando dos mecanismos que a Câmara dos Deputados pode exercer em relação ao Fundeb. Está um pouco diferente o slide, mas enfim. Aqui eu quero falar sobre a responsabilidade da União, que cresceu em relação ao Fundeb. Então, em 2021, a gente tinha uma complementação de 23 bi, e esse percentual para esse ano está em 69 bi, então assim, um aumento de quase 3 vezes. Então, a participação da União, ela cresceu significativamente nos últimos anos, e isso graças às novas modalidades de financiamento. Bom, então a atuação do TCU, ela se restringe aqui no que seria a complementação da União e os tribunais de contas dos estados e dos municípios no que seria o principal do Fundeb. E a gente atua de forma conjunta para fazer a fiscalização disso por meio da rede Integrar, que é uma rede formada pelos tribunais de contas para fiscalizar políticas públicas descentralizadas. E por que atuar dessa forma é importante? A gente tem dentro do mesmo cesto o recurso do Fundeb e o recurso da complementação.

Então, não existe um carimbo para falar o que é federal, o que é estadual, o que é municipal. Então, assim, por conta de uma questão de jurisdição, a gente sempre trabalha em rede. E aqui eu trago assim, a informação que a gente precisa começar o controle de forma prévia. E eu chamo a atenção aqui para esses pontos que estão em vermelho. Quando a gente presta atenção em relação à forma como se calcula os recursos que são repassados via Fundeb, a gente sempre tem aqui a questão do número de matrículas como principal fator de ponderação. Além do número de matrículas, a gente vê que o perfil do estudante ele impacta, ele tem um grau de ponderação em como esse valor vai ser distribuído. A gente fez, esse ano, uma auditoria para verificar a auditabilidade do censo da educação básica. E a principal dificuldade que a gente teve, deputada, foi conseguir ter acesso aos dados disponibilizados pelo INEP. Então, o INEP ele realiza o censo da educação básica, o TCU, Ministério Público, demais tribunais de contas, eles não conseguem ter acesso aos dados brutos do censo. Isso é dizer, quando a gente recebe, por exemplo, uma denúncia sobre fraude no número de matrículas da educação de jovens e adultos, por exemplo, a gente não consegue ter acesso ao CPF daquelas pessoas que possivelmente estão ali matriculadas de forma indevida e fazer os cruzamentos necessários para verificar. O INEP ele passa para a gente os dados anonimizados. Ou seja, isso não é suficiente para você fazer as trilhas de controle que a gente está acostumado no tribunal. Ou seja, a gente consegue ter compartilhamento de dados com a Receita Federal, com a Polícia Federal, com o Ministério da Defesa, com o próprio Ministério da Educação, mas os dados em relação ao censo da educação básica foi uma dificuldade imensa para o INEP disponibilizar. Então, esse foi um principal desafio que a gente teve para fazer o controle prévio. Antes do recurso ser repassado, avaliar a conformidade se aquele valor que está sendo distribuído ele está sendo repassado de acordo com o número de matrículas e de acordo com o perfil de cada estudante. E aqui eu já falei da Rede Integrar, eu gostaria de destacar um projeto que a gente tem no âmbito da Audi Educação, Tribunal de Contas da União, que é uma plataforma chamada Sinapse. Então a gente vai ter aqui quase 6 mil entidades recebendo recursos das mais diversas fontes de educação, milhares de movimentações mensais, e a única forma que a gente tem de acompanhar isso é por meio de algum sistema informatizado. Então, hoje é humanamente impossível qualquer órgão de fiscalização conseguir fiscalizar todos os recursos do Fundeb. Então, a gente tem desenvolvido essa plataforma. Em setembro, a gente vai começar a capacitação dos tribunais de contas dos estados. E a ideia é utilizar inteligência em dados para fazer tipologias de conformidade. Então, por exemplo, saber se o recurso do Fundeb está sendo utilizado na conta única específica, se aqueles valores eles estão sendo executados dentro de MDE, por exemplo. Então a gente está solicitando extratos bancários dessas contas movimento, assim como os extratos das contas de folha de pagamento. Então esse é um primeiro passo que a gente está fazendo para conseguir automatizar a fiscalização do Fundeb, que é tão descentralizado. Aqui eu deixei o QR Code, se eventualmente vocês quiserem acessar e conhecer um pouco mais sobre a plataforma. A gente começou esse movimento de lançamento junto aos tribunais, mas a ideia é que isso vai ganhando força e, além dos tribunais de contas dos estados, a gente também incorpore gestores municipais, CACs, Fundeb e, enfim, outros representantes do controle social. Em relação à execução orçamentária e financeira, quais são os principais desafios, as dificuldades, né, que o Tribunal de Contas encontrou? Então, primeiro, a desobediência ao princípio da conta única e específica do Fundeb. Ainda é muito comum prefeitos criarem outro fundo e transferir o recurso que seria específico do Fundeb para esse outro fundo, ou jogar o recurso da educação na conta única do município e ali mistura tudo, a gente não consegue saber o que é educação e o que não é. Movimentação de recursos estranhos ao Fundeb na própria conta única. Então, às vezes, aparece recurso de outra fonte, que não de educação, entrando ali na conta única específica. A baixa rastreabilidade desses recursos e a dificuldade do acesso aos extratos. Então, por meio de uma portaria do FNDE, essas entidades elas são obrigadas a divulgarem os extratos delas, mas nem todos os municípios o fazem. Isso prejudica muito o controle social. Dentro dessas quatro dimensões, o Sinapse é uma resposta para conseguir resolver esses problemas. Então, a gente tem apostado muito nessa plataforma.

0: E aqui eu trouxe algumas oportunidades de melhoria, aproveitando que a gente está conversando na casa legislativa. A principal oportunidade de melhoria que a gente vê em relação a dar força de lei para aspectos que estão normatizados em portarias do FNDE. E por que que isso é importante? Uma portaria do FNDE ela pode ser mudada, como a gente diz, em uma cadetada do presidente do FNDE que vai estar à frente. A partir do momento que a gente dá uma força de lei, a gente consegue fortalecer a governança do Fundeb. Então, assim, do que a gente tem trabalhado em relação à execução orçamentária e financeira do fundo, esses três pontos aqui serão importantes do ponto da perspectiva do controle. Então, primeiro, obrigatoriedade que a conta específica do novo Fundeb seja de titularidade do órgão responsável pela educação, que, em regra, é a Secretaria de Educação. Embora, assim, para o TCU isso pareça ser óbvio, lendo a legislação atual, ainda existem muitos prefeitos que desobedecem esse requisito. Talvez ele está muito explícito nos normativos da FNDE, mas talvez positivando isso na lei do novo Fundeb, dê uma força, deixe mais explícito e eles comecem a seguir melhor. Outra questão é conferir força de lei à rastreabilidade dos recursos do Fundeb. Então, quando a gente lê ali o artigo 21 da lei do novo Fundeb, a gente vê que ele está muito vago. Então, isso permite as mais diversas interpretações sobre como você vai disponibilizar as informações constantes no extrato daquele fundo. A portaria conjunta, FNDE, STN, ele é muito mais criteriosa e muito mais objetiva em relação ao que deve constar ali. Então, por exemplo, fala indicação de CPF, CNPJ do destinatário, a finalidade, o valor que foi repassado. Isso permite você fazer, por exemplo, no âmbito do SINAP, um deparo, saber a conformidade, se a execução daquele recurso foi em conformidade com a legislação. Então, assim, o normativo do FNDE, ele já é uma evolução em relação à lei, mas a gente entende que deixar, dar força de lei ordinária para essa portaria seria interessante. E, por fim, essa questão que é uma briga entre TCU, INEP, da questão de conseguir acesso aos dados. Isso seria importante também que tivesse em lei. A gente entende que o não acesso aos dados acaba inviabilizando a atividade dos órgãos de controle. Aqui eu não estou falando apenas do TCU, mas do Ministério Público, CGU, Tribunais de Contas dos Estados. Sem esses dados, que são a principal fonte, o principal critério para o repasse dos recursos a estados e municípios no que diz respeito à educação, que além do Fundeb a gente tem PENAT, PENAI, PDDE, todos levando em consideração o número de matrículas. Se a gente não tem acesso a esses dados, o controle fica muito difícil. Então, só explicitar a necessidade desse compartilhamento de dados, respeitando a LGPD entre INEP e os órgãos de controle. É isso, obrigado.
1: Auditor, primeiro agradecer a sua explanação, a importância do TCU estar aqui com a gente nessa audiência. A gente está no momento onde a gente está aqui na CMO pensando e discutindo o orçamento do Brasil para o próximo período, por isso que a gente convocou essa audiência pública. Então, agradecer a presença e a paciência do senhor estar aqui. E uma dúvida que eu fiquei é se, por exemplo, essa questão do censo, do acesso aos dados, vocês têm acesso aos dados hoje dos trabalhadores, dos profissionais? Também não. Vocês não têm nem dos alunos e nem dos trabalhadores?
0: A gente teve dificuldade de acesso também, né? O André participou dos dados. O INEP ele disponibiliza um acesso por meio da sala segura do INEP. A gente acessa essa sala, mas você não pode sair dali com o que ele chama de evidência de auditoria. Ou seja, é uma sala que ela serve para fins de estudo, mas não para fins de controle. Então, e mesmo para fins de estudo, a gente encontrou exemplos de dados que foram anonimizados, mas com erros na hora da extração deles. Então, por exemplo, CPFs que começavam com o número zero, esse número ele não estava sendo contado. Isso dava erro quando você fazia a checagem de CPFs que começavam com o número zero. Agora, sim, uma coisa que é até intrigante, a gente fez um trabalho sobre o programa PED-6, que ele está sendo gerido no âmbito do Ministério da Educação. O Ministério da Educação, que é o órgão central da educação, concedeu os dados ao TCU. E a gente conseguiu fazer uma verificação de todos os estudos.

0: estudantes beneficiários do PEDMEI. O INEP, a autarquia vinculada ao Ministério da Educação, não concede acesso aos dados. Então, se foi, é algo também que chama atenção esse processo. Ele não foi julgado, ele está sobre relatoria do ministro Walton Alencar. Mas, assim, a expectativa que a gente tem é de firmar o entendimento que essas informações elas precisam ser compartilhadas, sim, com os órgãos de controle.
1: Fundamental. Muito obrigada. Muito obrigada.
2: Em Brasília, 4 horas e 59 minutos. 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
1: Agora, passo a palavra para o representante do MEC, o senhor Valdoir, diretor de Monitoramento, Avaliação e Manutenção da Educação Básica.
2: Na presidência desta reunião, a deputada professora Luciene Cavalcante.
3: Muitíssimo obrigado pelo convite, deputada. Cumprimento também a todos da mesa, aqui no nome da professora Berta. E dizer que é um prazer especialmente vir para falar de uma temática tão importante como é a educação infantil. Né? E acho que de uma temática também tão estruturante como é a questão do financiamento. Antes de começar a minha fala propriamente dita, eu só queria colocar como, né, venho aqui pelo MEC, mais especificamente pela Secretaria de Educação Básica, então não posso falar pelo INEP, mas sou servidor também do FNDE desde 2008, mais recente agora que estou no MEC, e eu sempre acho muito importante ouvir os contrapontos das autarquias, então acho que seria muito importante também ouvir os argumentos do INEP, porque eles, eu acho que tem muito a dizer também nessa discussão. Então, podemos colocar a apresentação? Eu vou trazer aqui um ponto, fiquei invejando o poder de síntese aqui do colega do TCU. Eu trouxe um pouco mais de slides, mas vou tentar ser bastante objetivo em cada um deles. Bom, enquanto a gente... Não, tudo bem. Enquanto se coloca ali, eu vou aproveitar para ir antecipando algumas coisas. Bom, primeira questão essencial, né, quando a gente fala de educação infantil, e hoje acho que o nosso grande dilema está em creches, mas a gente ainda tem um desafio na pré-escola também, né, de universalização. E nesse ponto eu acho assim, essencial que a gente pense também em alguns dados que são indicadores e referências necessárias para a gente direcionar a política, especialmente num período que a gente está, por exemplo, vivendo uma mudança também demográfica, no sentido de que hoje não necessariamente a gente precisa de mais vagas em todos os lugares, né? Então a gente precisa de uma política muito mais inteligente, muito mais capaz de encontrar a necessidade onde ela efetivamente esteja, né? Então, só para começar, né, a gente foca muito nessa questão, né, garantia do direito à educação, então atendimento desde os primeiros anos, como dever do Estado, sim, né, a creche não é obrigatória, mas ela é também um dever do Estado em garantir, sobretudo aqueles que mais têm necessidades. Então, essa garantia do direito, né, envolve aspectos físicos, psicológicos, intelectuais, sociais, e os desafios envolvem a ampliação do acesso, sim, mas também permanência, infraestrutura, profissionais, certamente, para que se garanta um atendimento com qualidade. Né? E aqui eu gosto sempre de dizer, porque a gente olha muito para o ponto que a gente vai falar depois, que é a questão da demanda manifesta, sobretudo, né? Que a gente precisa, às vezes a gente pensa muito essas políticas baseado num raciocínio, num racional baseado no econômico, que é onde eu tenho demanda, então a oferta vai responder à demanda. E no caso, por exemplo, da educação infantil, assim como de outras políticas sociais, né, a oferta ela gera demanda, ela não resolve a demanda, ela amplia a demanda. Então a gente tem sempre uma preocupação em alertar para isso, porque às vezes a gente diz, olha, no município tal eu tenho demanda não atendida, e a gente diz que aquele município tem um problema. Só que às vezes aquele município tem uma grande demanda exatamente porque ele tem uma oferta qualificada, e ele já tem oferta. E aquele município, às vezes, que não tem oferta nenhuma, a população de lá sequer sabe que isso é um direito, né? Então, a gente entende muito importante também adequar o nosso modelo de pensamento. Esse gráfico aqui, eu acho que ele é bastante ilustrativo, né? E eu gosto de chamar a atenção, especialmente que a gente tem dito nos últimos anos, às vezes sendo assim, olha, não se avançou na educação infantil em termos de atendimento, mas sim, a gente avançou. E o exemplo mais claro aqui é percebo a

inversão do azulzinho que está lá em cima, que em 2024 era o maior número de municípios, né, que a gente tinha na faixa de abaixo de 30% de atendimento em creche. Quando a gente vai para um ano depois, ele cai para a menor proporção de municípios, né? Então a gente tem uma redução clara dos municípios com menos de 30% e um aumento, claro, por outro lado, dos municípios com mais de 40% ou mais de 50% de atendimento. O que eu quero dizer com isso? Não dá mais para a gente só olhar para o número absoluto de matrículas. A gente precisa olhar como isso está distribuído nos territórios, senão a gente corre o risco de tomar algumas interpretações inadequadas. Antes de entrar nos aspectos mais específicos de financiamento, eu queria só compartilhar, porque a gente tem sim também essa preocupação, né, de que o governo federal e as instituições de controle do governo federal tenham acesso às informações das redes, mas eu confesso que a gente tem uma preocupação também muito grande, que a gente precisa dar para os municípios, para os estados, acesso às nossas informações daqui e, às vezes, ajudar com informação de lá. Então, hoje a gente, eu confesso, aí eu acho que é uma perspectiva um pouco diferente, a gente hoje, por exemplo, no exemplo da EJA, a gente se preocupa muito com esse discurso do controle, de associar a matrícula da EJA a uma possível burla, porque a gente tem nos últimos anos uma queda de mais de 1 milhão de matrículas na EJA. Então a gente fica um pouco preocupado com essa coisa de a gente associar isso à burla, que pode desestimular a maior oferta de EJA, porque o fenômeno que a gente tem visto é de queda nas matrículas e não de uma ampliação potencialmente forjada. Isso para a gente é muito importante. Então eu queria só comentar assim, que, né, uma busca de tentar compartilhar também com os municípios, com o Estado, o que a gente tem de recurso, afinal de contas, para promover uma política educacional, né? Então, nesse link que eu coloco aqui na apresentação, mais para ficar disponível, é uma abordagem que a gente dá que foge um pouco daquela que é: se você quer dado do Fundeb, você entra na página tal. Se você quer dado do Salário Educação, você entra na página tal. Se você quer dado do PNAE, você entra na página tal. Se você quer dado do recurso do município, você não sabe nem onde buscar, né? Então, a intenção aqui é tentar transformar isso numa abordagem mais sistêmica para a gente olhar para a educação básica e para os recursos da educação básica de uma forma integrada, né? E aí convido depois, né, quem quiser conhecer um pouco mais a partir daí, e também encadeando com uma solução que tem sido integrada ao plano de ações articuladas, né, que é um painel específico que permite ao gestor da educação do município visualizar todos os recursos que ele tem para a sua educação. Hoje, a gente sabe que, embora tenha realmente ressalvas a ser feitas, né, como o TCU muito bem traz, mas hoje a gente entende que o recurso do Fundeb ele está muito bem rastreado, assim como o Salário Educação, assim como os programas do FNDE, mas o recurso que menos chega para a educação, muitas vezes, é o recurso próprio da rede, que o secretário de Educação sequer tem acesso a saber qual é o montante desse recurso ou quais os critérios estão sendo utilizados para direcionamento. Então, a gente tem a preocupação também em colaborar para fortalecer a condição que o secretário de Educação Municipal e Estadual tem para dar conta das informações que ele precisa. Então, para entender, né, o financiamento e para entender quais são esses recursos, a gente defende muito que é preciso olhar para o conjunto dos recursos, não para eles fatiados, olhar para o conjunto dos recursos que a gente tem e compreender os arranjos, né, que são presentes nisso. E aqui eu chamo a atenção para um elemento, né, que é uma mudança sistêmica que a gente tem tido no modelo de financiamento, que é, em síntese aqui, a linha amarela mostra o crescimento da complementação do Fundeb ao longo dos últimos anos, e a outra linha mostra o discricionário do governo federal. Quer dizer, a gente tem tido uma queda, né, uma transição de discricionário do governo federal para complementação do Fundeb. O recurso chega mais facilmente na ponta, mais diretamente. E aí a gente trabalhar induções tem sido talvez o grande desafio. Opa, acho que parou aqui. Algo não está funcionando. Você pode passar para mim, por favor? Aí. Então, aqui exemplificando, né, o crescimento do Fundeb nos últimos anos, que tem muito a ver com uma coisa que veio aqui, né, da Câmara, do Senado, que foi a aprovação da Emenda Constitucional 108, que a gente sabe que foi o Legislativo que teve o papel-chave, né, nesse avanço. O Fundeb tem tido um crescimento orgânico de cerca de 4% acima da inflação, então nós temos tido um ganho em termos de recurso, mas também, né, como já apresentado, esse aumento de 10% para 23%, que representa uma evolução muitíssimo expressiva.
E dentro disso, aí vem a parte que a gente olha um pouco mais para a questão da educação infantil. Hoje, dentro das matrículas do Fundeb, cerca de 19,5% são relacionadas à educação infantil. Mas um caminho que tem se seguido é dar um peso maior para essas matrículas.

partículas dentro da distribuição do recurso. Então, por exemplo, embora sejam menos de 20% ainda em termos de matrículas nominais, digamos assim, elas representam 21% quando a gente fala na distribuição dos recursos dos fundos estaduais e da complementação VAAF, que aí a gente está falando de algo para cima de 300 bilhões, né, sendo distribuídos por esse regramento. E quando a gente vai especificamente para a complementação VAAT, né, que tenta uma indução mais forte da educação infantil dentro do Fundeb, a educação infantil representa, então, cerca de 25% das matrículas dentro do efeito de distribuição da complementação VAAT. Ou seja, né, elas ganham, de modo geral, um peso um pouco maior. Também chama atenção para um modelo que é, porque o Fundeb, ele sustenta quem está no sistema, mas ele tem ainda um desafio que é de entrar no sistema. E esse desafio ele afeta, sobretudo, hoje, a educação infantil. Né? Então, para municípios, especialmente para municípios menores, é difícil custear a criação de uma nova escola, a criação de uma nova turma. Ele precisa de um apoio para isso. E aí, o EI Manutenção, né? Ele é um programa essencial para financiar tanto novas turmas quanto novos estabelecimentos, também se mantido num patamar, né, de investimentos expressivos para viabilizar essa entrada no sistema. E aqui eu queria falar de algumas coisas que elas são, então, algumas decisões internas do sistema, e aí eu acho que essa coisa de o que vai para a lei e o que não vai para a lei precisa ser realmente muito bem pensado, porque a gente vê que nem sempre dá para ter aqueles avanços todos já no momento da constituição da lei. Então aqui a gente traz um exemplo do que tem sido o trabalho da Comissão Intergovernamental de Financiamento, que não é uma comissão federal, né? Ela é instituída no âmbito do MEC, mas ela é composta por 5 representantes do governo federal, 5 representantes das secretarias estaduais de educação e 5 representantes das secretarias municipais. E bastante em síntese, né? E um de cada região, que também é importante. E bem em síntese aqui, eu chamo a atenção para uma comparação aqui, 2007, né? Que é do ano do início do Fundeb, né? 2015, o primeiro ano depois da aprovação do PNE anterior, e 2026, agora o ano da aprovação do novo PNE, e aqui a gente mostra um pouco de como mudou o peso da educação infantil dentro do Fundeb. Então a gente vê, por exemplo, a creche em tempo parcial, se a gente voltar lá para 2007, ela era 0,8 dentro do Fundeb, ou seja, uma criança na creche contava 80%, né, do que um estudante de outras etapas, né, menos do que um. Hoje ela está pontuada como 1,25. Né? Então é uma evolução que a gente tem aí ao longo do tempo. Aqui tem os demais dados, mas chama atenção especialmente a creche em tempo integral, né? Que lá no início ela também era pontuada porque ela nem estava destacada originalmente no Fundeb, então ela era interpretada como 0,8 também, uma creche em tempo integral, era 80% de uma matrícula dentro do Fundeb. Hoje, ela é o maior peso que a gente tem dentro do Fundeb, ela é 1,55, que é o maior ponderador que se tem dentro do Fundeb. Então, isso mostra também que dentro desse partilhamento de recursos, a educação infantil tem ganhado mais peso. Agora, é preciso a gente ter um olhar um pouco crítico para isso também, porque aqui eu estou falando do critério para direcionamento do recurso, mas o que ocorre? Quando esse recurso chega na rede, não existe uma vinculação de que esse recurso seja gasto com a educação infantil. Então, está totalmente dentro da legalidade, ele, por exemplo, pegar maior parte desse recurso e direcionar para o ensino fundamental. Por isso que eu costumo dizer que hoje um dos nossos grandes problemas para avançar na educação infantil não está na educação infantil, está numa melhor distribuição e organização do ensino fundamental, porque por ser uma etapa obrigatória, ele tem drenado muito dos esforços dos municípios. Se os municípios não têm condição de garantir o ensino fundamental com qualidade, ele possivelmente vai drenar parte desse recurso que é canalizado para a educação infantil para dar conta do ensino fundamental. E aí eu falo aqui rapidamente de dois elementos que acho que a gente gostaria de destacar. Um deles é uma priorização que a gente entende que foi muito efetiva, que é a priorização dos ponderadores do VAAT na educação infantil, que é onde a gente vai para além daqueles ponderadores ali. E outro que a gente entende que ele foi muito bem tratado na Constituição, mas ele vai perdendo um pouco de força no caminho, são os 50% do valor global do VAAT, da complementação VAAT, direcionado para a educação infantil. E aí eu quero mostrar aqui rapidamente por que essa conta é importante. A gente costuma dizer que o Fundeb é 60% dos recursos da educação. Isso é verdade quando a gente olha para o Brasil, mas quando a gente olha para cada município, isso pode variar de 90% a 20%, 30%. Então, é perigoso a gente tomar decisões com base no 60%, porque ele é muito diferente em cada lugar. Mas, e o que que é, então, mas de modo geral, só para o exercício aqui, vamos pensar

assim, Fundeb é 60% dos recursos. A complementação VAAT é um pouquinho mais de 10%, né? Vamos analisar como 10%. Então, eu estou pegando 10% de 60%, né? Isso dá 6%. E eu estou dizendo que 50% disso vai ir para a educação infantil. Então, quando a gente fala isso, a gente está dizendo que aproximadamente 3,15% dos recursos da educação vão para a educação infantil. E a gente já viu lá que, na verdade, as matrículas são coisa de 20%. Então, na prática, esse dispositivo ele não tem o condão de induzir. Por quê? Porque ele não direcionou isso para... Ele direcionou isso com base no mesmo modelo que já era adotado no Fundeb. Aqui é um ponto que eu defendo que a Constituição iniciou um processo muito consistente de dizer 50% dos recursos para a educação infantil. Que na lei isso se constituiu como, né, que vai ter a realização da distribuição nos termos do anexo, que é direcionou para o anexo, e o anexo eu acho que é um lugar que o Tecniquês tomou conta, e aí eu falo como matemático, para mim essa forma, que não é como professor de matemática, na verdade, né, essa fórmula aqui, ela na verdade, ela trouxe essencialmente o seguinte, a distribuição vai se dar tal qual antes. Né? Então, embora tenha direcionamento de 50% dos recursos, mas ele não foi para onde mais precisa ter ampliação. Ele foi para onde já existe o atendimento. E eu acho que nos avanços da lei, né, que é um próximo desafio, a gente precisa tomar cuidado para que o aspecto técnico, né, ele não se sobreponha ao princípio essencial, que é esse que está dito antes, que é eu quero sim priorizar a educação infantil. O que essa fórmula faz, na verdade, é reduzir a priorização que a Constituição colocou. E avançando, então, só para a gente exemplificar que, mesmo assim, hoje, se a gente olhar para a complementação VAAT, ela é direcionada com base nesses valores, ou seja, uma creche pública em tempo integral hoje, para fins da distribuição da complementação VAAT, ela tem um peso 1,9, que é a previsão que a gente chama de efetiva, que é maior peso na distribuição da complementação VAAT. E isso vai representar hoje no Brasil, no mínimo, R$19 mil, tá? No mínimo. Somando todos os recursos da educação. Não quer dizer que isso vá pelo Fundeb, mas quer dizer que, dentro dos recursos disponíveis, né, uma matrícula hoje de creche de educação, de creche pública em tempo integral, ela vai ter como valor de referência este valor, e aqui estão os demais também, que depois eu deixo à disposição. O fato de direcionarmos 50%, então, ainda que tenha aquelas ressalvas, ele leva a isso. Em 2026, a complementação do Fundeb está próxima a 70 bilhões. Metade disso, 31,6, né, é destinado... está relacionado à complementação VAAT, quase metade disso, né? 50% é o que deve ser direcionado para a educação infantil, o que vai representar 15,8 bilhões no ano, né? Então, isso representa, sim, um direcionamento expressivo, ainda que feitas essas ressalvas. E lembrando que também no VAAT, a gente tem um direcionamento de 15% para despesas de capital, e isso também reforça a questão de viabilizar que os municípios, especialmente os municípios, tenham também uma condição de investimento na educação, de melhoria de infraestrutura. Né? Isso vai representar em torno de 4,74 bilhões anuais direcionados para despesa de capital por dentro da complementação VAAT. E esse gráfico aqui, eu faço questão de trazer ele, porque a gente acaba, quando vai falar de educação infantil, falamos muito da questão da complementação VAAT, e aqui eu chamo a atenção essencialmente para o seguinte, a complementação VAAT ela é transformadora no Fundeb, por fazer isso aqui de baixo, ó, elevar os municípios com menor VAAT, aquelas barrinhas laranjas menores, até a segunda linha vermelha, que é o VAAT mínimo. Né? Só que, reparem, a partir da segunda linha vermelha, que tem duas chaves. Ó. Essa chave mais de baixo aqui, da direita, do canto inferior direito, ela é a desigualdade que foi superada pelo modelo do VAAT. A parte de cima, essas chaves mais para cima, é o residual de desigualdade que a gente tem. Quer dizer, uma desigualdade ainda muito ampla, que também a gente precisa dar mais passos na direção de superá-la. Trago, por fim, aqui uma questão que é essencialmente para exemplificar do quanto em cada estado tem sido distribuído, né, em decorrência da educação infantil, quanto do Fundeb é direcionado. A gente vê percentuais muito distantes, de percentuais acima de 30%, até percentuais na faixa dos 15% apenas, então é muito diferente, né, aquilo que eu falei lá, em torno dos 20, na verdade, temos diferenças muito grandes quando a gente abre em estados. Se a gente abrir isso para municípios, então, vai ser absolutamente...

0: mais diferente. A gente vai ir literalmente de 0% a 100% para a educação infantil. Então, né, o Fundeb ele tem feito esse processo de indução, a gente entende que tem melhorias a serem perseguidas, mas tem feito muito desse processo. E para não me estender mais, eu queria só chamar a atenção aqui para uma questão, quando a gente fala de financiamento, que é: temos discutido muito a questão da pirâmide etária, né, e muita gente, me parece, tem se precipitado um pouco em dizer que a mudança da pirâmide etária ela dispensa a gente de aumentar investimentos em educação. A nossa interpretação é um pouquinho diferente, porque me permito dizer aqui, olhando também para o auditório, alguns vão estar um pouco fora dessa faixa, mas essa parte mais barrigudinha aí da pirâmide etária somos nós, né? Essa parte somos nós. E nós somos exatamente hoje uma grande camada da população ativa para dar atenção para uma camada menor, né, de estudantes, de pessoas, de crianças, de jovens em faixa de escolarização. Daqui uns anos, nós vamos ser a camada lá de cima. E quem vai ter que dar conta de sustentar tanto a nova geração, em termos de direito à educação, quanto sustentar a nossa condição de vida como idosos, que assim esperamos que estejamos daqui a 20, 30 anos, né, vai ser essa faixa menor. Então, hoje, a nossa conclusão é: se nós não garantirmos uma educação de qualidade desde a educação infantil, né, o que que a gente vai fazer? A gente vai ter uma dupla penalização dessa geração. Primeiro, porque não vão ter acesso a um direito que é essencial, e segundo, porque depois vão ter que carregar aquela parte barrigudinha nas costas, e isso vai ser muito pesado para o ombro das nossas crianças de hoje, e de amanhã. E para isso a gente precisa sim ainda dar mais alguns passos em termos de financiamento. Talvez isso nos leve, acho que isso nos levará a, em algum momento, investir menos em educação. Mas esse momento ele não vai chegar em menos do que 10 anos. Então a gente tem convicção disso, de que se nós queremos ter garantia do direito, não só das crianças, porque nós somos bonzinhos, não, do nosso direito também de ter uma terceira idade em melhor, em razoáveis condições, a gente precisa de mais investimentos para garantir a qualidade da educação para essas crianças. Obrigado.
1: Muito obrigada, Valdoir, pela sua colaboração. Quero agora passar a palavra para o ambiente virtual, para a senhora Marina Fragata, representante da Fundação Maria Cecília Souto Vidigal.
2: Boa tarde a todas e a todos. Boa tarde, deputada professora Luciene. É só para checar se vocês estão me ouvindo. Sim?
1: Sim.
2: Tá ótimo. Vou compartilhar minha tela. É só um momentinho enquanto eu carrego. Pronto. Bom, primeiro agradecer muito o convite por estar aqui fazendo um debate que é tão relevante para o nosso país e nós nos somamos aqui às palavras do nosso colega Valdoir, do MEC, falando sobre a importância do investimento na educação infantil do nosso país como uma estratégia de potência para o nosso presente, mas também para o nosso futuro, inclusive por esse desafio que a gente tem da mudança das nossas curvas demográficas. Muito brevemente, eu sou Marina, diretora de políticas públicas da Fundação Maria Cecília Souto Vidigal, que há 60 anos atua tanto na agenda, né, primeiro da hematologia e hoje em dia já há 20 no campo da primeira infância, com um enfoque muito, cada vez maior no combate às desigualdades, entendendo que o começo da vida, então a educação infantil, o investimento nas crianças, nos bebês, são uma estratégia para além do direito para um presente, um futuro melhor. E a gente sabe isso pelas várias evidências, o tempo da gente está curto, mas tanto as evidências da neurociência, que mostram esse como um período, uma janela de oportunidade, né, para o desenvolvimento do ser humano, quanto por toda a nossa legislação, os diferentes normativos, desde a Constituição Federal, e eu não vou me estender neles, é uma questão de direito, mas também porque esse investimento é um investimento efetivo para a gente mudar a realidade de cada criança e tem impacto positivo em toda a sociedade, inclusive falando sobre esse desafio das nossas curvas demográficas, é um investimento que é feito hoje e que gera comprovadamente economia no futuro, com evasão escolar, com questões de aprendizagem, com criminalidade, com indicadores de saúde e assim por diante. Então, tendo isso em vista, a gente sabe que a educação infantil é esse direito das crianças hoje, que ajudam um melhor desempenho, uma menor chance de evasão e também contribuem para, romper o ciclo de pobreza. A gente vai falar um pouco sobre essa.

dimensão do que vem sendo o debate sobre orçamento público e do quanto nessa última década, sobretudo de Plano Nacional da Educação, nós temos nos prendido, né, muito no debate sobre

avanços, né? E boa parte dos avanços feitos, além do compromisso político e das nossas legislações, tem a ver com os incentivos que o orçamento fez ao longo dessa jornada para endereçando esses desafios. Mas a educação infantil hoje ela tem muitos outros, né, desafios para se somar à questão do acesso. E um deles tem a ver com a qualidade e a equidade, né? Recentemente nós fizemos uma pesquisa junto com a OCDE, com a Alapop e uma série de parceiros que vocês estão vendo aqui, eu não vou mencionar por conta do tempo, que olhou para como está o desenvolvimento infantil e aprendizagem das crianças aos 5 anos na pré-escola. Esse olhar, ele foi um olhar assim mais integral para diferentes domínios, para literacia, para numeracia, para as questões socioemocionais, para as funções executivas. Eu não vou super me ater, mas contar para vocês que é um estudo muito sério que contou com uma amostra de mais de 3 mil crianças que aconteceu em 3 estados brasileiros e muito nessa perspectiva de entender um pouco como é que está a aprendizagem e o desenvolvimento das crianças na pré-escola. Ele é um estudo que foi feito globalmente e eu vou apresentar os dados do Brasil, fazendo essa consideração que a gente não pode fazer comparações simples. O Brasil foi o único país da América Latina que participou, ele tem um IDH diferente dos demais participantes, uma desigualdade social maior. Então, com muitas especificidades, a gente vai trazer um pouco dos dados. Um pouco mais para provocar essa reflexão dos desafios atuais que nós temos. E o Brasil vem fazendo investimentos importantes, por exemplo, na dimensão, aqui os nomes estão sendo utilizados, são os nomes internacionais, tá, gente? A gente vai usar literacia, mas na nossa base nacional comum curricular a gente adota, né, outras nomenclaturas, mas a gente vem fazendo, por exemplo, investimentos que têm mostrado um caminho de melhoria, por exemplo, na questão da literacia ou da agenda de alfabetização, né? Por exemplo. E dentro desses olhares, a gente viu que o domínio das crianças brasileiras em literacia e nas questões socioemocionais, como empatia, está próximo à média global, né? Já em numeracia, né, memória de trabalho, controle inibitório e flexibilidade mental, que são funções executivas, que são a base para o aprendizado, nós ainda estamos distantes, né, do que a gente tem observado nos outros países. Mas o que mais eu queria chamar a atenção aqui é que quando a gente olha para as desigualdades dentro do nosso país, esses números eles ficam gritantes. Em quase todos os domínios, quando a gente olha para crianças de nível socioeconômico mais baixo e de nível socioeconômico alto, a gente vê uma disparidade nessa aprendizagem que precisa ser endereçada. Isso também acontece em menor medida, mas por cor e raça e nas questões de gênero. E o que a gente sabe é que a sobreposição dessas diferentes condições ou características vai fazendo com que, por exemplo, crianças de nível socioeconômico mais baixo, negras, né, pretas, meninos, vão tendo ainda mais desafios, né, de conseguir aprender em comparação com outras crianças. Por que que eu estou trazendo tudo isso? Porque quando a gente discute o orçamento, a gente vem trazendo uma convocação cada vez maior para a gente também olhar para quais são os mecanismos orçamentários que têm feito incentivos para a gente buscar uma agenda mais direcionada de qualidade e de equidade no nosso país, de combate às desigualdades. E aí, quando a gente fala de qualidade, tem uma série de elementos. Aqui a gente trouxe um exemplo, por exemplo, no PNE, o indicador, né, da questão dos docentes da educação infantil, que precisam ser considerados nesses mecanismos que a gente precisa olhar para além, né, das questões de acesso, que são super importantes. Então, acho que a nossa primeira mensagem aqui tem a ver com como os orçamentos que vão sendo construídos para a educação infantil daqui para frente
conseguem olhar para as várias dimensões e ter um maior alinhamento com o Plano Nacional.

de educação para garantir que aquele repertório de metas, né, e aí, né, a gente já tem alguns mecanismos de equidade dentro do financiamento existente, mas esse alinhamento que olhe para as metas, né, de acesso, tanto da creche quanto da pré-escola, mas que também se direcione a incentivar essa agenda de qualidade e de equidade para essa próxima década. Porque justamente com a mudança das nossas curvas demográficas, a gente precisa que a educação infantil seja cada vez mais efetiva para prover às crianças, nesse começo de vida, tudo aquilo que elas precisam para aprender e para se desenvolver plenamente. E aí acho que tem um segundo elemento que a gente queria trazer aqui, é que os desafios da educação infantil, eles não estão, ou das crianças, né? Eles não estão só na escola, né? Essa mesma avaliação, ela olhou para o que a gente chama do ambiente de aprendizagem em casa e viu que no Brasil, nós temos em casa também uma grande necessidade de que as políticas incentivem práticas, por exemplo, promotoras do desenvolvimento infantil, como ler para uma criança, né? A gente tem um desvio padrão grandíssimo do que acontece nos outros países e do que a gente vê aqui. E isso se apresenta nas diferentes práticas. E por que que isso é importante? Porque também tem muita desigualdade, se a gente for comparar por nível socioeconômico, mas inclusive as crianças de nível socioeconômico alto também têm, as práticas que estão acontecendo em casa ficam distantes da realidade do mundo. E a gente sabe, então o estudo comprovou, e existem vários outros estudos que mostram, que o que acontece em casa retroalimenta os resultados da educação infantil. Então, aquelas crianças que em casa, por exemplo, têm acesso à contação de histórias, aos pais lerem livros, a conversarem sobre os sentimentos, têm um melhor desfecho no seu aprendizado e no seu desenvolvimento. Então, essas coisas, o desenvolvimento da criança, ele é interconectado em termos de domínio e ele acontece nesses múltiplos ambientes. E o que acontece em casa repercute na escola. Assim também é em termos da epidemia que a gente tem. O que o estudo mostrou é que as crianças pequenas estão muito nas telas, no celular, e que aquelas que ficam nas telas têm uma menor aprendizagem ali na pré-escola. Então, acho que primeiro, né, a qualidade, a equidade, como o orçamento se alinha ao PNE para que a gente possa, de fato, endereçar mais do que o acesso. A segunda dimensão é essa, né? Como é que a gente cuida desses dois locus, né, onde a criança cresce, se desenvolve, e lembra que essas desigualdades estruturais, étnico-raciais, territoriais, né? A gente vê as crianças, por exemplo, do norte com menores acessos, as pretas e pardas indígenas, elas precisam ser endereçadas também por esse orçamento que se direciona a enfrentar, né, essas desigualdades. Das 18 milhões de crianças de 0 a 6 que a gente tem no país, 11 milhões estão no cadastro único. Então, a gente já parte de um começo de vida com muitos desafios, né? E aí, só para fechar, acho que quando a gente vai olhar para a lei orgânica e esse exercício, né, que foi feito de entender e compreender o orçamento para a primeira infância, nós também vemos um baixo investimento de gastos exclusivos, né? De investimento exclusivo. E isso precisa ser pensado, porque tem políticas muito importantes que estão aí nascendo para endereçar de uma forma mais holística e mais sistêmica esses desafios, como, por exemplo, a PNIP, que hoje não tem orçamento específico para sua execução. Então, tanto o orçamento da educação infantil precisa estar mais direcionado e com esse olhar, né, da qualidade, da equidade, crescendo, inclusive, nos incentivos que já existem dentro de Fundeb, VAR, VAT e assim por diante, quanto considerar que os desfechos da educação infantil também são codependentes,
das outras políticas, né? E eu dei esse exemplo do aprendizagem em casa, mas a gente sabe que uma criança em insegurança alimentar

0: não vai aprender adequadamente ou em situação de violência e assim por diante. Então, a intersetorialidade e eu olhar, né, do orçamento nessa perspectiva mais integral do desenvolvimento da criança é uma necessidade que a gente ainda precisa e tem muito espaço para avançar enquanto país. É isso. Obrigada, gente. Aqui é só uma síntese, mas eu acabei de falar sobre isso e fico à disposição de vocês. Obrigada, deputada professora Luciene.
1: Muito obrigada, Marina. E quero aqui mais uma vez testemunhar e parabenizar a Fundação Maria Cecília Souto Vidigal pelo trabalho que realiza em defesa das políticas para a primeira infância. Agora eu quero chamar aqui para fazer a sua intervenção o deputado Carlos Giannazzi, que tem feito um trabalho extremamente importante na defesa da educação, da escola pública, tem debatido lá no estado de São Paulo muito a valorização dos profissionais, das condições de trabalho, e quando a gente fala de financiamento, a gente está tocando em todos esses aspectos, em especial junto com o deputado Carlos Giannazzi, junto com o movimento Somos Todas Professoras. A gente tem cruzado o nosso estado, o estado de São Paulo, pela implementação da minha lei 15.326, que garante o reconhecimento da docência para quem está no chão da creche fazendo docência e, portanto, tem que estar na carreira do magistério. Então, quero aqui, viu, deputado, me desculpar mais uma vez pelo atraso. Eu estava numa reunião com o presidente Lula. Foi uma reunião que não estava previamente agendada, ele que chamou, então a gente teve que atender porque é o presidente chamando, tá bom? Então, passo a palavra para o senhor.
2: Boa tarde, deputada federal Luciana Cavalcante. Quero cumprimentar todas as pessoas presentes aqui de forma online ou de forma presencial nessa importante audiência pública que Vossa Excelência organizou na Câmara Federal, tratando de um tema fundamental que é a educação infantil, sobretudo o seu financiamento, né, que é um ponto crucial para todos nós que acompanhamos a luta pela valorização da educação infantil em todos os níveis, né, que é uma luta histórica no Brasil, né, que desde da sua inclusão na LDB, a LDB tem um capítulo especial só sobre educação infantil. Depois nós avançamos com a lei do Fundeb, quando era o Fundef ainda, que não tinha educação infantil, né, nós aprovamos a lei do Fundeb, incluindo também a educação infantil. Depois, em 2009, nós alteramos a Constituição, tornando obrigatória também a matrícula na pré-escola aos 4 anos de idade para todas as crianças com 4 anos de idade. Então, tem um avanço importante nessa área, né? E também, agora nós tivemos a aprovação recente do Plano Nacional de Educação, que já foi colocado aqui, e os dois primeiros são 19 objetivos. Os dois primeiros objetivos tratam exatamente da educação infantil, né? Colocando questões importantes sobre concurso público, sobre formação, né? Sobre o pagamento do piso nacional para os profissionais da educação. Isso é importante que a gente persiga sempre esses objetivos do plano. O plano nacional não pode ser uma lei morta, tem que ser uma lei viva, que tem que ser cumprida, não pode acontecer o que aconteceu com o plano anterior. E para nós, eu queria focar muito na questão, porque são vários aspectos que são levantados aqui, né? São vários olhares sobre a educação infantil, mas eu quero me ater aqui em duas questões. A primeira é a nossa preocupação com a transferência de dinheiro público para financiar a educação infantil, transferência para entidades de caráter privado. Isso nos preocupa muito. A privatização da educação infantil no Brasil, as terceirizações que estão se alastrando pelo nosso país, e com dinheiro público, dinheiro que é transferido para essas organizações sociais ditas, né, ditas sociais, mas de caráter privado, como nós sabemos. E eu falo muito aqui do meu lugar de fala e de trabalho que é a cidade de São Paulo. A cidade de São Paulo, por exemplo,

tem mais de 2.000 creches conveniadas e apenas 300 creches da rede direta de ensino, né? E tanto é que aqui a cidade ficou muito conhecida, nesse aspecto da educação infantil por conta da máfia das creches. Até o prefeito, o atual prefeito Ricardo Nunes, foi investigado, né, como uma pessoa envolvida com essas máfias das creches aqui na cidade de São Paulo, né, que inclusive tem aqui investigações sobre as ligações de algumas delas que são controladas pelo crime organizado, até mesmo pelo PCC. Então, isso nos preocupa bastante, mas, sobretudo, essa questão das terceirizações generalizadas em várias prefeituras do Brasil. Isso é um desvio do dinheiro público que tem que ser investido na educação infantil das redes direta, porque nós defendemos isso, escola pública gratuita de qualidade, da creche à pós-graduação. Esse é um princípio para nós, é uma luta histórica do Magistério Nacional, do Fórum Nacional em Defesa da Escola Pública no Brasil. Essa foi a luta que nós travamos, sobretudo na Assembleia Nacional Constituinte, em 87, né, que culminou na aprovação da Carta Magna de 88. Foi a nossa luta também travada durante todo o período de debate da LDB de 96, da Lei 93-94, né, conhecida como a Lei Darcy Ribeiro, mas antes nós fizemos todo um debate, mobilizações, fomos em Brasília para garantir, né, esse financiamento apenas para as escolas públicas. E na educação infantil a gente vive esse drama, a gente tem denunciado e lutado muito para que o dinheiro da educação financie as creches da rede direta. Então, esse é um ponto que a gente não pode deixar de debater exaustivamente e de lutar para que ele seja revertido, porque vai chegar um momento que não vai ter mais creche da rede pública, serão todas terceirizadas, conveniadas, né? Será a maior transferência em massa de dinheiro público para as organizações sociais de caráter privado, né? Que são creches instrumentalizadas politicamente, eleitoralmente e também do ponto de vista econômico. Então, esse é um ponto que eu queria levantar. O outro ponto, ainda na área da educação infantil, é justamente a valorização das professoras de educação infantil, porque nós falamos o tempo todo que defendemos a educação infantil. Hoje é um discurso recorrente, né? E há um consenso hoje no Brasil entre a imprensa, o mundo acadêmico, o poder legislativo, o poder judiciário, todos defendem hoje a primeiríssima infância. Virou um jargão, primeiríssima infância. Estivemos recentemente numa reunião aqui no Tribunal de Contas do Estado de São Paulo, que é hoje presidido por uma mulher, né? E ela tem uma preocupação muito grande. Uma das grandes preocupações dela é a primeiríssima infância. Ela tem trabalhado muito nessa área. Então, até o Tribunal de Contas do Estado de São Paulo tem também essa preocupação. Então, mas quem defende de fato a primeiríssima infância tem que defender quem cuida de fato também da primeiríssima infância, que são as profissionais da educação infantil, né? As professoras de educação infantil. Essas devem ser valorizadas do ponto de vista salarial, do ponto de vista funcional, do ponto de vista da jornada de trabalho, do ponto de vista das condições de trabalho. Essa tem sido a nossa luta, né? Valorização profissional, porque as crianças, os bebês têm direito por lei a ter uma professora em sala de aula com uma boa formação, tendo acesso no mínimo ao piso nacional salarial, à jornada do piso, à aposentadoria especial. São direito, né? Tá lá na LDB, na Constituição Federal. E agora houve o reforço da Lei 15.326 de 2026, que foi aprovada aí no Congresso Nacional, sancionada pelo presidente Lula, presidente da República, lei de autoria de um projeto de lei da deputada federal Luciane Cavalcante, aqui, ó,

render minhas homenagens a ela e ao movimento todo, somos todas professoras, né? Que um movimento começou aqui em São Paulo, que na Assembleia Legislativa, com as audiências públicas, após a aprovação em 2012, sobretudo, de um projeto de lei enquadrando as educadoras da USP na carreira do magistério, as educadoras de educação infantil. Depois foram realizadas outras audiências aqui nos anos seguintes: Santana de Parnaíba, Vinhedo, Jundiaí, Praia Grande, Guarujá, Cubatão, vários municípios, né, vieram à Assembleia Legislativa e daí nós criamos, o movimento foi, né, sendo fortalecido e foi criado esse movimento de uma forma espontânea até. Somos todas professoras, com capilaridade no início em São Paulo, no estado e agora em todo o território nacional, sobretudo com a Lei 15.326, uma lei importante que enquadra todas as educadoras de educação infantil na carreira do magistério, não importando se ela é pajem, se ela é recreacionista, se ela é ADI, auxiliar de desenvolvimento infantil, né? Se ela é cuidadora, se ela é atendente, se ela tem contato com o aluno, com a criança, com o bebê, se ela tem formação no magistério ou em pedagogia, e se ela ingressou na rede municipal pelo concurso público, ela tem que ser enquadrada na carreira do magistério. Essa tem sido uma luta que nós estamos travando em São Paulo e em todo o Brasil, por conta da Lei 15.326 da deputada Luciane Cavalcante. Então, isso é muito importante. Eu acho que o debate hoje sobre educação infantil passa necessariamente pelo enquadramento dessas educadoras, pelo cumprimento da Lei 15.326 em todo o território nacional. Alguns municípios já fizeram isso até antes da aprovação da lei. Alguns outros municípios estão agora com a lei mais seguros e estão também fazendo enquadramento, inclusive capitais do Brasil que não tinham feito ainda, como Cuiabá, como Fortaleza, né? E várias cidades aqui no estado de São Paulo. Então, é um movimento que está crescendo, né? O Tribunal de Contas aqui do estado de São Paulo publicou um comunicado importante orientando os prefeitos a cumprirem a Lei 15.326. Então, essa é uma luta para nós essencial de valorização da primeiríssima infância, de valorização da educação infantil, que é um direito tanto das crianças como também das educadoras que estão cuidando dessas crianças. Então, faço um apelo aqui aos prefeitos de todo o Brasil, de todo o território nacional, para que cumpram a Lei 15.326, lei que exige o enquadramento, o reconhecimento, e não é transformação de cargo, não é transposição de cargo, é uma lei declaratória. Então, tem que cumprir a lei, senão não é investimento em educação infantil. Não é valorização da primeiríssima infância. Então, eu quero, mais uma vez saudar todas as pessoas presentes preocupadas com esse tema da educação infantil. Eu falo isso como professor, trabalhei muito tempo aqui na rede municipal de São Paulo, fui diretor de escola, fui professor, né? Passei aqui pelas várias etapas da educação básica. Trabalhei, inclusive, já com educação infantil no início da minha carreira. Passei pela educação infantil, pelo ensino fundamental, pelo ensino médio, depois fui lecionar também em universidades, formando professores, né? E dei aula também no magistério, formando professoras para atuarem na educação infantil. Então, faço essa saudação e parabenizo aqui mais uma vez a deputada Luciane Cavalcante, autora dessa importante lei, né? Que teve uma ampla mobilização no Brasil, com o movimento Somos Todas Professoras, mas aí dentro da Câmara Federal, no Senado, ela foi a responsável pela aprovação dessa importante lei. Mas ela não contente em aprovar a lei, e tanto é que hoje ela é conhecida no Brasil inteiro como a deputada do Somos Todas Professoras, né? Onde ela vai, Somos Todas Professoras, mas também é conhecida como a deputada do Descongela, porque ela aprovou duas leis ao mesmo tempo. Aprovou essa e aprovou a lei descongelando a evolução funcional de todos os servidores públicos, servidores e servidoras do Brasil. Então, ela tem aí dois carimbos positivos, né, bons: a deputada do Descongela e a deputada do Somos Todas Professoras, né, do enquadramento das
educadoras infantis.

0: estudantis na carreira do magistério. Então, parabéns, deputada Luciane Cavalcante, pela sua luta, que você que foi professora de educação infantil durante muito tempo, foi diretora de SEI, diretora de pré-escola, foi diretora do ensino fundamental, é supervisora de ensino de carreira aqui da cidade de São Paulo, nossa colega, militante histórica das grandes lutas de defesa da educação em todos os níveis, foi professora da rede estadual, fez depois mestrado na Unicamp, então, e advogada ainda por cima, né? Então, Vossa Excelência tem aí uma trajetória muito importante, que unifica prática, né, que vem do chão da escola, mas tem também a teoria, é a tempestade perfeita, né, para fazer a defesa da educação pública no Brasil e, sobretudo, da educação infantil. Então, parabéns, um abraço e estamos juntos aí na luta.
1: Muito
0: Obrigado.
1: obrigada, professor e deputado estadual Carlos Giannazzi. Quero aqui chamar a senhora, a professora doutora Adriana Dragone Silveira, presidente da Associação Nacional de Pesquisa em Financiamento da Educação. Quero mais uma vez me desculpar pelo atraso, agradecer muito a sua participação, sua contribuição, professora.
2: Boa tarde a todas as pessoas que estão presentes, que também estão online. Agradeço aqui o convite, deputada Luciane, e também pela iniciativa da audiência pública na discussão de um tema que é tão relevante, principalmente no momento agora que estamos de a implementação do Plano Nacional de Educação, né, discutir o financiamento da creche. Peço que confirme se está compartilhando minha tela, fazendo um favor, se está adequado. Acho que é. Foi ou não?
1: Foi
2: Não está
1: sim, foi
2: compartilhando
1: sim. Tá,
2: ainda?
1: tá
2: Foi?
1: compartilhado e estamos te
2: Tá.
1: ouvindo.
2: Então, também. Aqui acho que já tem alguns tópicos que já foram falados, mas quero destacar algo que o Valduí já iniciou o debate, dizendo dessa importância para o financiamento da educação infantil com o Fundeb permanente, né? Principalmente com o aumento, né, da participação da União nas receitas do fundo, especialmente aqui no VAAT, no qual se destina 50% desses recursos globais para a complementação da educação infantil. Aqui, como o tempo ele é mais curto, né, ele não está compartilhando a tela inteira, né? Deixa eu ver aqui se eu arrumo aqui. Mas dá para visualizar? Vou seguir assim para não demorar mais. Acho que é importante a gente destacar que a gente precisa avançar no que diz respeito à ampliação do atendimento da educação infantil e na melhoria, né, da qualidade, principalmente discutindo aqui o custo da educação infantil, né? Esse é um dos grandes desafios para que a gente possa, de
1: Professora
2: fato,
1: Adriana, desculpa interromper a senhora. A senhora pode compartilhar de novo a sua apresentação? Porque
2: Posso,
1: sumiu.
2: posso sim.
1: É,
2: Peraí,
1: que
2: vamos
1: aqui
2: lá.
1: são dados muito importantes que a gente queria
2: Sim.
1: acompanhar com a.
2: Vamos, deixa eu ver aqui de uma outra forma mais adequada. Sinceramente,
1: Sumiu,
2: o
1: será que
2: Zoom às vezes me causa mais
1: a gente consegue
2: Hã?
1: fazer por aqui? Ó, calma aí que a
2: Tem
1: gente
2: uma.
1: vai ver se consegue fazer por aqui, professora.
2: Tá, então enquanto isso eu vou falando enquanto eles vão colocando aqui, né?
1: Tá.
2: Acho que tem um ponto aqui a destacar que quero fazer aqui na minha fala, que é relacionado ao custo da creche, especialmente da creche para garantia desse direito, né? Quando a gente aqui com o Fundeb, eu acho que a gente avançou em muito, né? Como destacado pelo Valdoir, principalmente com relação ao VAAT, passa para a segunda, para terceira, do terceiro slide, fazendo favor, se puderem, né? E aqui, com base num estudo que desenvolvi em conjunto com uma aluna minha do doutorado, né? Esse é fruto de uma tese de doutorado, ela fez uma avaliação da complementação VAAT nos 3 primeiros anos do Fundeb, né? E o que que a gente pôde perceber, né? que esses municípios, eles são principalmente municípios localizados

localizados no norte e no nordeste, ou seja, em municípios de pequeno porte populacional, né? E eles, de fato, apresentam uma baixa autonomia financeira, ou seja, que responde a esse objetivo do Fundeb de alcançar os municípios mais pobres, né? Mostrando aquela linha que o Valdoir enfatizou de diminuir a desigualdade. Olhando para o contexto de oferta da educação infantil, o que que a tese da Daiane de Jesus, Bruno, pôde observar? Que esses municípios que receberam a complementação VAT nos 3 primeiros anos foram municípios que, na sua grande maioria, têm uma ampla municipalização do ensino fundamental. Eles apresentam baixo atendimento e creche, estando muito distante do atendimento das metas do PNE, inclusive aqui o PNE anterior, e mesmo na pré-escola, o seu atendimento não tinha sido universalizado. O próximo, por favor. Considerando esses desafios, né, para a educação infantil, acho que é fundamental aqui a gente discutir qual é o custo desta oferta da educação infantil. Porque o Fundeb, ele faz uma redistribuição por valor por aluno a partir das receitas disponíveis. Ainda que essa despesa tenha aumentado com o valor da contribuição da União, mas nós estamos redistribuindo um recurso pré-estabelecido. Então, o Plano Nacional de Educação e principalmente a lei do Sistema Nacional de Educação, ela vai mudar a lógica de financiamento, porque coloca o custo aluno qualidade, né, baseado a partir da definição de um conjunto de parâmetros para uma oferta de qualidade, como sendo a referência para o financiamento da educação. Então, tendo como base essa ideia de que o custo aluno deve ser a referência para o financiamento e a dificuldade de implementação da garantia do direito à creche, principalmente pelo seu fator de custo, quero trazer aqui uma experiência de uma pesquisa que pode passar o próximo, fazendo favor, desenvolvendo. Pode passar mais um que não vai dar tempo de eu explicar, que é o conceito de CAC, que é o simulador de custo aluno qualidade, financiado pelo Ministério da Educação, desenvolvido, né, em parceria com as universidades da UFPR, UFG e USP, né, sobre a minha coordenação e também da professora Gabriela Schinardi e do professor Tiago Alves. Aqui vocês têm o endereço desse simulador. E vou trazer aqui alguns resultados de simulação para a gente pensar os desafios da educação infantil da creche. No próximo, por favor. Então, esse simulador, ele busca responder quanto custa uma educação de qualidade baseado num padrão mínimo de qualidade. Então, a gente tem que pensar, a oferta de uma educação infantil de qualidade está correlacionada ao seu custo. Então, quanto custaria para cada uma escola e, consequentemente, para cada um dos municípios? Próximo, por favor. Então, esse simulador, ele parte, né, desse conjunto, né, de parâmetros relativos as condições de oferta, né? No simulador, a gente chama de padrão de qualidade e referência, porque o usuário pode alterar essa referência, né, desses parâmetros, como eu vou mostrar em seguida, aplica um diagnóstico de cada rede, de cada escola, e depois ele vai estimar o orçamento para o município, para o estado e também qual seria essa complementação necessária, para assegurar um custo aluno qualidade para todos. Próximo. Aqui, pensando especificamente para a educação infantil, acho que aqui nós temos contribuições importantes, inclusive aspectos a aprimorar. O simulador trabalha com um conjunto de parâmetros para o cálculo do custo aluno qualidade. Especificamente para a educação infantil, a gente tem parte, né, de um agrupamento de uma carga horária de 4 horas e 10 horas. E depois, um outro elemento fundamental para o custo é o tamanho de turmas. E aqui, esse tamanho de turmas, ele está baseado na resolução SEB, né, número 1 de 2024, que vai instituir as diretrizes operacionais para qualidade e equidade na educação infantil, que vai estabelecer uma proporção máxima aqui de crianças por professor, né? Esse parâmetro aqui, a gente ainda está fazendo ajuste no simulador, principalmente para contemplar não apenas um educador, mas dois em cada turma, mas esses são os parâmetros aqui definidos pela resolução.
E

todas essas turmas, elas precisam de docentes. E aqui acho que é a alocação importante da Lei 15.326, que vai definir que todos os profissionais que trabalham na ação de educar, né, e cuidar da educação infantil são docentes, né, com almejado aqui a formação ensino superior definida pelo Plano Nacional de Educação e uma remuneração média igualitária aos demais profissionais de educação. Acho que esse é um ponto muito importante quando a gente fala do custo da educação infantil, que infelizmente em muitas redes, as profissionais, e aqui eu estou falando no feminino, porque a maior parte das professoras que atuam na educação infantil são mulheres, ganham menos do que os do ensino fundamental e do ensino médio. Então, em uma remuneração igualitária, aqui estabelecendo como parâmetro o que o Plano Nacional coloca como a remuneração de equiparação dos demais profissionais. Pode passar para a gente trazer aqui alguns dados de resultado. Comparando aqui, esse é um valor gerado no ambiente de homologação, porque, como eu falei, nós estamos em fase de testes, porque, assim como colocado pelo colega do Tribunal de Contas da União, nós, como um grupo de pesquisa no desenvolvimento desse projeto, inclusive em parceria com o Ministério da Educação, tivemos muita dificuldade para encontrar um número, para ter acesso ao número de matrículas por faixa etária, para atender à resolução número 1 de 2024. Nós só conseguimos isso muito recentemente com coleta nos dados da Sala Segura, por isso que esses cálculos por faixa etária estão em fase final de implementação no simulador. O que que a gente pode olhar aqui, né? Olhando aqui, né, a gente vai ter um resultado só para a gente comparar com o valor aluno ano Fundeb, né, total, VAT, para o ensino fundamental. Aqui eu estou trazendo a relação de valor aluno ano por mês, né? No ensino fundamental seria um valor aluno ano por mês de 913, acima do que é o VAT hoje, e tendo um fator de ponderação 1. Ainda que é preciso louvar o avanço que tivemos no aumento dos fatores de ponderação do VAR no Fundeb para creche, pré-escola, principalmente em tempo integral. Esses fatores de ponderação, eles ainda são aquém de um custo que de fato mostre o quanto a creche e a pré-escola ela tem um custo mais elevado do que outras etapas e modalidades. O próximo em seguida. Porque quando a gente olha no conjunto do simulador, né, aplicando esses parâmetros e parâmetros específicos para a educação infantil, nós vamos conseguimos aqui identificar a projeção das despesas por etapa e modalidade. Quando a gente olha para o total da educação básica, 28% dessas despesas são de creche para escola, né? Ou seja, aqui a gente consegue identificar, olhando para as matrículas da rede pública, e esse é um dado muito importante quando a gente olha para a simulação, porque nós entendemos que um fator de qualidade é uma oferta pública, né? Então, essa projeção de matrículas são apenas de matrículas públicas, a gente teria uma projeção de uma despesa aqui necessária que comporta 28% para a educação infantil, sendo que 16% na creche, ou seja, o custo da creche, tendo uma menor matrícula do que a pré-escola, ela tem um custo maior. Por quê? Próximo slide. O custo da creche, ela tem uma relação muito menor de criança-docente, quando a gente compara, mesmo com a pré-escola e com o ensino fundamental, isso faz com que o custo seja mais elevado. A jornada de tempo integral, ela é maior, a gente está trabalhando com 10 horas, porque a média de oferta é superior a 9,2, então a gente colocou aqui 10 horas diária. E o tamanho das unidades educacionais, é impossível fazer uma oferta de qualidade numa escola muito grande, isso faz com que o custo seja dividido com uma quantidade, alguns custos fixos, por exemplo, de funcionários, seja dividido com um número menor de crianças, tá? Então, aqui, para finalizar, é importante destacar, né, que o próximo slide, fazendo um favor, que o atendimento da educação infantil, em especial de tempo integral,

0: integral, sua oferta no campo, da educação escolar indígena quilombola, das florestas e das águas, ela vai demandar mais recursos. Então, olhar para a especificidade da educação infantil também se faz necessário olhar para as especificidades dessas localidades. Para isso, nós precisamos ampliar as fontes de recurso para o atendimento das metas do PNE, assim como previsto no próprio Plano Nacional de Educação, né? O atual desenho da complementação do Fundeb, ainda que a gente tenha tido um avanço, ele não vai ser, ele não será suficiente para assegurar o CAC em todos os contextos. Como foi apresentado aqui pelo dado pelo Valduir, alguns contextos têm muito mais arrecadação própria que teria condições de assegurar um custo aluno qualidade, mas outros municípios não teriam condições para assegurar uma oferta de educação a partir de parâmetros mínimos de qualidade. Considerando isso, é preciso aqui, acho que esse é um argumento importante que faço em nome da Fineduca, da diretoria, da Associação de Pesquisa e Financiamento da Educação, que no momento estou na presidência, que é a defesa de retirar os recursos educacionais do arcabouço fiscal sustentável. Porque isso faz com que a gente tem um contexto que, para atender as metas do PNE, a gente precisa expandir recurso, mas, por outro lado, o arcabouço limita o crescimento destas despesas. Próximo, em seguida, aqui algumas referências que deixo dos dois trabalhos que eu citei e meu contato. E, deputada, agradeço imensamente o convite e a oportunidade aqui de diálogo sobre esse tema tão importante.
1: Muito obrigada, professora Adriana, que trouxe importantes contribuições para o debate do financiamento à educação, em especial à creche. Quero aqui chamar, que está no ambiente virtual, o representante da Campanha Nacional pelo Direito à Educação, o professor doutor em educação, senhor Fábio Hoffmann Pereira. Professor, peço
2: Olá,
1: desculpas
2: boa
1: pelo
2: tarde.
1: atraso, viu, professor? Mais uma vez, desculpa, viu?
2: Não por isso. Quero iniciar aqui cumprimentando a deputada Luciane Cavalcante, manifestar a minha alegria em reencontrá-la. Nós que fomos contemporâneos no curso de Pedagogia da Faculdade de Educação da Universidade de São Paulo. Uma alegria estar aqui. Hoje eu falo aqui da Universidade Federal de Alagoas, no campus do interior, em Arapiraca, onde eu sou professor. Agradeço a oportunidade de apresentar aqui essas reflexões em nome da Campanha Nacional pelo Direito à Educação, reafirmando que a educação infantil é um direito social e é um dever do Estado, né? E esse é um princípio que, para nós, deve orientar o debate sobre financiamento. Eu não vou apresentar slides, eu preparei um texto para conduzir a fala para eu não extrapolar o tempo. As creches e as pré-escolas, elas não podem ser tratadas como políticas compensatórias nem políticas assistenciais, né? Embora a gente tenha aí o acesso à creche, ele produza efeitos sociais, produz efeitos econômicos, contribua para a equidade de gênero. A gente precisa ressaltar que a sua finalidade principal é assegurar o direito das crianças à educação desde o nascimento. Então, quando a gente fala em cuidar, em brincar, interagir, explorar, comunicar, se comunicar, participar, são dimensões do processo educativo, que vão exigir profissionais qualificados e profissionais qualificadas, exigem propostas pedagógicas consistentes, vão exigir infraestrutura adequada, exigem um financiamento compatível com a complexidade dessa etapa da educação. Portanto, pensar o financiamento da educação infantil é pensar em criar condições concretas para que o Estado cumpra com essa sua obrigação, não apenas pensando em ampliar matrículas, mas garantindo a educação pública de qualidade. Por muitos anos, a educação infantil, ocupou uma posição secundária no financiamento educacional. O Fundef, né, o antigo Fundef, concentrou recursos no ensino fundamental e deixou os municípios praticamente sozinhos no custeio de creche para a escola, né? A criação do Fundeb em 2007 e a posterior transformação, né, em política permanente, né, representam avanços históricos para nós.

né? Sobretudo pela ampliação da participação financeira da União e pela criação da complementação baseada no VAAT. O VAAT, ele amplia a capacidade redistributiva do Fundeb, quando ele considera essa disponibilidade total de recursos educacionais de cada rede e direciona uma maior complementação para as redes com menor capacidade financeira. Esse mecanismo tem sido importante para reduzir desigualdades fiscais, especialmente nos municípios que têm baixa capacidade arrecadatória, muitos deles localizados no Nordeste e aqui no Nordeste, que é de onde eu falo nesse momento. Entretanto, o aumento dos recursos não eliminou o subfinanciamento da educação infantil, como colegas anteriormente a mim já disseram, né? O dinheiro cai na conta e não sabe exatamente o que é educação infantil, o que é ensino fundamental, o que são outras coisas, né? Então, o aumento dos recursos não eliminou o subfinanciamento e nem as desigualdades socioeconômicas, não eliminou desigualdades raciais, territoriais no acesso às creches. As crianças de famílias de menor renda, crianças negras, indígenas, quilombolas, crianças residentes no campo, em territórios tradicionais, continuam enfrentando oportunidades limitadas de acesso e, quando acessam, são atendidas em condições inadequadas de qualidade, né? A senhora Marina, da Fundação Maria Cecília Souto Vidigal, que me antecedeu, chamou a atenção para algumas dessas diferenças que vão produzir desigualdades. Por isso, a gente precisa discutir o quanto se investe, mas a gente também precisa avançar nessa discussão. Para onde vai o recurso e se esse recurso é suficiente para garantir o direito à educação com qualidade, mas também com equidade. E aí eu queria destacar aqui hoje dois desafios que para nós têm sido decisivos. Um desafio de proteger o financiamento público da educação infantil e fortalecer a rede pública. E o segundo desafio de avançar no sentido de superar a lógica do VAAT para alcançar a lógica do custo aluno qualidade. Sobre o primeiro desafio, proteger o financiamento público da educação infantil e proteger a educação pública com recurso público, pouco adianta a gente ampliar financiamento se o recurso público não fortalece a capacidade do Estado em oferecer diretamente a educação infantil. O crescimento dos convênios com instituições privadas, compra de vaga, voucher e outras estratégias, faz com que os recursos destinados para garantia de direito à educação financiem soluções que não ampliam de forma permanente a rede pública. Essa compra reiterada de vagas substitui investimentos que são estruturantes, como construção e ampliação de unidades públicas de educação. Substitui a realização de concurso público, substitui a consolidação de carreira, substitui a formação de equipes próprias e o fortalecimento da gestão pública. O que a gente quer dizer é que, em vez de deixar um patrimônio, investir em um patrimônio, e investir em equipe e investir numa capacidade que se instala e fica, os gastos são efetuados em contratos. Que quando o contrato se encerra, esse investimento desaparece, né? Então, a gente defende a educação pública feita com dinheiro público na rede pública. Além disso, né, essa expansão por meio de instituições conveniadas nos traz muitas preocupações quanto à qualidade e à equidade. A qualidade da educação infantil depende de turma reduzida, de profissionais qualificadas. De tempo de planejamento, de espaços adequados, de materiais pedagógicos, da gestão democrática, do acompanhamento permanente. E quando parte das crianças frequenta unidades públicas e outra parte instituições conveniadas submetidas a diferentes condições de funcionamento, a gente pode formar uma rede fragmentada, marcada por padrões desiguais de atendimento. A gente vê, por exemplo, um estudo do professor Flávio Santiago, que demonstra que as creches conveniadas com a Prefeitura de São Paulo são aquelas nas quais a maior presença de crianças negras, né? E onde há mais problemas de qualidade. Nas creches conveniadas aqui no estado de Alagoas, de onde eu falo, não são realizadas, as creches conveniadas não são realizadas nenhum processo de autoavaliação da qualidade, com o uso dos indicadores de

qualidade na educação infantil, quando as creches diretas, a gente encontra muitas delas que fazem esse processo. Então, sem uma regra clara, essa expansão do conveniamento vai aprofundar a desigualdade interna no Brasil e nos próprios municípios. E aí, por essa razão, nós sugerimos que são necessárias travas normativas que reafirmem a prioridade de uma expansão pública que impeça o financiamento federal que induza a privatização da oferta, né? E que induza, não, que reduza a privatização da oferta. Eu proponho que sejam tomadas algumas medidas urgentes. Entre elas, né, as minhas sugestões estão, por exemplo, e aí, como a gente pode estar numa casa legislativa, propor impedir que recursos destinados para a expansão da educação infantil sejam usados prioritariamente para ampliar contratos, né, com instituições privadas. Uma segunda medida urgente é exigir um planejamento público e transparente que comprove a insuficiência temporária da rede antes da celebração de novos convênios. Uma outra medida é dar transparência para o percentual do orçamento destinado para as instituições conveniadas. E por último, ou não sei se é por último, mas o quarto que eu me lembrei, é fortalecer o monitoramento da qualidade dessas vagas que são financiadas com recurso público. Ao longo da vigência aí do novo Plano Nacional de Educação, vai ser necessário reduzir progressivamente a dependência de convênio. É preciso que a gente vincule recurso da complementação da União à ampliação da oferta pública direta. É preciso que a gente incentive os municípios a expandir a sua própria capacidade estatal e priorize investimentos federais na construção, na ampliação, na manutenção de creche pública, né? O financiamento público, ele precisa expandir essa capacidade estatal de garantir o direito à educação infantil e não, como o deputado Gianazzo colocou agora há pouco, e não a substituir o financiamento público na rede pública por contratos permanentes com o setor privado. O segundo desafio, que eu já havia antecipado, é uma necessidade que a gente vê de avançar no sentido de superar a lógica do VAAT para a gente alcançar o custo aluno qualidade. O VAAT, ele representa um avanço, porque ele identifica as redes com a menor disponibilidade financeira, direciona para elas uma parcela maior da complementação da União. Mas ele reduzir as desigualdades na disponibilidade de recurso não significa, não é o mesmo que assegurar por si só igualdade na condição da oferta da qualidade. O VAAT, ele nos coloca assim uma resposta para uma pergunta financeira: quanto cada rede possui para investir em cada criança? E aí a gente concorda que essa pergunta ela é indispensável, né, para pensar a redistribuição de recursos, mas ainda não é suficiente para garantir o direito à educação. O professor Valdoir falou agorinha nessa mesma audiência sobre isso, né? A questão central que deve ser colocada aqui é outra, né? É quanto custa oferecer uma educação infantil pública com qualidade? E aí, essa mudança de perspectiva é a que a gente propõe, que é a do custo aluno qualidade. A professora Adriana, ela explicou como o cálculo do CAC funciona de forma brilhante, né, agora há pouco. E aí, enquanto o VAAT vai distribuir recursos, os recursos existentes, a lógica do CAC vai estimar o volume de recurso necessário para materializar um padrão de qualidade, né? A lógica e o ponto de partida vão deixar de ser a capacidade de arrecadação dos estados e municípios e passam a ser o conjunto de condições para concretizar esse direito à educação. E na educação infantil, isso exige considerar insumos que, para nós, são inegociáveis. Por exemplo, o número adequado de criança por turma, a jornada compatível com o trabalho pedagógico, a formação adequada das e dos profissionais, a remuneração e a carreira condizente com a docência, o tempo para planejamento, para estudo e formação, materiais pedagógicos, alimentação das crianças, o transporte escolar, a manutenção do mobiliário adequado, a manutenção das unidades prediais. E o CAC, ele vai transformar essa qualidade, muitas vezes tratada de forma abstrata, em condições objetivas dessa oferta.
E essa discussão

0: para nós ela é importante, e sobretudo sobre as creches, porque as creches apresentam custos elevados em razão das suas características pedagógicas. Não à toa, a creche é o maior fator de ponderação, né, como apresentado agora mais cedo. As características pedagógicas do atendimento aos bebês e às crianças pequenininhas exigem custos elevados. As interações qualificadas, o cuidado individualizado, a segurança, a brincadeira, a exploração dos espaços, dos materiais internos e externos, tudo isso exige uma menor relação criança por adulto, uma menor quantidade de crianças por adulto exige uma infraestrutura específica. E esse custo não decorre de uma ineficiência de aplicação financeira, mas de necessidade própria dessa etapa de educação. A Campanha Nacional pelo Direito à Educação, a Fineduca, e outras entidades têm uma nota técnica que demonstra que os valores atuais do Fundeb estão abaixo do necessário para garantir esses insumos mínimos de qualidade que eu acabei de mencionar. E que a implementação do CAC, vai exigir aí uma ampliação da participação financeira da União. E eu não estou falando de uma expansão arbitrária do gasto, mas de estimar os recursos necessários para cumprir esse padrão de qualidade que é previsto constitucionalmente. A responsabilidade municipal pela oferta da educação infantil não elimina a corresponsabilidade federal, sobretudo diante das profundas desigualdades que a gente tem entre os municípios brasileiros. Sem uma maior participação da União, as redes com capacidade arrecadatória muito diferentes dificilmente vão conseguir assegurar esse padrão de qualidade nacional. Por isso é necessário implementar progressivamente o CAC e ampliar a complementação da União ao Fundeb. Termino dizendo que as nossas duas defesas aqui, então, são pela proteção do financiamento público da educação infantil por meio do fortalecimento da rede pública financiada com recurso público e avançar no sentido de superar a lógica do VAAT para alcançar o custo mínimo qualidade, de forma que o padrão de qualidade possa ser concretizado de forma equitativa para todas as crianças em todos os lugares do Brasil. Muito obrigado e fico à disposição.
1: Muito obrigada, Fábio. Tô tão acelerada, de fato, nós estamos juntos, né, na Faculdade de Educação da Universidade de São Paulo. Que alegria te reencontrar na luta, saber que você está aí em Alagoas. Fico muito feliz. Quero agora pedir uma exceção, aberta, vai ser a nossa próxima expositora, mas, pelo adiantado da hora, uma outra coordenadora do movimento também está aqui, precisa pegar o voo. Então, eu vou dar o tempo de 3 minutos para que ela faça a sua exposição e depois a gente volta, porque ela precisa pegar o ônibus, ó, o avião, para a gente poder seguir. Tá bom, Berta? Pode ser? Então, eu quero aqui passar a palavra para a senhora Elza, que é uma das coordenadoras nacionais do movimento Somos Todas Professoras.
2: Eu agradeço a nossa colega Berta, agradeço a mesa pela exposição que foi feita, e eu não vou me estender muito porque os nossos últimos expositores, eles colocaram bem qual é a situação da educação infantil. Mas nós estamos aqui representando, na realidade, quase mais de 1.000 mulheres. Mais de 1.000 mulheres que estão há mais de 30 anos lutando por uma educação de qualidade. Nós vemos essas discussões aqui, quase que todo ano a gente vê a mesma discussão sobre verba, sobre qualidade. E essas profissionais que estão dentro da creche, elas estudam, se prepararam, fizeram curso superior, pós-graduação, cursos de formação, fazem um serviço de excelência em muitas das unidades dentro dos seus estados e dos seus municípios. Porém, não têm o devido reconhecimento. E nós estamos aqui discutindo sobre verbas. Verbas para a educação infantil, qualidade da educação infantil. Como é que ficam essas trabalhadoras que não têm esse reconhecimento? Que vêm a receber por mês quase que R$ 2.000 para trabalhar 8 horas por dia, mas que estão ali trabalhando na literacia, falando com os pais, trabalhando sim a educação dessas crianças dentro do desenvolvimento deles, mas elas não conseguem ter um avanço e nem estão ali, talvez, dentro dessas estatísticas da educação, como sendo pessoas que realmente deveriam estar recebendo aquilo que todo trabalhador e toda trabalhadora da educação, como docente, deveria estar recebendo. Nós não vemos essa estatística dessas.

Profissionais. Nós estamos vendo aqui uma série de exposição de vocês, mas nós não conseguimos encontrar o que representa realmente o número dessas profissionais dentro das creches. Os valores apresentados, eles são irrisórios para a educação infantil. Isso a nossa colega Berta vai falar, porque

0: qualidade da educação infantil de vocês, né? Quanto custa essa qualidade? Será que realmente esses números que estão sendo apresentados, eles estão condizentes com essa qualidade que nós queremos na educação infantil? Falar em números para a gente não significa nada, gente. O que nós queremos é um trabalho decente, nós queremos reconhecimento, nós queremos valorização para que realmente a educação infantil tenha o avanço que ele precisa ter no nosso país e a gente não consegue. Nós somos tolhidas diariamente. E isso não pode acontecer mais. Quanto tempo mais que nós precisamos levar para ter realmente todas essas estatísticas que foram trazidas aqui hoje, para que elas sejam apresentadas para um ano seguinte ou para daqui a 2 anos, mas que sejam efetivadas dentro dos seus municípios? O Brasil está mais de 30 anos atrasado. Até quando nós vamos estar levando essa força, né, e essa dificuldade para levar uma educação infantil de qualidade? Isso eu gostaria de saber do MEC, né? Veja as dificuldades dos institutos de fazer seu levantamento. Eu acho que se esses levantamentos fossem feitos realmente com as trabalhadoras que estão dentro da sala de aula, talvez vocês tivessem as informações mais concretas para poder ter ideia de custos e de gastos que são feitos dentro das creches. Porque fica muito difícil todo ano a gente ver verbas entrando com uniformes, com terceirizações, com materiais que não são condizentes com a creche, e esse dinheiro vai para onde? Como é que fica realmente a obrigação dos administradores públicos em relação a isso? Quer dizer, de que forma que vocês vão conseguir realmente fazer esses levantamentos, se essa informação ou se esse tipo de levantamento não chega a quem está ali na ponta? O ano passado foi feita uma pesquisa, essa pesquisa não chegou totalmente nas creches e chegou também nas mãos de conveniadas para poder se fazer um levantamento estatístico, financeiro, de custos e de qualificação e de formação dessas profissionais. Gente, vocês precisam chegar realmente junto ao chão da creche, à sala de aula, que onde estão realmente os profissionais que estão atuando. Porque nós estamos vendo, aqui, muito foi falado aqui, convênios sendo feitos diariamente, tirando dinheiro público da creche pública, mandando para escolas particulares. E a gente não vê qualidade nisso. Aí depois vão falar, ah, o pessoal não quer ser professor. Não, o pessoal quer ser professor, sim. As pessoas querem ser, elas só querem ser valorizadas. Né? E nós gostaríamos de saber isso do MEC e de outros órgãos. Quanto tempo mais nós vamos levar para que isso aconteça? Só isso. Eu não vou levar mais tempo de vocês, porque senão eu não chego em casa.
1: Muito obrigada, Elza, pela sua intervenção. Bom voo. Agora eu quero passar aqui a palavra para a senhora professora Berta Lúcia Souza Lima, coordenadora do Movimento Nacional Somos Todas Professoras, para a sua intervenção.
2: Alô? Olá, boa noite a todos. Gostaria de, primeiramente, saudar a todos vocês e agradecer mais uma vez essa oportunidade de fazer parte de um evento histórico como esse, né? Bom, meu nome é Berta Lúcia, eu faço parte do Movimento Nacional Somos Todas Professoras e, rapidamente, né, esse movimento surgiu, como o Gianazzi colocou, com a necessidade da gente ampliar essa luta por valorização, por reconhecimento. Como está sendo feito o acompanhamento e a fiscalização, né, dos recursos que são desenvolvidos, que são destinados para a educação infantil. Então, assim, para nós do Movimento Nacional Somos Todas Professoras, é um desafio, está sendo um grande desafio, assim como para todos vocês, colegas, né, que estão fazendo cada um dentro das suas limitações, dentro das suas atribuições, esses levantamentos. Mas a Lei 15.326 foi aprovada e foi sancionada. É um marco histórico que veio corrigir décadas de luta por valorização, por reconhecimento e tudo mais. Mas ela não foi... ela não inventou a roda, né? E nem é o final disso tudo. Ah, temos uma lei, ponto. Ela é o pontapé inicial, é o primeiro passo, né, para que a gente possa fazer valer os direitos dos profissionais e, principalmente, das nossas crianças, que são o nosso público-alvo. Qual é o nosso papel aqui hoje nessa audiência pública? Estrategicamente, né, conseguimos, de uma maneira fantástica, juntar quem formula políticas públicas, quem financia políticas públicas, quem fiscaliza políticas públicas, quem pesquisa e quem atua diretamente no chão da escola. No caso, eu. Então, assim, trabalhando diretamente no chão da escola, vendo todas essas necessidades de recursos. Então, diariamente, eu comungo de tudo isso que foi falado aqui, porque na prática.

eu estou ali no chão da creche atuando numa sala de aula. É, na maioria das vezes, salas sem recursos, materiais pedagógicos insuficientes, falta de apoio financeiro, crianças com necessidades, né, especiais que precisam de acompanhamento, de tutores, e não tem esse acompanhamento, não tem tudo isso. Enfim, ali na prática sou eu que estou ali vivenciando tudo isso. Então, quando a minha colega Elza fala, para nós números não interessa, é nesse sentido, porque nós estamos ali no dia a dia, no chão da escola, fazendo o nosso trabalho, formando cidadãos. E como que nós vamos fazer para que essas políticas alcancem as nossas necessidades? As necessidades não só nossas, enquanto profissionais que atuam na área, mas que alcance a necessidade das nossas crianças, que são as pessoas que a gente atende diariamente, das famílias e tudo mais. As atribuições, né, que os recursos que não chegam até nós, e agora com a lei, com a implementação da lei 15.326, o nosso principal desafio tem sido vários. O meu município, em especial, né, em particular, foi um dos pioneiros, após a sanção da lei, implementar a lei dentro do município. Com muita dificuldade, mas estamos caminhando nessas tratativas. Mas existem, a maioria dos municípios a âmbito nacional, ainda não conseguiram fazer essa implementação. E quais são esses argumentos? São vários. Você é só uma profissional de apoio, então o que você faz não é docência. Ou então você... quando você prestou concurso, não exigiram formação. Mas o principal argumento tem a ver com o que a gente está discutindo aqui hoje, que é a falta do financiamento, que é a falta de recursos financeiros. Então, assim, se existe realmente a falta de recursos financeiros, nós não podemos, enquanto profissionais, e muito menos as crianças a qual nós prestamos serviços, as famílias e tudo mais, ficar à mercê, né, dos gestores que falam nós não temos dinheiro para implementar a lei. Então, assim, não é quanto custa para o MEC, ou para o Tribunal de Contas, ou para o Ministério Público, ou enfim. Não, a pergunta não é quanto custa a adequação, a valorização e o reconhecimento para a implementação dessa lei. Quanto custa esse profissional? Eu acho que a pergunta que a gente tem que deixar aqui para refletir é quanto custa o não reconhecimento? Quanto nos custa esse não reconhecimento? Não para mim, profissional, mas para o Estado, para a União. Porque quanto mais tarda esse reconhecimento, essa valorização, mais vira uma bola de neve, né, as ações que vêm por aí e tudo mais. Então, assim, para nós do Movimento Nacional Somos Todos Professores, o que vale é a implementação da lei com todos os seus deveres, né, e todos os direitos. Os nossos deveres nós realizamos diariamente com excelência. Mas os nossos direitos estão sendo negados. E quando eu falo dos nossos direitos, eu ouso falar em nome das crianças que eu atendo. Crianças que estão sendo negligenciadas em salas superlotadas ou com salas com faltas de estrutura, espaços inadequados. E quando falo assim, em financiamento da educação, a educação infantil, eu posso falar isso com propriedade, porque eu estou lá dentro no dia a dia e eu trabalho com a educação infantil. Digamos assim, não digo que seja a parte mais cara da educação básica, não. Mas é a parte que precisa um olhar mais voltado, mais recursos. Por quê? Para você conversar, para você tratar, para você cuidar, educar, brincar, estar ali dentro da sala de aula com crianças bem pequenas e com os bebês, então demanda mais profissionais, demanda uma alimentação saudável, porque eles estão entrando, né, na fase de introdução alimentar, os bebês, alimentação saudável, frutas, verduras, legumes, demanda materiais didáticos específicos para lidar com essas crianças. Demanda um espaço físico apropriado e adequado com as necessidades dessas crianças. Então, assim, é a fase que requer maior investimento e é a fase que está tendo menos retorno, né, em termos de investimento
né, dados amigos, apresentaram aí os cálculos, melhorou muito, mas ainda está muito

0: deixa muito a desejar. Então, o nosso papel do Movimento Nacional hoje aqui é pedir que esse olhar voltado para a educação infantil venha de forma concreta e que a gente saia daqui com encaminhamentos concretos para a educação infantil. Estivemos no MEC várias vezes, dialogamos, pontuamos, mas o que importa para nós aqui é a valorização profissional, é o reconhecimento profissional, ok, não vou ser hipócrita em falar que isso não me importa, mas o que importa para nós aqui do Movimento Nacional Somos Todas Professoras é a valorização, o reconhecimento, mas principalmente os direitos que estão sendo negligenciados dentro das escolas de educação infantil. E isso não é só a nível de profissionais, mas principalmente as nossas crianças. Então, assim, que bom se a gente puder sair daqui com propostas viáveis, com encaminhamentos para uma mudança na distribuição, talvez, né, desses recursos financeiros do VAAT por aluno, enfim. Nós precisamos criar políticas públicas que atuem diretamente ali no cerne do problema, né? Porque a gente precisa cuidar desse problema para que ele não cresça. Porque se a educação infantil, se a primeira infância, hoje é a menina dos olhos, porque todos falam na primeira infância, na educação infantil, mas cuidar dos profissionais que atuam dentro da educação infantil, que atuam nessa área, se faz necessário e se faz urgente. Porque quando a gente fala urgente, fala, ah, nós temos uma lei, mas ainda hoje a gente ouve, né, dos municípios nacionalmente, mais de 400 municípios que o movimento conseguiu abranger, mais de 22 estados. Então, a gente tem acompanhado isso de perto, a questão da implementação da lei. Então, a gente ouve e fala assim, ah, mas vocês estão com muita pressa, porque a lei, tipo, é um bebê, né? Ela foi sancionada em janeiro de agora desse ano e vocês já querem que a gente faça milagres? Não, o que nós queremos é serenidade, nós queremos transparência, porque simplesmente apontar falta de recursos dentro de um município e não provar que essa falta de recurso existe, isso é incabível. Então, assim, quem fiscaliza? Quem vai olhar por tudo isso? Qual é o papel da União? Qual é o papel do Tribunal de Contas? Qual é o papel do Ministério Público? Qual é o papel do Legislativo, do Executivo e de todos nós? O meu papel é fazer um trabalho de excelência, é de formar cidadãos. E eu estou cumprindo com o meu papel, com o meu dever. Agora, quem não está cumprindo isso está nos escravizando, nos usando como mão de obra barata, mas, principalmente, está prejudicando a qualidade da educação infantil no Brasil. Então, o recado é esse, que a gente saia daqui com encaminhamentos concretos e que a gente tenha esse retorno. E vamos construir isso juntos, porque quando falar, fizemos pesquisa, buscamos ajuda, contratamos uma equipe, mas senta com quem está no chão da creche. Ou então, faça o melhor, vá com a gente sentar no chão da creche. Vá presenciar uma aula, um dia a dia dentro de uma escola, para vocês sentirem a nossa real necessidade e para vocês conhecerem o nosso real trabalho que a gente desenvolve todos os dias nas escolas. É isso. Obrigada.
1: Muito obrigada, Berta, pela sua contribuição, pela sua intervenção. Eu vou pedir para colocar a apresentação que eu preparei. Vou ser bastante sintética pelo adiantado da hora. Acho que não foi ainda. Quero agradecer aqui toda a minha equipe de assessoria que organizou esse material. Quero agradecer também todos os assessores e assessoria aqui presente na audiência pública do Coletivo Educação em Primeiro Lugar, também da bancada do PSOL. A nossa proposição dessa audiência pública é justamente para a gente problematizar os aspectos orçamentários e de fiscalização dos recursos

valorização e financiamento da educação infantil com foco especial nas creches. Então, essa audiência pública, ela faz parte de um conjunto de ações que o meu coletivo tem desenvolvido em defesa da educação como um todo e, em especial, da educação infantil. A gente procurou montar uma mesa com bastante conhecimento técnico, pedagógico, com os órgãos de controle, com o MEC, com os movimentos sociais, porque existe um fato que é inegável. Quando a gente olha para todo o avanço e para toda a luta em defesa da escola pública, e nós temos desafios que são históricos na educação, a questão da EJA, por exemplo, educação de jovens e adultos, é algo gritante no nosso país. Cerca de 70 milhões de brasileiros, isso significa de cada 3 brasileiros, um não concluiu a educação básica, foi expulso da escola. Isso hoje. Ao mesmo tempo que a gente tem hoje, no nosso país, mais de 1.000 municípios que não têm sequer uma turma de EJA. Ao mesmo tempo que a gente tem uma luta e um avanço que é histórico, que é uma decisão do governo atual, do Ministério da Educação, de valorizar a educação de jovens e adultos, concedendo o mesmo valor que é destinado ao aluno do ensino regular para o aluno da EJA. Isso é histórico, foi uma luta, foi uma conquista, mas ainda assim a gente tem grandes dificuldades. E isso acontece porque está no Pacto Federativo a autonomia dos estados e municípios em organizarem as suas redes, o que traz uma lição de casa para o Congresso Nacional de buscar políticas públicas que, de fato, façam a indução de oferta da educação de jovens e adultos. E aí então, são vários desafios. Educação de jovens e adultos, a educação especial, a educação quilombola, vários. Agora, quando a gente olha para a creche em si, a gente observa ali desafios extremamente estruturantes, históricos e que precisam ser superados em vários aspectos. De todo segmento, a gente tem de cada 10 bebês e crianças pequenas brasileiras, só 4 brasileirinhos têm acesso à creche. Então, existe uma questão, uma falta de acesso à creche que é brutal. Temos problemas em todos os segmentos, mas na creche isso se amplifica. Também na creche a gente tem uma questão que é brutal, que é um processo violento de terceirização da sua oferta. Hoje no Brasil, 50% do ensino que é ofertado nessa faixa etária já está terceirizado. Como o deputado Carlos Giannazzi colocou, na cidade de São Paulo, a gente tem um exemplo muito grave dessa situação, desse modelo de expansão, que é uma escolha do prefeito. O prefeito que escolhe essa forma de expansão. E aí a gente também tem uma nova para casa no Congresso Nacional. É aqui que a gente precisa mudar essa lei, fortalecer a lei em defesa da escola pública ofertada diretamente pelo município, com padrões claros e evidentes de qualidade, para que a gente não entregue a educação numa fase tão importante a organizações sociais e sem controle fiscalizatório. Então, a gente tem isso de uma forma muito grave na creche. A gente tem a maior inadequação de prédios imobiliários, a gente vai encontrar também

nessa faixa etária de atendimento. Pela especificidade dos bebês e das crianças pequenas, do modo como eles aprendem, que através de vivências e experiências, eles precisam de um ambiente e de um mobiliário que é muito específico. E eles precisam também estar em contato com a natureza, com o sol. Eles precisam de um parquinho, eles precisam de área externa que seja coberta e que seja sem cobertura. Há toda indicadores que vão falar sobre a qualidade ou não desses prédios. Isso, e é quando você entra, e eu visito, que sou supervisora de carreira, ali você tem os maiores desafios. É na creche. Também a gente tem uma situação que só acontece na creche, não acontece no ensino fundamental, não acontece no ensino médio, não, que é a questão que a Lei 15.326, de minha autoria, supera, que é o fato de ainda hoje, no Brasil, a gente ter mais aproximadamente 1 milhão de profissionais, docentes, que estão no chão das creches e que não são contratadas ainda como professoras. As prefeituras, por mais de 30 anos, burlaram editais de concursos públicos, contratando pessoas com outras nomenclaturas para exercer a função docente no chão da creche. E, com isso, elas ofertam para essa pessoa um salário mínimo e desviam e tentam burlar a lei do piso nacional do magistério. Não apenas violentando patrimonialmente essas quase 1 milhão de mulheres, mas retirando do bebê e da criança pequena o direito que ele tem de ter uma professora que tenha 1/3 da sua jornada para a formação. Isso é um direito do bebê, não apenas um direito da profissional, estar enquadrada na carreira do magistério. Então, e isso, todas essas questões que a gente vê com maior relevância na educação da primeiríssima infância, tem um sentido histórico, tem uma história, que é o que a gente colocou um pouco aqui na minha apresentação. Eu vou pedir para passar os slides. Todos esses slides que foram apresentados na audiência pública serão disponibilizados na página da Comissão Mista de Orçamento do Congresso Nacional, para que todo mundo possa ter acesso. Então, aqui, a gente colocou como que surge no nosso país, surge na assistência social, o atendimento dos bebês e das crianças pequenas. E daí foi uma luta muito grande, que é uma luta das mulheres, essa é uma luta, a educação é uma luta das mulheres, a luta da creche é uma luta das mulheres, para que a gente conseguisse, primeiramente, que a creche fosse reconhecida como parte da educação básica do nosso país e, posteriormente, para que o Fundeb incluísse também o financiamento da educação infantil. E aí eu conto um pouco dessa história, pode passar. Não vou me detalhar. Ah, desculpa, que eu estou olhando ali. Desculpa. Pode passar isso também, que a gente já falou. Já falei aqui também. Aí aqui, no início, era o Fundef, depois foi o Fundeb. Vamos passando. Aqui é importante a gente observar muito do que foi falado aqui. E aí, nesse ponto, é um desafio que eu vou trazer para a discussão na Comissão Mista do Orçamento, que o VAAT, ele é importante porque também é na creche que a gente vai observar maior reprodução das desigualdades sociais, raciais e de classe. Ou seja, é lá que a gente vai perceber que, dentre as crianças, os bebês que têm acesso à creche, a maioria...

deles são brancos, têm uma média, um custo de vida maior do que em detrimento às crianças que são negras, que moram em regiões mais periféricas do nosso país, enfim. Então, o VAAT, ele vem para enfrentar essas desigualdades. No entanto, é óbvio, e por óbvio, que o que a gente precisa, além do VAAT, que é um avanço, e um avanço importantíssimo, a gente tem uma maior contribuição e participação da União, transferindo recursos diretamente para, para os municípios, e um dos encaminhamentos daqui vai ser a gente se debruçar dentro dessa comissão nos mecanismos de acompanhamento, fiscalização e rastreio desses recursos que saem daqui para chegar até os municípios para poder fomentar e financiar a oferta da educação infantil. Mas a gente precisa de mais recursos. O Brasil, historicamente, ele investe em média 1/3 do que os países da OCDE investem em educação. A gente precisa de mais recursos ainda. No novo Plano Nacional de Educação, a gente conseguiu manter os 10% de meta do PIB para a educação. O que é algo que ainda vai levar algum tempo, alguns anos, pelo próprio PNE. Então, a gente precisa de mecanismos perenes que, de fato, cheguem com mais força lá para quem está no chão das creches. Então, pode passar. Aí a gente fala um pouco do VAAT, foi muito falado aqui. Pode passar. Onde que a gente está? Pode passar. Essa questão também, o Valdoir também mencionou que a gente tem todo um esforço conjunto do Congresso Nacional, junto com o Ministério da Educação, com o governo federal, para que a gente pondere maior e envie mais recursos para os municípios que fazem um investimento em creche. Mas é muito importante a gente compreender, para poder localizar a nossa luta, que a prefeitura, junto com os governadores, tem autonomia também sobre como eles organizam os seus sistemas de ensino. E é importante dizer do absurdo que é o processo de municipalização que a gente já sofreu e que lá, por exemplo, no estado de São Paulo, a gente sofre novamente, que é o processo dos governos estaduais entregarem para os municípios as escolas de ensino fundamental. E isso significa, e os estados, em via de regra, não investem no atendimento das creches. Então, uma prefeitura que não consegue atender a sua demanda, uma prefeitura que não enquadra e não reconhece, não contrata como professor as pessoas que estão fazendo aula nas creches, uma prefeitura que os prédios são inadequados, como que esse prefeito toma a decisão de aceitar um serviço que já está sendo financiado e ofertado pela rede estadual? Então, isso significa que o debate sobre a expansão e a qualidade da creche também precisa ser levado no confronto com a organização e a expansão dos demais níveis de educação. Não numa lógica de excluir ou de não ofertar as outras etapas da educação, mas que bebê e criança pequena são prioridade absoluta, pela Constituição, um dever primeiro dos prefeitos de organizarem essas redes, e nós temos questões gravíssimas que estão acontecendo no chão das creches e que precisam ser superadas. Pode passar. E aqui, para terminar essa minha...

0: e terminando a minha parte, o Valdoir, todos os outros pesquisadores que estiveram aqui falaram sobre educação, sobre financiamento, falaram sobre isso, que não é só o Fundeb. E é muito importante a gente que está na luta, que vai discutir o orçamento do Brasil para o próximo ano, que a gente também tenha acesso a essas informações e saiba que o que chega nas prefeituras, nos governos estaduais, não é apenas o Fundeb. E que os prefeitos e os governadores, além do Fundeb, eles também têm as suas obrigações, eles têm que atender também outros programas e eles têm as verbas nos municípios e nos estados que são vinculadas e que também precisam ser aplicadas. E aqui a gente tem muitas pedaladas. Por exemplo, Ricardo Nunes, prefeito da cidade de São Paulo, acaba de ser alertado pelo Tribunal de Contas do município que, para atingir os 25% de financiamento que ele é obrigado a atingir na educação, ele incluiu a verba da merenda escolar, que não pode ser incluída dentro desses 25%. Ao mesmo tempo que ele faz isso, ele opta por expandir o atendimento das creches de um modo precarizado, terceirizado. Ele opta por manter uma jornada de trabalho exaustiva de 8 horas por dia para as trabalhadoras, professoras das creches. E ainda, essas trabalhadoras, elas atendem o dobro do número de bebês e crianças que as trabalhadoras professoras da rede direta. Ainda tem outras questões de organização, porque a creche integral, o atendimento dela são de 10 horas. Para isso, você precisa ajustar as jornadas de trabalho. E também foi uma opção de expansão lá da Prefeitura de São Paulo colocar apenas uma professora com 8 horas diárias. Então, isso significa que tanto na entrada quanto na saída, nas duas primeiras horas do atendimento, a creche vai estar funcionando com apenas 50% do seu quadro de recursos humanos de professoras. Isso significa colocar em risco de vida os nossos bebês e as nossas crianças pequenas, como infelizmente aconteceu recentemente na cidade de São Paulo.
1: Você acompanhou até aqui a audiência pública da Comissão Mista de Orçamento, que está debatendo o financiamento da educação infantil e a execução orçamentária das políticas públicas destinadas às creches no país. Na sequência, você fica com a apresentação do programa A Voz do Brasil, mas pode continuar acompanhando a audiência pública da CMO no site da Rádio Senado, senado.leg.br/rádio, clicando no botão Canal 2. Boa noite.
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4: Está no ar a Voz do Brasil. As notícias do governo federal que movimentaram o país no dia de hoje.
5: Olá, boa noite.
3: Boa noite para você que nos acompanha em todo o país.
5: Quarta-feira, 5 de agosto de 2026.
3: Vamos ao destaque do dia.
5: Lei consolida regras para o transporte rodoviário de cargas no país.
3: E estabelece o pagamento do piso mínimo do frete a motoristas. Gabriela Noronha.
6: A lei estabelece prazo de até 30 dias úteis para o pagamento do frete. Também estão previstas punições mais duras para empresas que contratarem fretes abaixo do piso mínimo
5: Educação.
3: Desempenho de mais de 30 milhões de estudantes brasileiros passa por avaliação.

0: Divulgados os dados do Índice de Desenvolvimento da Educação Básica. Jéssica Gonçalves.
1: O IDEB permite acompanhar o desenvolvimento da educação básica brasileira. Os dados indicam a evolução da aprendizagem e a estrutura da rede de ensino.
2: E professores podem participar do Banco de Avaliadores do Programa Nacional do Livro e do Material Didático.
0: Eles vão ajudar a escolher as obras que irão para as salas de aula da rede pública de ensino. Luciana Colares de Holanda.
3: Hoje são cerca de 20 mil profissionais cadastrados e os avaliadores são capacitados para atuar na avaliação das obras.
2: Hoje na apresentação da Voz do Brasil, Mariana Jungmann e Luciano Seixas.
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2: Agora é lei. Estão em vigor novas regras para o frete dos caminhoneiros.
0: A lei trata do pagamento mínimo pelo transporte e medidas de fiscalização e punição em caso de não cumprimento.
4: A nova lei consolida regras para o transporte rodoviário de cargas no país e estabelece o pagamento do piso mínimo do frete a motoristas, com metodologia de cálculo pela Agência Nacional de Transportes Terrestres, a ANTT. Guilherme Boulos, ministro da Secretaria-Geral da Presidência, falou sobre a medida.
5: O piso do frete é o valor mínimo que um caminhoneiro, sobretudo um caminhoneiro autônomo, que trabalha para levar mercadorias e abastecer o povo brasileiro nos quatro cantos, é um valor mínimo que ele tem que receber por frete, por viagem que ele faz, por entrega que ele faz.
4: A lei estabelece ainda prazo de até 30 dias úteis para o pagamento do frete, além da atualização da tabela a cada 6 meses. Também estão previstas punições mais duras para empresas que contratarem fretes abaixo do piso mínimo, com multas que podem chegar a R$1 milhão. E para que seja cumprido o piso, o texto determina a obrigatoriedade da apresentação do Código Identificador da Operação de Transporte, CIOT, antes do caminhão iniciar a viagem, o que também impacta na fiscalização, como explica o ministro dos Transportes, George Santoro.
6: O CIOT também é um mecanismo de combate ao comércio ilegal de mercadorias, ao comércio feito sem nota fiscal. Ele vincula todo o transporte de mercadorias aos documentos eletrônicos fiscais.
4: Originalmente publicado como medida provisória, o texto passou por uma série de mudanças no Congresso Nacional, sendo aprovado no Senado em julho deste ano. Com a sanção, o texto vira uma regra permanente. Reportagem Gabriela Noronha.
2: O desempenho de mais de 30 milhões de estudantes brasileiros passou por uma nova avaliação de aprendizagem.
0: Foram divulgados hoje os dados mais recentes do IDEB, o Índice de Desenvolvimento da Educação Básica, e também as médias em português e matemática do SAEB, o Sistema de Avaliação da Educação Básica.
2: Os índices consideram os anos iniciais e finais do ensino fundamental e também do ensino médio na rede pública e privada.
0: O resultado foi anunciado pelo Ministério da Educação. Confira os detalhes na reportagem de Jéssica Gonçalves.
1: Para calcular o IDEB, que é o Índice de Desenvolvimento da Educação Básica, o MEC utiliza as taxas de aprovação coletadas pelo censo escolar, junto com o desempenho dos estudantes em língua portuguesa e matemática no SAEB, o Sistema de Avaliação da Educação Básica. O IDEB permite acompanhar o desenvolvimento da educação básica brasileira. O cálculo é feito por meio de uma escala, que vai de 0 a 10. O índice dos anos iniciais do ensino fundamental passou de 6 em 2023 para 6,3 em 2025. Na rede pública, a pontuação foi de 5,7 para 6,1 em 2 anos. Para os anos finais do ensino fundamental, o IDEB nacional subiu de 5 para 5,3. Na rede pública, o indicador alcançou pontuação 5 contra 4,7 em 2023. No ensino médio, o IDEB passou de 4,3 para 4,5. Os dados indicam a evolução da aprendizagem e a estrutura da rede de ensino, que atende mais de 30 milhões de estudantes em todo o território nacional. Para o ministro da Educação, Leonardo Barchini, os resultados apontam qual deve ser a prioridade prioridade daqui para frente.
7: Toda a estratégia do Ministério da Educação, que é demanda do Plano Nacional de Educação aprovado em abril deste ano, é que a gente tenha um foco especial na aprendizagem.
1: Já o SAEB, o Sistema de Avaliação da Educação Básica, é aplicado a cada 2 anos para medir o desempenho de estudantes da educação básica por meio de testes e questionários, em uma escala que vai de 0 a 500, no 5º ano do ensino fundamental, a nota em português passou de

0: 207 para 215 pontos. Em matemática, de 218 para 227. Já no terceiro ano do ensino médio, em português, o resultado foi de 269 para 272. Em matemática, de 263 para 268. Em 2025, foram avaliados quase 6 milhões de alunos em mais de 70 mil escolas. Reportagem Jéssica Gonçalves.
1: Estudantes que participam do processo seletivo do ProUni, o Programa Universidade para Todos, podem conferir o resultado da segunda chamada.
2: O prazo para os pré-selecionados comprovarem as informações da inscrição começou hoje e vai até sexta-feira da próxima semana, dia 14.
1: A documentação exigida para essa comprovação deve ser apresentada diretamente na instituição de ensino superior para a qual o estudante foi pré-selecionado.
2: O resultado pode ser acessado pelo portal Acesso Único ao Ensino Superior, em acessounico.mec.gov.br.
1: O Ministério da Educação chama professores e especialistas de todas as regiões do Brasil para participar do Banco de Avaliadores do Programa Nacional do Livro e do Material Didático.
2: O programa é responsável pela distribuição de livros para estudantes e professores da rede pública de ensino. As obras são renovadas a cada 4 anos.
1: Confira na reportagem de Luciana Colares de Holanda.
3: Professores e especialistas de todo o país podem participar da escolha dos livros que vão para as salas de aula da rede pública de ensino. Estão abertas as inscrições para o Banco de Avaliadores do Programa Nacional do Livro e do Material Didático, o PNLD. Os selecionados vão avaliar as obras inscritas nos editais do PNLD Atos Finais, voltado às obras didáticas, e do PNLD Literário Equidade, destinado às obras literárias. Nessa etapa da seleção, terão prioridade professores de língua portuguesa, matemática, história, geografia, ciências, arte, educação física e língua estrangeira, pedagogos e profissionais formados em letras, com foco em literatura e formação de leitores, também terão preferência. De acordo com Anita Stefani, diretora de apoio à gestão educacional da Secretaria de Educação Básica do MEC, hoje são cerca de 20 mil profissionais cadastrados. O banco é atualizado constantemente e os avaliadores são capacitados para atuar na avaliação das obras.
4: Essa capacitação busca garantir que todos os participantes utilizem os mesmos referenciais durante a análise e utilizem, né, de uma forma correta as fichas de avaliação, contribuindo para a qualidade técnica.
3: A participação no Banco de Avaliadores do PNLD é voluntária e gratuita. E a diretora de apoio à gestão educacional, Anita Stefani, explica que os profissionais selecionados no processo de avaliação pedagógica têm acesso a diferentes oportunidades de aprimoramento e reconhecimento.
4: Ao avaliarem as obras, eles estão também se formando como analistas de materiais didáticos e críticos em conteúdos, seja para a elaboração de materiais para os seus estudantes, quanto para a aplicação dessas obras didáticas na sala de aula.
3: Para se inscrever, basta acessar a página da Plataforma de Avaliação Pedagógica do PNLD no endereço PNLD-avaliação.mec.gov.br e preencher as informações de perfil profissional. É preciso ter diploma de licenciatura plena ou de magistério reconhecido pelo Ministério da Educação e concluir um curso obrigatório disponível na própria plataforma. Reportagem Luciana Colares de Holanda.
2: E atenção para os prazos do Exame Nacional de Desempenho de Estudantes, o ENAD 2026.
1: Os inscritos para os cursos de bacharelado e tecnologia que tiveram o pedido de atendimento especializado negado podem recorrer da decisão até sexta-feira, dia 7 de agosto.
2: O recurso deve ser enviado pelo sistema ENAD, com a documentação que comprove a necessidade de atendimento conforme as regras do edital. O resultado da análise será divulgado em 14 de agosto.
1: Um atendimento especializado é destinado aos participantes que necessitam de recursos específicos para realizar o exame.
2: As provas do ENAD 2026 para os cursos de bacharelado e tecnologia serão aplicadas no dia 29 de novembro.

0: Serviço Geológico do Brasil faz o monitoramento das bacias hidrográficas brasileiras. Isso quer dizer que ele monitora a subida e descida dos principais rios do país.
1: O trabalho ajuda na agricultura, previne situações trágicas relacionadas a enchentes e orienta prefeituras em situações de seca, por exemplo.
0: Este ano, o Serviço Geológico do Brasil também faz parte do grupo de órgãos federais que está atuando no painel do El Niño e vem acompanhando e divulgando boletins sobre os impactos do fenômeno climático.
1: Sobre tudo isso, nós conversamos mais cedo com a chefe do Departamento de Hidrologia do SGB, Andréa Germano. Acompanhe. Doutora Andréa, bem-vinda à Voz do Brasil. É um prazer ter a senhora conosco aqui. Vamos falar então de El Niño, né? O Serviço Geológico do Brasil divulgou algumas previsões para as principais bacias hidrográficas do país para os próximos 3 meses. E aí eu queria começar então falando por região, começando aí pela região norte e, né, Amazônia. Os principais rios, pelo que eu já dei uma olhadinha, ainda estão nos níveis normais, mas já em situação de vazante. O que a gente pode esperar para os próximos 3 meses?
2: Muito obrigada pelo espaço. O Serviço Geológico do Brasil agradece. O Serviço Geológico do Brasil é uma empresa ligada ao Ministério de Minas e Energia. E realmente a gente faz esse acompanhamento dos rios e monitoramento dos rios há 57 anos. Cobertura de toda a rede hidrometeorológica nacional e monitoramento de níveis de rios e volume de chuvas. A região norte hoje está nesse período, como você falou, já de vazante, né? Na sua normalidade, em todos os rios, na sua normalidade. E assim, o que preocupa é esse atraso do início das chuvas. Isso pode prejudicar aí a vazante, no caso, não ser mais crítica, né? Então, assim, esse atraso do período de chuvas realmente é hoje a nossa preocupação. Mas, por enquanto, na sua normalidade. A gente faz simulações, né, para caso não chova, caso chova. Então, a gente vai tendo esse acompanhamento diariamente num cenário de 3 meses para poder também ter providências, defesa civil, tomar providências logísticas para as ações do norte.
1: Quer dizer assim, se a gente já está com os rios em vazante e as chuvas atrasaram, a gente pode ter uma baixa mais acentuada, é isso?
2: Exatamente, essa é a grande preocupação.
0: E no Nordeste há um alerta sobre os níveis dos reservatórios, né?
2: Exatamente. O SGB, ele acompanha junto com a Agência Nacional de Águas os reservatórios, né, através do sistema de acompanhamento dos reservatórios do Nordeste, também dos 9 estados do Nordeste, também em Minas Gerais, mas a situação hoje, 5 de agosto, é de normalidade também, 50%, 51% da sua capacidade, né? Então a gente está mantendo esse percentual desde abril. Então ainda não é uma preocupação a região Nordeste.
1: Muito bem, então vamos falar agora de Sul, onde o El Niño talvez seja a região onde talvez a gente já esteja sentindo essa questão do El Niño de maneira mais intensa, né, mais acentuada. Já há problemas de cheias e transbordamentos. Como é que deve ser o próximo trimestre por lá, onde o alerta é maior?
2: E como você falou, né, a previsão de chuvas acima da média do El Niño pode levar muitos os rios, já materializado agora no mês de julho, tivemos muitas inundações. Para você ter uma ideia, mês de julho no sul, na região do Rio Grande do Sul, em média chover 130 milímetros, a gente teve localidades com 430 milímetros, provocando então grandes impactos aí de inundação, e a preocupação geralmente é essa de o solo já está muito úmido e ainda esse aumento das chuvas na região sul poder causar mais impactos de inundações na região sul.
0: Agora, no Cerrado e Pantanal, André, onde já costumamos ter seca nesse período, o que esperar para as bacias desses biomas?
2: Então, no Cerrado, na região sudeste, em termos de chuva, os modelos meteorológicos, que é nosso serviço geológico, a gente não trabalha com meteorologia, né? A gente usa a meteorologia para poder explicar a hidrologia. Mas os modelos de meteorologia estão muito discrepantes, vamos dizer assim. O que a gente entende agora nesse momento, não dá para falar do cenário de chuva, mas nesse momento que realmente as temperaturas já estão muito elevadas, aí sim a preocupação é mais para a questão de incêndios florestais. Então, monitoramento de rios, ainda estamos na normalidade para
1: tudo indicando ainda que Cerrado e Pantanal, em termos de águas, devem ficar ainda dentro da normalidade.
2: É, estamos

0: temos já desde 2020, assim, uma tendência de depreciação da capacidade dos rios na região do Pantanal, principalmente. Então, assim, na normalidade, já não digo que já, a gente já não vai, vem vivendo muito tempo isso. Então, mas não vai ser mais crítico ou menos crítico este ano especificamente.
1: É, quando a gente fala, então, de mudanças climáticas, é disso que a gente fala, né? A gente vai observando uma mudança no comportamento natural, no comportamento da natureza ao longo do tempo, né? Não é só no trimestre, não é só no ano.
0: Perfeito.
1: Como a senhora disse, já vem desde 2020.
0: Perfeito.
1: Né?
0: A gente não tem mais um Pantanal, uma região alagada há muitos anos. Então, isso realmente é um mudanças climáticas, não só o efeito de El Niño também, né? Então, sendo uma mudança climática que a gente vem evidenciando, principalmente nessa região.
2: Agora, doutora Andréia, como é que funciona esse monitoramento do Serviço Geológico do Brasil? Conta para o nosso ouvinte um pouco mais sobre como é esse trabalho.
0: O Serviço Geológico é o grande parceiro no campo e no escritório para fazer esse monitoramento, né? Além desse trabalho contínuo de monitoramento, de saber essas séries hidrológicas de longo período que nós monitoramos, né? A gente tem um serviço desde a década de 80, daí de realizar previsões hidrológicas, não só o momento atual, mas essas previsões hidrológicas, né, futuras. Começamos aí com bacias como o Pantanal, o Amazonas e o Rio Doce, que são bacias mais lentas, mas depois dos booms, dos desastres, como a gente chama aí nos anos de 2011, 2012, 2013, a gente começou a fazer sistemas de previsão hidrológica em bacias mais rápidas e também com o advento também de todo um monitoramento automático muito mais especializado, né? Então, assim, o que a gente faz? Além desse monitoramento do campo, a gente no escritório recebe essas informações automáticas que vêm pelos satélites, né? Então, de hora em hora a gente está recebendo o nível dos rios, a quantidade de chuva, e rodamos modelos matemáticos, hidráulicos, hidrológicos, para fazer essas previsões. Aí você vai me dizer, então a gente consegue saber com muita antecedência se vai inundar? Depende da região hidrográfica, depende da resposta da bacia hidrográfica. Então, sim, há localidades que a gente consegue fazer essa previsão com 75 dias de antecedência, mas outras localidades, em bacias mais de alta declividade, com uma menor área de drenagem, com até 4 horas de antecedência. Mas o que permite, no caso de inundações, retirar as famílias, retirar, então, sim, permite, a gente salva vidas com esse monitoramento e com esse sistema de previsão hidrológica.
2: Muito bem, nós conversamos com Andréia Germano, chefe do Departamento de Hidrologia do Serviço Geológico do Brasil. Muito obrigado por sua entrevista aqui à Voz do Brasil.
0: Muito obrigada a vocês. Até logo. Tchau, tchau.
1: A segurança no abastecimento de água passa também pela recuperação do meio ambiente.
2: Está aberta uma chamada pública para apoiar projetos de restauração ecológica e soluções voltadas à proteção de mananciais que abastecem grandes centros urbanos.
1: A chamada foi feita pelo Banco Nacional de Desenvolvimento Econômico e Social e deverá prever investimentos de 15 milhões e 20 milhões de reais com prazo de execução de até 48 meses.
2: As ações devem ter foco em restauração ecológica e em soluções baseadas na natureza, para combater a escassez de água nas regiões metropolitanas, como explica o superintendente da área de meio ambiente do BNDES, Nabil Kadri.
3: As propostas enviadas devem incluir ações de restauração ecológico-produtiva utilizando vegetação nativa, em áreas estratégicas para proteção dos recursos hídricos, incluindo nascentes, margens de rios e outras áreas relevantes para a conservação dos mananciais.
1: Os projetos deverão contemplar regiões do Distrito Federal e entorno, São Paulo, Rio de Janeiro, Ceará, Mato Grosso, Rondônia e Acre.
2: Mariana Dias Vilas Boas, pesquisadora do Serviço Geológico do Brasil, fala sobre a importância da recuperação e preservação de mananciais que abastecem grandes cidades.
4: Com a ampliação da vegetação, a gente vai ter uma maior taxa de infiltração, esses aquíferos vão ter mais água, vai chegar mais água também nos rios, através desses afloramentos das nascentes. Então, os projetos de recuperação, eles são projetos importantíssimos e têm uma relação direta com a segurança hídrica nas grandes cidades. E reduz as consequências de inundação, eu aumento a recarga dos aquíferos.
1: A chamada pública está aberta até o dia 9 de setembro e pode ser consultada no site do BNDES.

0: Brasil assumiu a presidência pro tempore da Aliança para a Segurança, a Justiça e o Desenvolvimento.
1: A entidade reúne países da América Latina e Caribe.
0: Na reunião de cúpula em Brasília, o Banco Interamericano de Desenvolvimento anunciou 4 bilhões de dólares para as ações integradas de combate ao crime organizado na região.
2: A América Latina concentra 8% da população mundial e é responsável por um terço dos homicídios ocorridos no mundo, de acordo com dados da Polícia Internacional. Esses números levaram à criação da Aliança para a Segurança, a Justiça e o Desenvolvimento, composta por 23 países e 14 instituições, como a Interpol. Um encontro em Brasília discute estratégias de prevenção e combate ao crime organizado na América Latina e Caribe. No primeiro ano de atuação da Aliança no combate ao crime organizado, foram destinados 1 bilhão e 400 milhões de dólares, o que corresponde a 60% dos recursos previstos para os três primeiros anos da iniciativa. A alta demanda dos países membros levou o Banco Interamericano a reavaliar os recursos destinados ao programa, elevando o montante para 4 bilhões de dólares. O ministro da Justiça do Brasil, Wellington Lima Silva, fala sobre a importância da aliança.
3: Nós estamos absolutamente convencidos da necessidade de intensificar essa interlocução com organismos multilaterais, estabelecer tantas quantas sejam as tratativas, as interlocuções necessárias para aperfeiçoar e aprimorar essa estratégia.
2: Um protocolo também foi assinado para o repasse de 5 bilhões de reais ao Brasil, que assumiu a presidência pro tempore da Aliança pelos próximos 12 meses. Reportagem Cleide Lopes.
1: O Comitê de Política Monetária, o Copom, reduziu a taxa Selic, que é a taxa básica de juros da economia, de 14,25% para 14% ao ano.
0: Em comunicado divulgado hoje, o Copom afirmou que o cenário internacional ainda exige cautela por causa das incertezas sobre os conflitos no Oriente Médio.
1: A taxa Selic influencia outras taxas de juros no país, como as taxas de empréstimos, financiamentos e aplicações financeiras.
0: E essas foram as notícias do Governo Federal.
1: Uma realização da Secretaria de Comunicação Social da Presidência da República.
0: Com produção da empresa Brasil de Comunicação.
1: Fique agora com o Minuto do TCU. Em seguida, as notícias do Poder Judiciário e do Congresso Nacional. Boa noite.
0: Boa noite e até amanhã.
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7: Supremo Tribunal Federal começa a julgar se proibição a jogos de azar é compatível com a Constituição de 1988.
8: Presidente Lula sanciona projeto de lei que regulamenta relevância para admissão do recurso especial no STJ.
7: Acordo firmado entre Tribunal Superior Eleitoral e Advocacia Geral da União prevê boas práticas sobre o uso da inteligência artificial nas eleições deste ano.
8: Boa noite, eu sou Marcela Luiza.
7: E eu sou Walter Lima.
8: O plenário do Supremo Tribunal Federal começou a analisar na sessão de hoje se a proibição a jogos de azar é compatível com a Constituição.

0: Após as sustentações orais, o relator do caso, o ministro Luiz Fux, começou a votar.
1: Desde 1941, a lei de contravenções penais proíbe a organização e exploração de jogos de azar, punindo os infratores com prisão simples, multa.

0: compatível com a Constituição.
1: A decisão, porém, não tratará da regulamentação de cassinos ou da exploração comercial dos jogos, temas que devem ser abordados em outras ações que tramitam na corte.
0: O julgamento vai continuar na sessão plenária de amanhã.
1: O presidente da República, Luiz Inácio Lula da Silva, sancionou o projeto de lei que regulamenta a relevância para a admissão do recurso especial no Superior Tribunal de Justiça.
0: O projeto foi convertido na Lei 15.484 de 2026. Fátima Uchoa.
2: Com a relevância, segundo o presidente do STJ, ministro Herman Benjamin, o tribunal poderá concentrar esforços nos recursos que tratam de temas com maior impacto para a sociedade.
3: Não é de uma lei para atender interesses do Superior Tribunal de Justiça, mas da celeridade, da qualidade e da efetividade da prestação jurisdicional.
2: A nova lei deve tornar a prestação jurisdicional mais eficiente e permitir que o STJ concentre a atuação em casos com maior impacto jurídico, econômico, político ou social, que sejam importantes para uniformizar a interpretação da legislação federal, sem limitar o acesso dos brasileiros à justiça.
1: Tribunal Superior Eleitoral e a Advocacia Geral da União assinam um acordo de boas práticas sobre uso da inteligência artificial nas eleições 2026.
0: O principal produto da parceria é o lançamento de um guia de boas práticas sobre o uso de IA no processo eleitoral. Fábio Ruas.
4: O documento vai servir como um manual de conduta com diretrizes técnicas detalhadas para partidos, candidatos, plataformas digitais, órgãos públicos e para a sociedade civil. O acordo ainda prevê a realização de cursos, seminários, workshops e eventos relacionados ao uso da inteligência artificial nas eleições, entre outras medidas.
1: Tribunal Superior do Trabalho mantém entendimento sobre desconto de dias parados em greves de longa duração.
0: Com a decisão, empresas vão poder descontar metade dos dias e trabalhadores vão ter de compensar a outra metade. Marla Lacerda.
5: A sessão de dissídios coletivos do TST autorizou duas empresas de Indaiatuba, no interior de São Paulo, a descontar metade dos 36 dias da greve realizada pelos empregados. Nessas situações, a Justiça do Trabalho admite, como regra adotada pela jurisprudência da Corte, a compensação da outra metade dos dias de paralisação. Esse entendimento, ele busca equilibrar o direito de greve com os efeitos da suspensão do contrato de trabalho durante o movimento. Para os ministros, o desconto integral dos dias parados pode gerar prejuízos econômicos excessivos aos trabalhadores.
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1: Uma boa noite.
0: E até amanhã.
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8: Eu sou Paula Groba.
9: E eu sou Humberto Pinheiro.
8: E estes são os destaques de hoje do Jornal do Senado, que começa agora.
9: Senado pode tornar hediondos e inafiançáveis crimes de pedofilia.
8: Pessoas com deficiência poderão ser consideradas idosas aos 50 anos.
9: Fim da aposentadoria compulsória como punição avança no CNJ e no Senado.
8: Boa noite.
9: Boa noite.
8: Crimes sexuais contra crianças e adolescentes podem passar a receber a punição mais rigorosa prevista na legislação brasileira.
9: O plenário do Senado pode votar o projeto que torna hediondos e inafiançáveis os crimes de pedofilia e outras violências sexuais contra crianças, adolescentes e pessoas vulneráveis. A reportagem é de Bruno Lourenço.
10: Projeto de lei aprovado na Comissão de Constituição e Justiça inclui no rol dos crimes hediondos condutas como a corrupção de menores, a satisfação de lascívia, caracterizada causada pela prática de atos libidinosos na presença de criança ou adolescente, a divulgação de cena de estupro de vulnerável e o compartilhamento de pornografia. A matéria também classifica como hediondos os crimes previstos no Estatuto da Criança e do Adolescente ligados ao tráfico internacional de crianças e à pornografia infantil.

0: discutiu, como defendeu a relatora, senadora Elisiane Gama, do Maranhão.
1: Nosso relatório é pela aprovação do projeto de lei, com a redação corrupção de menores, satisfação de lascívia mediante presença de criança ou adolescente, favorecimento da prostituição ou de outra forma de exploração sexual de crianças e adolescentes ou de vulnerável, divulgação de cena de estupro ou de cena de estupro de vulnerável, de cena de sexo ou de pornografia.
0: O senador Everton, do PDT do Maranhão, apresentou proposta semelhante e pediu que as duas matérias sejam analisadas em conjunto pelo plenário.
2: Em que eu propus o aumento da pena dos crimes cometidos contra a dignidade sexual quando praticados na presença física ou virtual de crianças, adolescentes e também cônjuge, companheiro ou parente de vítima, consanguíneo ou afim, em linha reta ou colateral até o quarto grau.
0: A CCJ aprovou um pedido de urgência para votação no plenário.
3: E a Comissão de Relações Exteriores iniciou as discussões sobre as barreiras da União Europeia à carne brasileira.
4: O grupo de trabalho que trata do acordo do bloco europeu com o Mercosul ouviu integrantes do governo e do setor privado. Repórter Pedro Pincer.
5: A partir de 3 de setembro, passam a valer novas regras da União Europeia sobre o uso de antimicrobianos na produção animal. O bloco exige que o Brasil consiga comprovar que a carne exportada não foi produzida a partir de animais submetidos ao uso de antimicrobianos proibidos pelas autoridades europeias. De acordo com o presidente da comissão, senador Nelsinho Trade, do PSD de Mato Grosso do Sul, é preciso ouvir os setores que podem ser afetados pelas normas e buscar soluções em conjunto com o governo e a iniciativa privada.
6: Setores que, porventura, venham a se sentir prejudicados, nos acionam, que nós iremos promover debates dessa natureza.
5: O chefe da missão do Brasil junto à União Europeia, embaixador Pedro Miguel da Costa e Silva, afirmou que o país terá de comprovar, por meio de auditorias, que consegue separar os produtos destinados ao mercado europeu e garantir que eles atendam às exigências do bloco. Representantes do setor privado afirmaram que o Brasil já dispõe da tecnologia necessária para fazer esse controle.
3: Aguarda votação no plenário um projeto que reduz para 50 anos a idade em que uma pessoa com deficiência seja considerada idosa.
4: O impacto do envelhecimento é maior para esse grupo de pessoas consideradas vulneráveis. Segundo a Organização Mundial da Saúde, pessoas com deficiência apresentam maior risco de desenvolver doenças crônicas, pior estado de saúde e, em alguns casos, podem morrer até 20 anos antes da população sem deficiência. Repórter Patrícia Oliveira.
7: O projeto que considera idosa uma pessoa com deficiência já a partir dos 50 anos, estende para esses indivíduos os mesmos direitos e a proteção garantidos às pessoas da terceira idade. A condição de idoso deverá ser definida por avaliação individual, médica, psicológica e social, como destacou o relator do projeto na Comissão de Assuntos Sociais, senador Flávio Arnes, do PSB do Paraná.
8: Conforme a deficiência, podemos observar reduções na expectativa de vida que variam até algumas décadas para baixo. Se compararmos com a média da população, estamos longe de um patamar de igualdade.
7: Para o senador Paulo Paim, do PT do Rio Grande do Sul, relator na Comissão de Direitos Humanos, a proposta viabiliza a aplicação de conceitos de envelhecimento ativo específicos para pessoas com deficiência.
9: Minimizando os possíveis impactos negativos do avanço da idade em um grupo social especialmente vulnerável.
7: O projeto que altera o Estatuto do Idoso já foi aprovado também na Câmara dos Deputados e está pronto para votação no plenário do Senado.
3: E a aposentadoria compulsória de magistrados pode deixar de ser uma punição prevista na Constituição, depois de o Conselho Nacional de Justiça oficializar o fim dessa penalidade no âmbito administrativo. O Senado pode analisar uma proposta que muda a Constituição sobre o mesmo tema.
4: A relatora, senadora Elisiane Gama, do Maranhão, afirmou que a decisão corrige uma distorção histórica. Repórter Pedro Pincer.
5: O Conselho Nacional de Justiça aprovou por unanimidade a proposta de resolução que acaba com a aposentadoria compulsória como a sanção disciplinar mais grave a juízes. A resolução aprovada segue entendimento da primeira turma do Supremo Tribunal Federal e também prevê a possibilidade da demissão como uma das hipóteses de punição. E o plenário do Senado pode pode votar uma proposta de emenda à Constituição que prevê o fim da aposentadoria compulsória como punição aos magistrados, promotores e procuradores e militares. De autoria do então senador Flávio Dino, atualmente ministro do Supremo Tribunal Federal, o texto foi aprovado pela Comissão de Constituição

0: Em justiça, em abril, a relatora, senadora Elisiane Gama, do Maranhão, afirmou que a decisão corrige uma distorção histórica.
1: É inadmissível o que a gente viveu ao longo da história do Brasil com esse tipo de prêmio para quem comete um crime, de que nós não podemos permitir castas de servidores públicos com privilégios.
0: Pelas novas regras, nos casos mais graves, o magistrado poderá ser colocado em disponibilidade com proposta de perda do cargo. Nessa hipótese, será imediatamente afastado das funções e passará a receber remuneração proporcional ao tempo de contribuição até a decisão definitiva do STF sobre a eventual perda do cargo.
2: Você sabia que nas eleições, os votos em branco e nulos não são transferidos para nenhum candidato e não podem cancelar uma eleição?
3: Na prática, quem escolhe uma dessas opções deixa a decisão para os demais eleitores. Conheça mais sobre esses dois tipos de votos com a repórter Marcela Cunha.
4: Voto em branco vai para quem está na frente? E uma maioria de votos nulos pode cancelar a eleição? A resposta para as duas perguntas é não. Para votar em branco, o eleitor aperta a tecla branco e confirma. O voto nulo acontece quando é digitado um número que não corresponde a nenhum candidato ou partido. Nos dois casos, o voto é excluído da contagem que define o resultado. Não é transferido, não beneficia nenhum candidato e não é somado ao vencedor. O consultor legislativo do Senado, Gilberto Guerzoni, explica como essas duas situações aparecem na urna.
5: Mas a gente já viu que reduziu bastante o número de votos em branco, né, já que a urna eletrônica abre uma tela, o eleitor tem que fazer alguma coisa de forma ativa ali, né? Ou ele propositalmente coloca um voto inexistente e confirma, o que leva à anulação do voto, ou ele tem que apertar a tecla de voto em branco.
4: Além de expressar uma decisão consciente, o voto nulo também pode ser resultado de um erro na digitação. Em 2026, serão 6 votos para deputado federal, deputado estadual ou distrital, 2 senadores, governador e presidente da República. Por isso, a recomendação da Justiça Eleitoral é levar uma colinha de papel.
2: E ao participar da abertura da exposição O Caminho do Voto, promovida pelo Tribunal Superior Eleitoral, o presidente do Senado, Davi Alcolumbre, afirmou que o processo eleitoral brasileiro está entre os mais confiáveis do mundo. Ele também elogiou a decisão do presidente do TSE, ministro Nunes Marques, de levar a mostra ao Congresso Nacional.
3: A exposição, aberta à visitação no anexo 1 do Senado, apresenta as etapas do sistema eletrônico de votação, do desenvolvimento das urnas à totalização dos votos e integra a programação da Semana Nacional do Sistema Eletrônico de Votação.
6: As pessoas que visitarem a exposição sairão daqui conhecendo melhor o percurso do seu voto e o papel que ele desempenha na construção do nosso país. Um Brasil comprometido com a democracia, com as eleições livres e diretas, com a alternância de poder e com a transparência no processo eleitoral.
3: Edição de Paula Groba e trabalhos técnicos de João Lira, o Jornal do Senado fica por aqui. Acompanhe agora as notícias da Câmara dos Deputados. Boa noite.
2: Boa noite e até amanhã.
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8: Câmara reforça a indenização por dano moral à vítima de violência doméstica.
9: Proposta facilita acesso de motoristas a postos de combustível nas estradas.
8: Projeto busca garantir saúde ginecológica de meninas a partir dos 10 anos.
9: Boa noite. Os deputados analisam proposta que visa assegurar a saúde ginecológica de meninas a partir dos 10 anos de idade no SUS. O projeto está em regime de urgência e pode ser incluído na pauta de votações do plenário a qualquer momento, como informa o repórter Antônio Vital.
10: Está pronto para ser votado no plenário da Câmara, projeto que torna a regra a primeira consulta ginecológica das meninas a partir de 10 anos de idade no SUS, o Sistema Único de Saúde. O projeto foi apresentado pelas deputadas Adriana Ventura, do Novo de São Paulo, e Grace Elias, do PL de Minas Gerais, com o objetivo de permitir que as meninas e suas famílias recebam orientações preventivas e adequadas sobre temas como vacinação contra o HPV, cuidados de higiene íntima, preparação emocional para a primeira menstruação e informações sobre métodos contraceptivos, A vacina contra o HPV é recomendada a partir dos 9 anos de idade. A proposta obriga o Ministério da Saúde a elaborar um protocolo para o atendimento ginecológico dessa faixa etária. As meninas

0: meninas deverão ser encaminhadas à primeira consulta quando houver sinais de proximidade da menarca, como é chamada a primeira menstruação. Além disso, determina que as secretarias estaduais e municipais de saúde providenciem a formação contínua dos profissionais da área, especialmente ginecologistas, para que estejam preparados para atender as meninas. O texto também estabelece que a consulta será acompanhada por um responsável e, quando necessário, uma equipe multidisciplinar, que poderá incluir psicólogos e enfermeiros. De acordo com a deputada Adriana Ventura, uma das autoras da proposta, o objetivo é reduzir a incidência de gravidez precoce na adolescência, evitar doenças sexualmente transmissíveis e contribuir para a prática de hábitos saudáveis.
1: Tanto a vacinação como a HPV, que é recomendada a partir dos 9 anos, cuidado de higiene íntima, preparação emocional para essa fase da primeira menstruação e demais, bem como informação sobre métodos contraceptivos, isso é importante para prevenir gravidez precoce e outras complicações de saúde. Ele é muito simples, mas a gente acredita que ele pode provocar mudanças profundas na orientação das meninas brasileiras.
0: O projeto que torna a regra a primeira consulta ginecológica das meninas a partir de 10 anos de idade no SUS ganhou o regime de urgência e pode ser votado a qualquer momento no plenário da Câmara, sem passar pela análise das comissões permanentes da Casa. Da Rádio Câmara, de Brasília, Antônio Vital.
2: Educação. Jorge Sola, do PT da Bahia, defende projeto de sua autoria que regulamenta as escolas de saúde pública do SUS. A matéria já aprovada na Câmara e em tramitação no Senado reconhece instituições estaduais e municipais que formam profissionais, organizam estágios e apoiam residências.
3: Essa rede de escolas de saúde pública precisa e merece o seu reconhecimento, a sua regulamentação, para que dê, primeiro, mais visibilidade, mais estabilidade e maior capacidade de ampliar o orçamento destinado à formação de recursos humanos, ampliar o empoderamento dessas escolas para o ordenamento das práticas e dos estágios. Muitas vezes você tem a necessidade de organizar as vagas nos hospitais públicos, nos hospitais da rede do SUS para a formação profissional e até, né, definir políticas públicas que visem estimular a formação de profissionais que ainda temos uma carência.
4: Jorge Sola assinala ainda que as escolas têm papel central na organização dos processos seletivos para residências médicas e na formação de especialistas em áreas com carência no país. Para ele, a falta de um marco legal e de uma estrutura de articulação nacional limita o potencial das instituições.
2: Professora Luciane Cavalcante, do PSOL de São Paulo, é autora do projeto que isenta do imposto de renda professores e demais profissionais da educação básica e superior. Ela explica que a medida busca valorizar a categoria e ampliar os investimentos na educação.
4: A deputada afirma que o Brasil investe pouco em educação, paga baixos salários aos docentes e que muitos municípios não cumprem o piso nacional do magistério. Professora Luciane Cavalcante argumenta ainda que, assim como outros setores recebem incentivos fiscais, os profissionais da educação devem ser priorizados.
5: Esse projeto, ele visa colocar no centro do orçamento público e do financiamento das políticas públicas os profissionais da educação. Quase 30% de todo o rendimento dos profissionais da educação ficam retidos na fonte com pagamento do imposto de renda. Os profissionais da educação já trabalham em várias escolas para poder complementar a sua renda. Eles trabalham com alto número de estudantes por turma. Então, eles precisam desse investimento.
2: Trabalho. A Câmara aprovou o projeto de lei que limita a jornada máxima de trabalho dos psicólogos a 30 horas semanais, sem redução do salário. A repórter Maria Neves traz mais informações sobre o texto que já foi encaminhado para análise dos senadores.
6: Uma das autoras do projeto, a deputada Érica Cocai, do PT do Distrito Federal, explica que atualmente a lei que regulamenta a atuação dos psicólogos não prevê limite de jornada de trabalho. Com isso, eles ficam submetidos a 44 horas semanais. De acordo com a deputada, a categoria é a única entre os profissionais que lidam com a saúde e atenção psicossocial que não tem jornada de 30 horas.
7: Profissionais de psicologia têm o direito a uma jornada de trabalho que possibilite que ele tenha tempo para o seu aprimoramento acadêmico, mas ao mesmo tempo tempo para que possa cuidar da sua própria

0: existência. Por isso, 30 horas para a psicologia é uma necessidade, não apenas dos psicólogos e psicólogas, mas uma necessidade do país que precisa desses profissionais atuando em todos os espaços.
1: A deputada Natália Bonavides, do PT do Rio Grande do Norte, também assina a proposta. Ao apresentar o texto, as autoras argumentaram que a redução da jornada de trabalho vai contribuir para a preservação da qualidade de vida e o adequado exercício da atividade profissional, que demanda elevado desgaste emocional e mental. O texto beneficia os profissionais com contrato de trabalho no setor privado. Para psicólogos que trabalham em empresas públicas, como seletistas, a nova jornada dependerá de dotação orçamentária e de autorização na Lei de Diretrizes Orçamentárias. Da Rádio Câmara de Brasília, Maria Neves.
2: Economia. Marcelo Crivella, do Republicanos do Rio de Janeiro, aponta como positivos os resultados de emenda à Constituição que estende a imunidade de IPTU a templos religiosos instalados em imóveis alugados. Ele explica que a regra passou a valer em 2023.
3: Em 2022, ela foi promulgada, essa emenda à Constituição, em fevereiro de 2022. Como o IPTU incidia 1º de janeiro, ela passou a ter efeito apenas em 2023. O que significa ela? Antes dessa emenda, tinha a imunidade de IPTU apenas os templos próprios, aqueles que foram construídos pelos fiéis. Mas nós sabemos, pelo censo do IBGE 2022, que dos 580 mil templos religiosos, católicos, espíritas, evangélicos, 400 mil funcionam em imóveis alugados e eles não tinham a imunidade do IPTU. Com a emenda constitucional 116, passaram a ter.
4: Marcelo Crivella orienta igrejas, creches, asilos e orfanatos a procurarem as prefeituras caso tenham efetuado o pagamento do IPTU entre 2023 e 2026. Ele alerta que a cobrança é indevida nos casos amparados pela emenda, com possibilidade de restituição dos valores.
2: Bandeira de Melo, do PV do Rio de Janeiro, é um dos autores de projeto que cria um modelo próprio de funcionamento para as cooperativas solidárias. O texto define essas organizações como sociedades sem fins lucrativos, com regras de autogestão e articulação com a Política Nacional de Economia Solidária.
4: Bandeira de Melo informa que a proposta busca reduzir a burocracia para iniciativas da economia solidária, com prioridade para grupos economicamente frágeis. O projeto também prevê estímulo à participação das cooperativas solidárias em compras públicas, licitações e ações de desenvolvimento comunitário.
5: Desenvolvimento Regional.
2: Paulo Soares, do Podemos de São Paulo, apresentou o projeto que cria um programa para incentivar a universalização da coleta e tratamento de esgoto. Ele explica que a iniciativa também institui um fundo de assistência para socorrer municípios sem condições financeiras de investir no saneamento básico.
6: Uma defesa da sustentabilidade e da compensação ambiental. Em que sentido? Aquele município que está cumprindo com todos os seus deveres na questão de saneamento, nas questões ambientais todas, ele ser recompensado por um fundo. E esse fundo também, ao mesmo tempo, socorrer os municípios que não têm condições financeiras de avançar no saneamento básico. Essa é uma gestão que envolve meio ambiente, envolve saúde pública.
4: Paulo Soares pede urgência na aprovação da matéria, ressaltando que o saneamento ainda apresenta desigualdades profundas entre regiões do país. O congressista esclarece que os recursos do fundo virão de penalidades de fiscalização e de aportes internacionais de fomento.
5: Turismo.
2: Projeto de lei apresentado por Domingos Neto, do PSD do Ceará, visa facilitar o acesso de micro e pequenas empresas de turismo a financiamentos públicos. A proposta prioriza empreendimentos localizados fora das regiões metropolitanas.
4: O texto de Domingos Neto permite o uso de fundos garantidores e seguros de crédito em substituição ou complemento às garantias tradicionais. Para ele, a medida amplia o acesso aos recursos do Fungetur e dos fundos constitucionais para modernizar e fortalecer o turismo regional.
5: Transportes.
2: Avança na Câmara a proposta que busca facilitar o acesso de motoristas à

0: postos de combustível nas estradas. A repórter Silvia Munhato tem os detalhes.
1: A Comissão de Viação e Transportes da Câmara dos Deputados aprovou o projeto que busca melhorar o acesso dos motoristas aos postos de combustíveis e rodovias sob concessão pública. A proposta inicial do deputado Capitão Augusto, do PL de São Paulo, dava 180 dias de prazo para que as concessionárias elaborassem planos de adequação das rodovias, evitando retornos muito distantes. O relator, deputado Zé Trovão, do PL de Santa Catarina, afirma que o problema é real.
2: E esse motorista, às vezes, ele tem que caminhar 5, 6 quilômetros para frente, fazer um retorno e voltar. O que nós estamos determinando hoje é o seguinte: olha, nós vamos criar acessos mais claros e mais fáceis para esses motoristas. Para que o cara não corra o risco, às vezes está na reserva, está chegando no final do seu combustível, vai fazer um retorno, ou um retorno que não está bem sinalizado, ou um retorno perigoso e acabar acontecendo um acidente.
1: Mas o deputado modificou o texto para atribuir à Agência Nacional de Transportes Terrestres a tarefa de tratar do problema no âmbito de sua atuação normativa e contratual. A proposta, que pretende facilitar o acesso do motorista aos postos de combustíveis em rodovias sob concessão, será analisada agora pela Comissão de Finanças e Tributação. Da Rádio Câmara de Brasília, Silvia Munhato.
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4: Segurança Pública.
5: Bibo Nunes, do PL do Rio Grande do Sul, é autor de projeto que amplia as punições para quem picha bens públicos ou privados. O parlamentar destaca que o texto prevê a suspensão da carteira de habilitação e das linhas telefônicas do infrator.
6: Nós temos que acabar com a pichação. Só suja a cidade. Tem que ser punido. É punindo que se gera respeito. Os pichadores, eles têm uma competição para ver quem é o louco mor, quem é o que consegue pichar e estragar o monumento que mais chame a atenção da sociedade. Então, esse projeto é para dar penalidade, punir quem presta esse desserviço ao Brasil, que é a pichação. E que nós, brasileiros, possamos ter nossas cidades, os nossos monumentos respeitados.
0: O congressista observa que a pichação causa, além dos danos materiais, prejuízos ao turismo. Bibo Nunes acrescenta que o projeto inclui a cobrança do ressarcimento pela restauração do bem pichado, com responsabilização do autor ou dos responsáveis legais em caso de menor de idade.
5: Alexandre Leite, do União de São Paulo, propõe substituir a prisão em regime fechado pela prisão domiciliar para quem deixar de pagar pensão alimentícia. O projeto do deputado também permite monitoramento eletrônico e saída para o trabalho remunerado.
0: Alexandre Leite explica que a prisão em regime fechado ficaria restrita a casos excepcionais, quando houver ocultação de bens ou má-fé do devedor. Ele argumenta que a medida busca aumentar as chances de pagamento da pensão sem impedir o exercício da atividade profissional.
4: Justiça.
5: Os deputados aprovaram nova regra sobre indenização por dano moral à vítima de violência doméstica. Entenda na reportagem de Paula Bittar.
7: A Comissão de Constituição e Justiça da Câmara dos Deputados aprovou uma proposta que reforça na lei o direito de indenização por dano moral nos casos de violência doméstica e familiar contra a mulher, desde que haja pedido expresso da acusação ou da parte ofendida. A reparação será fixada pelo juiz, inclusive criminal. A relatora na comissão, deputada Lídice da Mata, do PSB da Bahia, destacou a importância de garantir a indenização a essas mulheres.
8: Ela é uma vítima da violência e isso é conhecido pela sociedade e impacta sobre sua imagem na sociedade. E, portanto, ele garante o direito dessas mulheres a uma indenização por danos morais. A violência deixa as marcas que vão muito além das agressões físicas. Elas provocam sofrimento, ela compromete a saúde mental, ela afasta as mulheres do seu trabalho, ela deixa a mulher em situação de trauma. E por isso mesmo é essencial que a legislação assegure também o direito à reparação desses danos.
7: Segundo Lídice da Mata, a proposta tem inegável relevância, pois ao

0: inserir a possibilidade expressa de reparação civil por dano moral decorrente de violência doméstica fortalece a proteção dos direitos fundamentais à dignidade da pessoa humana, à integridade física, psíquica e moral e à igualdade de gênero, assegurando à vítima um instrumento adicional de reparação no âmbito civil. A proposta que estabelece o direito de indenização por dano moral nos casos de violência doméstica e familiar contra a mulher já pode seguir ao Senado, a menos que haja recurso para votação pelo plenário da Câmara. Da Rádio Câmara, de Brasília, Paula Bittar.
1: Consumidor. Tarcísio Mota, do PSOL do Rio de Janeiro, é coautor de projeto que regulamenta a publicidade das apostas online. A iniciativa trata a atividade como tema de saúde pública e de defesa do consumidor, com o objetivo de restringir a propaganda das chamadas bets.
2: Do mesmo jeito que nós temos hoje regulações muito rígidas sobre propaganda, por exemplo, para as drogas legalizadas, como tabaco ou álcool, é preciso ter regras muito rígidas para as propagandas dessas casas de aposta online. Por exemplo, é inadmissível que elas continuem a financiar times de futebol, financiar campeonatos de futebol, que são inclusive a origem de grande parte dessas apostas. É inadmissível que no meio da transmissão de um jogo de futebol, você tenha propaganda dessas casas de aposta como se fossem simples informações jornalísticas.
3: Segundo Tarcísio Mota, o projeto cria medidas preventivas para reduzir o endividamento e os impactos do vício sobre as famílias. O parlamentar também defende regras mais rígidas com foco na proteção da saúde mental e dos direitos dos consumidores.
1: Projeto de Raymond, do PT do Rio de Janeiro, proíbe a veiculação de propagandas de apostas online em emissoras de rádio e televisão. De acordo com o deputado, a medida busca reduzir a exposição da população às chamadas bets em veículos que operam por concessão pública.
4: Então, o que a gente queria, na verdade, é que as bets não existissem no nosso país. Nós lutamos contra elas. Mas, enquanto a gente não consegue abolir as bets no Brasil, e nós haveremos de abolir um dia, nós queremos proibir que elas sejam divulgadas, publicizadas nos meios de comunicação de televisão e rádio.
3: Raymond explica que o objetivo é minimizar os impactos das apostas sobre a saúde mental, o orçamento das famílias e o endividamento da população. Ele acredita que reduzir o alcance desse tipo de atividade protege os consumidores mais vulneráveis.
1: Termina agora o Jornal Câmara dos Deputados, produzido pela Rádio Câmara, com trabalhos técnicos de Everson Urani e a apresentação de Val Monteiro e Luciana Vieira. Uma boa noite para você.
3: A Voz do Brasil volta amanhã. Boa noite.
5: Você ouviu A Voz do Brasil. Boa noite.

0: Agora em Brasília, pontualmente, 8 horas.
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0: Uma ótima quarta-feira para você que ouve a Rádio Senado. Eu sou o Thiago Medeiros e apresento a você, a partir de agora, a programação musical de Carlos Andrade. Vamos ouvir Ednardo, Amelinha e Belchior.

0: Acabamos de ouvir Maria Gadú, Bela Flor, Alceu Valença, La Belle de Jour, Ednardo, Amelinha e Belchior, Terral.
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0: Em Brasília são 8:12.
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3: Epitácio Pessoa foi eleito presidente em 1919 sem nem sequer estar no Brasil. 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
0: Fique agora com Wanda Sá e Jardes Macalé.

0: Encerramos o bloco com o João Donato, Bananeira, Elis Regina e Tom Jobim, Águas de Março, Wanda Sá e Jardes Macalé, A Voz de Sal. Foi sancionada a lei que estabelece as regras para parcerias entre escolas de educação básica e pontos e pontões de cultura. O objetivo é aproximar a produção cultural da população e a comunidade escolar. Repórter Patrícia Oliveira.
1: Associações sem fins lucrativos, chamadas pontos,

pontos e pontões de cultura que desenvolvem atividades culturais dentro de suas próprias comunidades agora vão poder fazer parceria e intercâmbio com estabelecimentos de ensino básico, técnico e superior. É o que diz a nova lei sancionada.

0: já existentes.
1: A nova lei altera a Política Nacional de Cultura Viva. A proposta que deu origem à lei é da deputada Benedita da Silva, do PT do Rio de Janeiro.
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3: Em Brasília, 8 horas e 27 minutos. Abrindo o bloco, Ana Vitória.

0: Você ouviu Kid Abelha, Maio, Nando Reis, N, Ana Vitória, Explodir.
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4: Famosa por atuações marcantes no cinema e na TV, Zezé Mota é pouco conhecida pela carreira musical, mas é na música que a artista revela toda a força da sua ancestralidade.
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4: Nascida em Campos dos Goitacazes em 1944, Maria José Mota de Oliveira cresceu na cidade do Rio de Janeiro e desde muito jovem foi incentivada a cantar pelo pai, um motorista que complementava o salário dando aulas de violão e tocando na noite.
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4: Após frequentar um curso de teatro, Zezé Mota começou a carreira de atriz em 1968, na peça Roda Viva, de Chico Buarque. Depois das apresentações, a cantora fazia shows na madrugada, na expectativa de engrenar na música. Mas os primeiros convites para atuar em novelas de TV fizeram Zezé deixar o canto em segundo plano.
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4: Em 1975, Gerson Conrad planejava o primeiro trabalho após o fim do grupo Secos e Molhados e convidou Zezé Mota para um álbum que eles lançaram naquele ano, marcando a estreia fonográfica da cantora. Pouco depois, a atriz estourou com o papel principal do filme Chica da Silva, o que abriu as portas para o primeiro disco solo dela, lançado em 1978.
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4: Nos dois anos seguintes, Zezé Mota lançaria mais dois discos aclamados pela crítica, abordando temas como liberdade, identidade e afirmação da negritude, tornando a artista um ícone do movimento negro.
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4: A partir dos anos 1980, com a carreira focada no cinema e na TV, os discos começaram a ficar mais espaçados. Nesse período, o grande destaque é o álbum lançado em 1987 pelo Quarteto Negro, grupo formado por Zezé Mota nos vocais, Paulo Moura nos sopros, Djalma Correia na percussão e Jorge Degas no baixo elétrico.
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4: Em 2011, a carreira musical da cantora voltou a ganhar força com o disco Negra Melodia, dedicado a obras de Jardes Macalé. Em 2024, com quase 6 décadas de trajetória artística, Zezé Mota celebrou, ao lado de Alaede Costa e Eliane Pittman, a contribuição de artistas negros à música brasileira, no espetáculo Pérolas Negras, que ganhou registro em disco no mesmo ano.
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4: Agora vamos ouvir a cantora, atriz e ativista Zezé Mota com a música Negritude, faixa título do disco que ela lançou em 1979.

0: Acabamos de ouvir Zezé Mota com a música Negritude, faixa que dá nome ao disco lançado pela cantora em 1979.
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3: Agora em Brasília, 8h45.
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3: Abrindo mais um bloco musical, Bebel Gilberto.

0: Encerrando mais um bloco musical, Seu Jorge, Sábado à Noite. Bebel Gilberto, A Ganju.
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0: Agora em Brasília, 8h57.
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6: Muita gente não entende por que o presidente Jânio Quadros renunciou em 1961. Para os historiadores, não existe dúvida. Jânio Quadros queria dar um golpe. Pelos planos, a renúncia não seria aceita pelo Congresso, pelos militares, nem pelo povo. Ele aproveitaria o clamor geral e aceitaria continuar com uma condição: que ganhasse poderes quase ditatoriais. O senador Argemiro de Figueiredo enxergou o golpismo.
7: A renúncia foi premeditada. Esperava retornar nos braços do povo e das Forças Armadas para dirigir a nação como queria. Mais forte, mandando sozinho. Seria a primeira etapa do processo de uma ditadura.
6: O golpe fracassou, porque a denúncia foi aceita. Quem assumiu foi o vice João Goulart.
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9: Em Brasília, pontualmente 9 horas.
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12: Eu sou o Thiago Medeiros e você ouve agora as principais notícias do Senado Federal. Aguarda votação no plenário um projeto que reduz para 50 anos a idade em que a pessoa com deficiência passa a ser considerada idosa. A proposta leva em conta que esse público pode enfrentar os impactos do envelhecimento mais cedo. A condição de idoso deverá ser definida por avaliação individual médica, psicológica e social, como destacou o relator do projeto, senador Flávio Arnes, do PSB do Paraná.
13: Conforme a deficiência, podemos observar reduções na expectativa de vida que variam até algumas décadas para baixo, se compararmos com a média da população.
12: O Senado pode endurecer a punição para crimes sexuais contra crianças e adolescentes. Está pronto para votação no plenário o projeto que torna hediondos e inafiançáveis os crimes de pedofilia e outras infrações sexuais praticadas contra crianças, adolescentes e pessoas vulneráveis. A proposta já foi aprovada pela Comissão de Constituição e Justiça. A senadora Elisiane Gama, do Maranhão, detalhou as demais condutas que vão configurar esse tipo de crime.
14: Corrupção de menores, satisfação de lascívia mediante presença de criança ou adolescente, favorecimento da prostituição ou de outra forma de exploração sexual de crianças e adolescentes ou de vulnerável, divulgação de cena de estupro ou de cena de estupro de vulnerável, de cena de sexo ou de pornografia.
12: Outras notícias sobre o Senado estão disponíveis em senado.leg.br/rádio.
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